0: medida está autorizada e nem os publicitários, os veículos de comunicação estão autorizados a fazer, ao contrário, estão proibidos de veicular qualquer publicidade envolvendo empresa não autorizada a operar no mercado.
1: A advogada Juliana Prates perdeu o irmão há 6 meses para o vício em jogos online. Para ela, qualquer tipo de propaganda de plataformas de apostas deveria ser proibida.
2: Para que a gente consiga, pelo menos, fazer com que as pessoas tenham consciência sobre o que é a atividade das apostas, que ela não é se divirtar, mas sabendo os riscos que são decorrentes de quem pode começar a essa atividade. Né?
1: O prazo para as empresas se adequarem às novas regras é 17 de julho. Quem descumprir pode ser multado em até 20% do faturamento da operadora, ter as atividades suspensas por até 180 dias e ter a autorização de funcionamento cassada em casos de reincidência grave. Reportagem Graziele Bezerra.
3: Veículos que poluem menos. Para colocar essa ideia em prática, começaram hoje os testes para adicionar mais biocombustível ao diesel, sem que isso traga prejuízo ao motor.
4: Uma comitiva do governo federal acompanhou o início dessa nova fase.
5: O biodiesel é um combustível renovável que desde 2004 vem sendo misturado ao diesel no país. E para cumprir a lei que prevê a diminuição da dependência do petróleo, o Ministério de Minas e Energia está coordenando estudos em parceria com instituições de pesquisa. Um deles é o aumento do biocombustível ao diesel, que hoje está em 15%. E nesta segunda-feira começou o Programa Nacional de Testes do Biodiesel no Instituto Mauá de Tecnologia, em São Caetano do Sul, no estado de São Paulo. De acordo com o ministro de Minas e Energia, Alexandre Silveira, essa é uma fase essencial para a mudança obrigatória nas porcentagens dos combustíveis prevista na lei.
6: Nós não podemos avançar sem que esses testes sejam feitos.
5: A lei do combustível do futuro prevê o aumento de biodiesel e etanol, produzidos a partir de matéria-prima renovável, como cana-de-açúcar, milho, soja, mamona, entre outros. O etanol e o biodiesel colaboram para a diversificação da matriz energética e redução das emissões de gases do efeito estufa. Para isso, uma rede nacional de pesquisa mobiliza 30 milhões de reais em 3 anos, unindo ministérios, a agência reguladora e 18 laboratórios. O presidente da Associação Brasileira de Engenharia Automotiva, Marcos Vinícius Aguiar, destacou a capacidade brasileira de produzir combustíveis limpos.
7: Aqui nós estamos participando junto com o governo, junto com o setor privado, montadoras, fornecedores, produtores de biocombustíveis, para fazer uma série de testes para que as misturas sejam validadas. O Brasil está indo para a hibridização, veículos híbridos, sejam a combustão interna de passageiros a etanol, sejam pesados de biodiesel.
5: O Centro de Pesquisas do Instituto Mauá de Tecnologia comprovou a viabilidade técnica do E30, que usa 30% de etanol anidro na gasolina atualmente comercializada no Brasil. Agora, o objetivo é testar a adição de até 25% de biodiesel no diesel. A lei ainda prevê o uso de combustível sustentável também na aviação. Reportagem Luciana Colares de Holanda.
3: O Brasil agora é o 6º país do mundo a desenvolver a tecnologia para a fabricação de turbinas.
4: E a turbina brasileira é capaz de gerar energia elétrica funcionando principalmente com o etanol, um combustível limpo e sustentável.
3: Além de fornecer energia, a turbina poderá ser usada também em sistemas de defesa.
8: O Instituto de Aeronáutica e Espaço apresentou a integrantes do governo federal a primeira unidade de geração de energia elétrica movida a etanol com turbina a gás, totalmente desenvolvida no país. A unidade é capaz de gerar 1 megawatt de potência, energia suficiente para abastecer aproximadamente 3.600 residências. Como destacou o ministro de Minas e Energia, Alexandre Silveira, a turbina pode ajudar a levar energia elétrica de fontes renováveis a regiões remotas do país.
6: Nós temos 196 unidades isoladas na Amazônia. E isso, na composição da conta de energia, custa 12 bilhões e 600 milhões de reais de óleo diesel por ano.
8: De acordo com o tenente brigadeiro do ar, Marcelo Damasceno, comandante da aeronáutica, a turbina desenvolvida para o projeto pode ser utilizada também em projetos de segurança nacional.
9: Ela foi concebida para proporcionar rápido transporte, instalação e operação em localidades remotas, em cenários de calamidade ou sempre que se fizer necessária uma fonte confiável de energia. É igualmente capaz de impulsionar o desenvolvimento de sistemas propulsivos para aviões, drones e outras plataformas aeroespaciais militares e civis de interesse estratégico para o Estado brasileiro.
8: Foram investidos no projeto cerca de 134 milhões de reais do Fundo Nacional de Desenvolvimento Científico e Tecnológico. O projeto foi desenvolvido em parceria com a iniciativa privada. Reportagem Luana Karen.
4: Hoje, o Estatuto da Criança e do Adolescente completa 36 anos.
3: A lei provocou uma transformação na forma que a sociedade brasileira enxerga os direitos da infância.
4: E nós conversamos sobre essas mudanças e os avanços proporcionados pela legislação com o diretor de Proteção da Criança e do Adolescente do Ministério dos Direitos Humanos e da Cidadania, Fábio Meirelles. Acompanhe. Diretor Fábio Meirelles, muito bem-vindo aqui à Voz do Brasil. A gente quer começar falando da importância, né, do Estatuto da Criança e do Adolescente. A criação dessa legislação, ela promoveu uma mudança de paradigma na forma como a sociedade encara os direitos da infância, né? O que, que o senhor apontaria como essas principais mudanças do ECA em relação ao que existia anteriormente como legislação?
10: Prazer falar com os ouvintes da Voz do Brasil. O ECA foi promulgado em 1990, né? É um estatuto que marca uma virada histórica. É a consolidação de uma doutrina, que é a doutrina da proteção integral. Então, ele reconhece que as crianças e adolescentes, para além de objetos de políticas públicas assistencialistas, elas passam a ser sujeitos de direitos. E a gente, com o ECA, avança no tema da prioridade absoluta, da dignidade, da voz, da participação de crianças e adolescentes. Então, o ECA é um marco, né, para o mundo. Ele é conhecido nacional e internacionalmente. E ele marca também uma adesão do Brasil a compromissos que o Brasil tem com a ONU. Então, a gente, em 1989, teve a Convenção sobre os Direitos da Criança, e em 1990, o ECA marca, né, ele é um marco jurídico, político, ético, voltado ao cuidado, à proteção e ao desenvolvimento integral de todas as infâncias e adolescências do Brasil. Então, acho que o ECA merece ser celebrado.
3: O ECA surgiu também no contexto da nova Constituição, que tinha sido promulgada apenas 2 anos antes, né? Ele traz esse espírito de afirmação de direitos sociais e deveres coletivos que marcou os debates também sobre a Constituição?
10: Com certeza. O artigo 227 da Constituição fala na prioridade absoluta de crianças e adolescentes, né? E o ECA vem para reafirmar esse artigo da Constituição e para avançar, né? A gente hoje olha para o ECA, olha para a universalização da escola pública, olha para a redução da mortalidade infantil, olha para a criação dos conselhos e o papel dos conselhos tutelares, das varas da infância, das varas da juventude, o fortalecimento das políticas públicas de acolhimento, convivência familiar, convivência comunitária, para a consolidação das medidas socioeducativas. Esses são só alguns exemplos de conquistas concretas que a gente vê a partir da Constituição Federal e a partir do Estatuto da Criança e do Adolescente. Então, mais do que uma lei, né, o ECA representa essa mudança de paradigma e ele fortalece não só o papel da família, da sociedade, do Estado, mas dessa visão de promoção dos direitos de crianças e adolescentes.
4: Uma construção mesmo, né, de todos esses direitos. Agora, uma das principais inovações do ECA foi a criação dos conselhos tutelares, que a gente talvez possa dizer que são os grandes guardiões dos direitos da infância, né? Como é que foi a consolidação deles ao longo desse tempo? Hoje os conselhos são uma referência para quem busca proteção aos direitos das crianças?
10: Com certeza. O ECA, né, criou os conselhos tutelares, é uma das principais inovações do Estatuto, é apresentar, né, as funções, atribuições dos conselhos tutelares. O nosso CONAN, do Conselho Nacional dos Direitos da Criança e do Adolescente, recomenda que haja um conselho tutelar para cada 100 mil habitantes, e o importante é a gente falar sobre as competências dos conselhos tutelares. Ele é um órgão que ele é gerido, né, vinculado às prefeituras, composto por 5 membros, escolhidos pela comunidade local, em eleições diretas, eles seguem diretrizes estabelecidas, eles são órgãos que eles evoluem de uma ideia de assistência a menores para um paradigma da proteção integral. A função do Conselho Tutelar não é prestar serviço de forma a atender direito, e sim zelar para que os direitos de crianças e adolescentes sejam cumpridos efetivamente. Eles são órgãos autônomos, né? Eles não aplicam penas e eles são essa ferramenta de requisitar serviços públicos como vaga em creche, tratamento psicológico, encaminhar os casos para o Ministério Público. Então, o Estatuto traz esse papel e atribuições dos conselhos tutelares, que são profissionais fundamentais do sistema de garantia de direitos e que eles fortalecem essa visão de princípio e de proteção integral de crianças e adolescentes no território.
3: Bom, diretor, 36 anos depois, o que que o senhor apontaria como principais avanços proporcionados pelo ECA?
10: Veja, os principais avanços, a gente olha, né, para o país. O Brasil é um país diverso, plural. A gente olha para os territórios, a gente ainda consegue enxergar desigualdades sociais, econômicas, culturais. Mas o ECA é esse instrumento, né? Ele apresenta um avanço inegável. A legislação anterior, que era o Código de Menores, ele possuía uma visão punitivista, assistencialista, eventualmente até discriminatória. As crianças e adolescentes eram alvos de ações punitivistas, ações assistencialistas. Então o ECA traz essa nova visão, né? O ECA representa essa mudança de paradigma. Ele fortalece o papel da família, da sociedade, no Estado. Então, se a gente olhar, como eu disse, para hoje a universalização da escola pública, a redução da mortalidade infantil, os conselhos tutelares, as varas, fortalecimento de políticas públicas, as políticas de assistência social, a política nacional de saúde para crianças e adolescentes. Então isso tudo é uma consolidação para além de uma visão de direitos de desenvolvimento integral de crianças e adolescentes. A gente hoje vê que esses direitos estão garantidos com prioridade absoluta, dignidade. Então a gente celebra o ECA como esse instrumento que é uma referência e que hoje ele é, né? Ele é política pública intersetorial do governo federal, de estados e municípios. Então a gente hoje vê o Estatuto como uma referência para o mundo.
4: Agora, quais são então os desafios para garantir plenamente todos os direitos que estão previstos no Estatuto?
10: Olha, a gente hoje tem um país, o Brasil é um país muito diverso, né? Muito plural. Ele tem muitos territórios. Então a gente tem crianças urbanas e rurais, a gente tem crianças e adolescentes indígenas, crianças e adolescentes quilombolas, ribeirinhas, com deficiência, migrantes e refugiadas, crianças em situação de vulnerabilidade. Então eu diria que o principal desafio é olhar para proteção integral e prioridade absoluta, mas com esse recorte das diversidades, né, de crianças e adolescentes. E eu acho que também o principal desafio não é criar novas leis, mas garantir que os direitos previstos no Estatuto da Criança e do Adolescente cheguem à vida real de crianças e adolescentes. Então esse é o nosso papel enquanto Ministério dos Direitos Humanos e da Cidadania, de articular para que o Estatuto da Criança não seja só uma legislação avançada reconhecida no Brasil, no mundo, mas que ele vire realidade nos territórios e para as diversidades de crianças e adolescentes do nosso país.
3: Muito bem, nós conversamos com Fábio Meirelles, diretor de proteção da criança e do adolescente do Ministério dos Direitos Humanos e da Cidadania. Amanhã você acompanha aqui na Voz do Brasil a segunda parte dessa entrevista sobre o ECA Digital. Muito obrigado, diretor, até amanhã.
10: Obrigada a você, estou à disposição.
4: Pois é, o Estatuto da Criança e do Adolescente estabelece que a vacinação infantil é obrigatória em todo o território nacional.
3: E para manter o calendário de vacinas em dia, basta o comparecimento a uma unidade básica de saúde.
4: O Sistema Único de Saúde oferece de graça 17 vacinas que previnem dezenas de doenças.
11: Carolina tem 7 anos e hoje está cheia de saúde. A mãe dela, a empresária Thaís Moraes, conta que a menina nasceu prematura e precisou passar os primeiros dias de vida na UTI. Depois da alta, manter a caderneta de vacinação em dia se tornou uma das prioridades da família.
12: Saiu do hospital, a primeira coisa que a gente fez foi providenciar as vacinas, né, de acordo com a idade dela. Então a gente sempre teve essa preocupação, principalmente porque ela nasceu prematura.
11: As vacinas estimulam o organismo a criar defesas contra vírus e bactérias, ajudando a prevenir doenças. Elas são importantes em todas as fases da vida, mas têm um papel fundamental na infância, quando o sistema imunológico ainda está em desenvolvimento. A primeira vacina que o bebê recebe pelo Sistema Único de Saúde é a BCG. Na rede pública, ela é aplicada ainda na maternidade e protege contra as formas graves da tuberculose. Mas o calendário infantil inclui várias outras vacinas nos primeiros anos de vida. É o que destaca Ana Catarina Araújo, diretora substituta do Departamento do Programa Nacional de Imunizações do Ministério da Saúde.
13: Nós temos vacina que protege, a vacina BCG e a vacina hepatite B, que devem ser feitas ainda na maternidade, que são vacinas que protegem para a hepatite, para as formas graves da tuberculose, como vacina contra a poliomielite, difteria, tétano, coqueluche, pneumonia, meningites, hepatite A, sarampo, cachumba, rubéola, a varicela, e nós temos hoje um calendário bastante robusto.
11: É importante que cada vacina seja aplicada na idade recomendada, mas se alguma dose ficou para trás, ainda é possível atualizar a caderneta. Basta procurar a unidade de saúde mais próxima, como explica o presidente do Departamento de Imunizações da Sociedade Brasileira de Pediatria, Eduardo Jorge.
14: Pais que estão com o calendário atrasado, vamos lá procurar o posto de saúde, atualizar o calendário dos bebês e de todas as ações básicas de saúde. A vacinação é aquela que representa a melhor evidência, o melhor custo-benefício.
11: Para manter a carteira de vacinação em dia e consultar as doses aplicadas, basta acessar meususdigital.saude.gov.br. O Calendário Nacional de Vacinação também pode ser consultado diretamente no site do Ministério da Saúde, em saude.gov.br. Para acessar as informações, é preciso ter uma conta na plataforma gov.br. Reportagem Márcia Fernandes.
4: E a Agência Nacional de Vigilância Sanitária registrou nova vacina contra a influenza.
3: O imunizante é indicado a partir de 6 meses de idade e previne contra a doença causada pelos subtipos A e B.
4: De acordo com a Anvisa, estudos clínicos com a vacina indicaram eficácia de até 73% na prevenção de influenza em adultos e de até 65% em crianças.
3: O registro do imunizante foi publicado no Diário Oficial da União desta segunda-feira.
4: E a Anvisa também determinou o recolhimento de suplementos alimentares e a apreensão de lotes falsificados do medicamento Monjaro.
3: Foi definida a retirada dos suplementos alimentares Fenogrego e Cúrcuma Plus, produzidos pela Alivem Mede Soluções em Saúde, por falhas na comprovação dos ingredientes e fornecedores,
4: indicando o descumprimento das normas sanitárias. Em relação aos lotes falsificados do Monjaro, a empresa dona do registro informou ter identificado no mercado unidades com características diferentes das presentes no produto original.
3: Assim como cada pessoa possui um CPF, cada empresa também tem um número de identificação. É o CNPJ, o Cadastro Nacional da Pessoa Jurídica.
4: E novas regras determinam, de forma mais objetiva, como será a análise das informações prestadas ao cadastro.
3: Agora as empresas devem ficar atentas ao preencher as informações.
15: A Receita Federal atualizou as regras do Cadastro Nacional da Pessoa Jurídica, o CNPJ. A nova instrução normativa detalha as situações que podem levar à suspensão da inscrição por inconsistências cadastrais e estabelece critérios mais objetivos para análise das informações declaradas pelas empresas. Entre as mudanças estão novas regras relacionadas aos representantes legais e aos integrantes do quadro de sócios e administradores. O cadastro poderá apresentar problemas, por exemplo, quando houver CPF ou CNPJ de sócios em situação irregular. A norma também reforça o controle sobre os dados informados pelas empresas. Estão entre as inconsistências o uso de nome empresarial em desacordo com as normas de registro, endereço eletrônico vinculado a outra empresa, utilização de endereço ou telefone de terceiros sem autorização e incompatibilidades entre a atividade econômica, a natureza jurídica e as informações declaradas no CNPJ. Com a atualização, a Receita Federal orienta empresas e profissionais responsáveis pelos cadastros a manterem as informações sempre atualizadas e compatíveis com os documentos oficiais da pessoa jurídica. A Receita Federal também informou que o CNPJ, em formato alfanumérico, começa a ser implantado em 31 de julho. O novo modelo será utilizado nas novas inscrições e manterá os 14 caracteres, com combinação de letras e números. Os CNPJs já existentes continuam válidos e não precisam ser alterados. Raquel Mariano, para a Voz do Brasil.
4: Já está disponível o resultado de quem solicitou atendimento especializado no Exame Nacional do Ensino Médio, o Enem 2026.
3: Um atendimento especializado é destinado aos participantes que necessitam de recursos de acessibilidade para realizar as provas.
4: Entre eles estão a prova em braille, a prova com letra ampliada, o auxílio para leitura e transcrição, a sala de fácil acesso e o tempo adicional.
3: A consulta pode ser feita na página do participante. As provas serão aplicadas nos dias 8 e 15 de novembro.
4: O governo brasileiro iniciou hoje o envio de 48 toneladas de leite em pó em ajuda humanitária a Cuba.
3: O objetivo é contribuir para o enfrentamento da situação de desabastecimento vivida pelo país.
4: A ajuda será transportada em 2 navios da Força Aérea Brasileira, ambos com destino a Santiago de Cuba.
3: E essas foram as notícias do Governo do Brasil.
4: Uma realização da Secretaria de Comunicação Social da Presidência da República.
3: Com produção da Imprensa Brasil de Comunicação.
4: Fique agora com as notícias do Poder Judiciário e do Congresso Nacional. Boa noite.
3: Boa noite para você, até amanhã.
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18: STF suspende por 90 dias visita de Flávio ao pai, Jair Bolsonaro.
19: Relatório Justiça em Números 2026 destaca dados históricos sobre a redução do acervo processual.
18: STJ entende que furto de bilhete premiado em lotérica deve ser julgado pela Justiça Estadual.
19: Boa noite, eu sou o Arthur Filho.
18: E eu sou Walter Lima.
19: O ministro Alexandre de Moraes do Supremo Tribunal Federal suspendeu por 90 dias as visitas do senador Flávio Bolsonaro ao pai, o ex-presidente da República, Jair Bolsonaro.
18: A decisão foi assinada nesta segunda-feira após a divulgação de uma carta escrita pelo ex-presidente durante o período em que cumpre prisão domiciliar com proibição de uso de redes sociais. Marcelo Della Libera.
20: Decisão do relator da execução penal, ministro Alexandre de Moraes, determinou a suspensão do direito de visita por entender que a divulgação da carta por intermédio de terceiros desrespeitou a medida cautelar imposta ao ex-presidente, que está proibido de usar redes sociais. Além da suspensão das visitas, Moraes deu prazo de 48 horas para que a defesa de Jair Bolsonaro informe se ele tinha conhecimento de que a carta seria divulgada nas redes sociais do filho.
19: O relatório Justiça em Números do Conselho Nacional de Justiça reforça o comprometimento do Poder Judiciário com a transparência.
18: Entre os destaques da edição de 2026 estão dados históricos sobre a redução do acervo processual. Fernanda Porto.
21: 45,2 milhões de processos julgados em todo o Brasil. Este é um dos destaques do relatório Justiça em Números 2026, realizado e divulgado pelo Conselho Nacional de Justiça. O levantamento indica ainda que o número é maior do que o total de processos recebidos, 40,9 milhões. Na prática, o índice revela quase 20% de produtividade e comprova que, pelo segundo ano consecutivo, o Poder Judiciário brasileiro julgou mais ações do que recebeu. Os dados são referentes ao ano base 2025 e indicam ainda outros fatores, como bom aproveitamento do orçamento, equidade de gênero e raça, além da atual composição do sistema de justiça.
19: Cabe à Justiça Estadual julgar a ação penal sobre furto de bilhete premiado retirado do cofre de casa lotérica.
18: Essa definição é do STJ. Fátima Uchoa.
0: Segundo investigação, após imprimir uma aposta da Mega Sena com defeito, a funcionária de uma lotérica a refez e a entregou ao cliente. Ela guardou a aposta defeituosa no cofre do estabelecimento, mas depois a retirou. No dia seguinte, foi à lotérica com um companheiro para pedir demissão, afirmando que ele era um dos ganhadores do prêmio principal. Após analisar filmagens, o Ministério Público ofereceu denúncia por furto qualificado. A defesa alegou competência da Justiça Federal porque o bilhete geraria direito perante a Caixa Econômica Empresa Pública Federal, mas o ministro do STJ, Ribeiro Dantas, manteve a ação penal na Justiça Estadual, considerando que a vítima do crime foi a lotérica que detinha o bilhete e precisou pagar o valor da aposta não estornada. E o fato de a Caixa pagar o prêmio seria apenas consequência do furto já consumado.
19: TST amplia ações de inclusão e combate à discriminação contra pessoas LGBTQIAPN+.
18: Iniciativas buscam reduzir desigualdades e garantir direitos no ambiente de trabalho. Marla Lacerda.
2: Entre as ações, o TST criou um grupo de trabalho voltado à promoção dos direitos das pessoas LGBTQIAPN+, e implementou a reserva de vagas em contratos terceirizados para pessoas trans e travestis em situação de vulnerabilidade social. Além de promover campanhas institucionais de conscientização e visibilidade, o tribunal também tem assegurado direitos em decisões judiciais da corte, como o uso do nome social por pessoas transgênero, a reparação de danos em casos de discriminação no trabalho e a garantia de benefícios trabalhistas a casais homoafetivos.
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19: A você, uma boa noite.
18: E até amanhã.
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22: Eu sou Paula Gropa.
23: E eu sou Humberto Pinheiro.
22: E estes são os destaques de hoje do Jornal do Senado, que começa agora.
23: Plenário pode votar nesta terça-feira a aposentadoria de agentes de saúde.
22: Porte de arma para vítimas de violência está na pauta das comissões nesta semana.
23: Avança a proposta que libera 13 bilhões para desenrola adimplentes, fiéis empreendedor e produtores rurais.
22: Boa noite.
23: Boa noite.
22: Avançou no Congresso o projeto que destina mais de 13 bilhões de reais aos programas Desenrola Adimplentes e Fies Empreendedor.
23: Após impasse sobre a origem dos recursos, deputados e senadores também aprovaram a destinação de verbas para apoiar produtores de cana-de-açúcar do Nordeste. Repórter Douglas Castilho.
24: O projeto foi aprovado pela Comissão Mista de Orçamento. O principal impasse durante a discussão da proposta se deu porque 270 milhões de reais do montante do crédito aberto serão retirados de um fundo destinado ao Minha Casa Minha Vida. Mas ao apresentar seu relatório, o senador Carlos Fávaro, do PSD de Mato Grosso, explicou que os recentes aumentos orçamentários no programa habitacional, num total de 3 bilhões de reais, não permitirão que haja prejuízos ao setor.
25: Não há nenhuma precarização do programa tão relevante para o nosso país, dito por conta do aumento expressivo de recursos alocados para o programa, e todo ele em execução com toda a demanda necessária garantida em orçamento.
24: A maior parte dos recursos, porém, será remanejada de um superávit do Fundo Nacional de Desenvolvimento Científico e Tecnológico, hoje o maior instrumento público de fomento à inovação e pesquisa no Brasil. Como a verba é originária de acúmulo financeiro já ocorrido, também não haverá cancelamento de nenhuma ação governamental ativa. O texto agora precisa ser votado em sessão conjunta do Congresso Nacional.
22: O senador Chico Rodrigues, do PSB de Roraima, destacou a aprovação do projeto que atualiza as regras da regularização fundiária urbana.
1: Autor da proposta, o parlamentar afirmou que a medida vai agilizar a titulação de imóveis, ampliar a segurança jurídica para famílias que vivem em áreas ainda não regularizadas e facilitar o acesso ao crédito e a investimentos em infraestrutura, especialmente em Roraima.
5: Esse projeto, ele é certeiro. Ele procura exatamente fazer com que essas pessoas que vivem, que ocupam esse espaço, na maioria das vezes informal, possam definitivamente terem o seu título, que vai ser a sua carta de alforria.
22: Já o senador Eduardo Girão, do Novo do Ceará, cobrou mais transparência do Ministério da Saúde na compra de insulinas e de dispositivos usados por pacientes com diabetes. Segundo o parlamentar, reportagens e apontamentos de órgãos de controle indicam falhas em equipamentos de aplicação e levantam dúvidas sobre as licitações, o que, na avaliação dele, pode comprometer o tratamento de pacientes atendidos pelo SUS.
1: Girão defendeu a divulgação dos contratos.

0: tratamento, insegurança para o paciente, o aumento de um risco de complicações, sem falar no estresse de toda a família que sofre, que adoece junto.
1: E a Comissão de Assuntos Sociais discutiu a prevenção da cegueira evitável no Brasil.
2: Segundo um estudo da Agência Internacional para a Prevenção da Cegueira, mais de 28 milhões de brasileiros sofrerão perda de visão até 2030. Repórter César Mendes.
3: Autor do pedido do debate, médico oftalmologista, o senador doutor Irã, do Progressistas de Roraima, afirmou que é fundamental a oferta de consultas oftalmológicas nas unidades básicas de saúde, as UBSs.
4: A gente precisa colocar a oftalmologia no núcleo de saúde da família. Eu não vejo razão para a oftalmologia estar na média alta complexidade quando a gente precisa dar acesso às pessoas nos rincões desse país, onde às vezes a gente não tem um hospital, mas a gente tem uma UBS.
3: Camila Carlone, do Ministério da Saúde, defendeu políticas voltadas para a infância e a importância da detecção precoce de problemas oculares em recém-nascidos. Mauro Goldbaum, do Conselho Brasileiro de Oftalmologia, pediu urgência no enfrentamento de doenças como a catarata e o glaucoma. E Vitor Pavarino, da Organização Pan-Americana da Saúde, alertou sobre o alto custo econômico da cegueira no mundo e apontou desigualdades no acesso aos cuidados oculares.
5: A OMS, ela estima que 2 em cada 3 pessoas em países de baixa renda precisam de óculos, mas não têm acesso a esses óculos. E globalmente, 1 de cada 2 pessoas que precisa de cirurgia de catarata não tem acesso a esse procedimento.
3: O líder indígena é o Esh Yawalapiti Waurá, da terra indígena do Xingu, falou das dificuldades enfrentadas em aldeias situadas em áreas remotas do país e da importância de políticas públicas permanentes voltadas para essa população.
1: A última semana de trabalho no Congresso, antes do recesso parlamentar, terá pauta movimentada no Senado.
2: A Comissão de Segurança Pública analisa o porte temporário de arma para mulheres com medida protetiva. Também estão na pauta o aumento da pena para o estelionato amoroso e a estabilidade provisória para agentes em trabalho intermitente. As informações com Márcio Maturana.
6: Na terça-feira, a Comissão de Segurança Pública analisa em votação final, antes de o texto seguir para a Câmara dos Deputados, um projeto que autoriza porte de arma temporário para mulheres sob medida protetiva de urgência. Na quarta-feira, o uso de recursos do Fundo Eleitoral para combate a calamidades está na pauta da Comissão de Direitos Humanos. É uma sugestão legislativa apresentada por um cidadão no portal E-Cidadania que pode virar projeto de lei. Ainda na quarta, em votação final, a Comissão de Assuntos Sociais pode votar estabilidade provisória para gestantes em trabalho intermitente, temporário ou por prazo determinado. O senador Paulo Paim, do PT do Rio Grande do Sul, já foi relator substituto desse projeto.
7: De fato, o trabalho intermitente é um problemão. Eu conheço muitos colegas trabalhadores que dependem do trabalho intermitente. Ele ganha por hora trabalhada e, consequentemente, ele é chamado quando o empregador precisa dele. E alguém vai me garantir que ele está pagando fundo de garantia, né? Que está pagando todos os direitos? Claro que não.
6: Outro projeto que pode ser votado pela Comissão de Direitos Humanos na quarta-feira aumenta a pena para crime de estelionato amoroso. É quando alguém usa um relacionamento para aplicar golpes emocionais, enganando, manipulando e causando prejuízos financeiros.
1: E a proposta de emenda à Constituição, que cria regras de aposentadoria diferenciada para agentes comunitários de saúde e agentes de combate às endemias, é o principal destaque da pauta do plenário desta terça-feira. A proposta permite a aposentadoria aos 57 anos para mulheres e aos 60 anos para homens, desde que comprovados 25 anos de contribuição e de exercício na atividade. O texto também prevê a regularização do vínculo funcional dos profissionais, regras de transição, assistência financeira da União e estende os mesmos benefícios a agentes indígenas de saúde e agentes de saneamento.
2: Se a proposta for aprovada em primeiro turno, ainda terá que passar por novas sessões de discussão e por uma votação em segundo turno. Também estão na pauta a reforma do processo administrativo tributário, o incentivo à produção nacional de fertilizantes e a limitação da retenção de recursos dos fundos de participação de estados e municípios para pagamento de dívidas previdenciárias.
1: Rádio Agência, serviço da Rádio Senado, que distribui conteúdo gratuito para emissoras de todo o país, ultrapassou a marca de 5 mil rádios parceiras.
2: A rede chegou a 5.011 emissoras com média de

0: 25 novas adesões por mês. A maioria está fora dos grandes grupos de comunicação e inclui rádios comunitárias, públicas e educativas. As parcerias estão presentes em 1.737 municípios, nos 26 estados e no Distrito Federal. Para Fernanda Nardelli, coordenadora de distribuição da Rádio Agência, o resultado reforça a democratização do acesso à informação.
1: O rádio continua sendo um veículo de comunicação confiável que consegue chegar em lugares que nenhum outro veículo consegue. E a gente vê isso com os nossos resultados.
2: As emissoras interessadas em se tornar parceiras da Rádio Agência Senado precisam fazer apenas o seu cadastro, disponível na internet no endereço senado.leg.br/radioagência.
0: Edição de Paulo Groba e trabalhos técnicos de João Lira. O Jornal do Senado fica por aqui. Acompanhe agora as notícias da Câmara dos Deputados. Boa noite.
2: Boa noite e até amanhã.
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4: Avança na Câmara a criação de programa que leva eletricidade às escolas.
5: Parlamentares estudam utilização de bens confiscados em garimpo ilegal.
4: Projeto proíbe a divulgação de dados de servidoras com medida protetiva.
5: Boa noite. Para manter a proteção a vítimas de violência doméstica, um projeto determina que alguns dados de servidoras públicas nessa condição estejam fora da internet. O repórter Luiz Cláudio Canuto mostra os detalhes da proposta que já passou por algumas comissões da Câmara.
6: A Comissão de Administração e Serviço Público da Câmara dos Deputados aprovou o projeto que proíbe a divulgação na internet de dados profissionais de servidoras públicas que estejam sob medida protetiva da Lei Maria da Penha, principalmente o salário e o local de trabalho. A proteção também valeria para pessoas diretamente ligadas à vítima, como pais, filhos e aquelas que formam novos relacionamentos com ela. Pelo texto, o juiz pode determinar a retirada das informações dos portais de transparência ou das páginas de órgãos públicos em até 24 horas. No caso de não cumprimento da decisão, sem justificativa, deve ser instaurado processo administrativo disciplinar para apurar a responsabilidade. O projeto acrescenta um artigo à Lei Maria da Penha, de 2006, e muda a Lei de Acesso à Informação, de 2011. Foi aprovada uma nova versão do texto, feita pelo deputado delegado Antônio Furtado, do União do Rio de Janeiro, relator da proposta na Comissão de Direitos de Defesa da Mulher. A relatora na Comissão de Administração, deputada Sâmia Bonfim, do PSOL de São Paulo, reconhece a importância dos mecanismos de transparência que permitem ao cidadão saber o salário e benefícios dos servidores.
7: Mas no caso específico das mulheres vítimas de violência, acaba sendo uma exposição e um novo risco para ela, porque há diversas formas de violência, inclusive a violência patrimonial. E a partir dali também dá para se identificar quais são as suas condições de vida, onde ela mora, onde ela tem a vida social dela, porque existem muitos dados para além dos dados de salário, né? Dizem respeito à alocação, ao órgão em que ela está. Então a proposta ela é muito clara, é vedar qualquer tipo de informação em se tratando de mulheres que têm medida protetiva e que, portanto, estão expostas, né? Estão vulneráveis numa condição de risco.
6: Em seu parecer, Sâmia Bonfim previu que o sigilo dure enquanto persistir a situação de ameaça, com revisão a cada 5 anos. As informações que não forem sigilosas poderão ser acessadas por meio de certidão, extrato ou cópia, com a ocultação das partes em sigilo. O projeto do deputado Pedro Lucas Fernandes, do União do Maranhão, ainda vai ser analisado pela Comissão de Constituição e Justiça e não precisa passar pelo plenário. Para virar lei, precisa ser aprovado na Câmara e no Senado. Da Rádio Câmara de Brasília, Luiz Cláudio Canuto.
3: Direitos Humanos.
4: Rubens Ottoni, do PT de Goiás, defende a aprovação de projeto que obriga aeroportos a oferecer salas multissensoriais e de acomodação. Relator da medida, ele assinala que a ideia é acolher passageiros neurodivergentes em momentos de crise ou desconforto.
5: Rubens Ottoni destaca que a proposta também prevê capacitação periódica para equipes de atendimento e de segurança. O parlamentar acrescenta que a matéria determina que novos contratos de concessão aeroportuária incluam essa exigência.
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9: Justiça.
4: Proposta sugere o aproveitamento de equipamentos confiscados em operações contra o garimpo ilegal. A repórter Maria Neves tem os detalhes.
10: A Comissão de Minas e Energia da Câmara dos Deputados aprovou o projeto que proíbe a destruição imediata de bens de alto valor apreendidos em garimpo ilegal, como aeronaves, embarcações e tratores. Pela proposta, esses equipamentos deverão ser aproveitados pelo poder público sempre que possível. Autor do projeto, o deputado defensor Estélio Denner, de Roraima, defende não ser razoável a simples destruição de equipamentos que podem custar milhões de reais, como é o caso de aeronaves. Ele argumenta que há situações em que esse maquinário poderia atender aos interesses do próprio Estado.
11: Por exemplo, um maquinário de uma draga que pode servir muito bem ou das regiões que precisam, por exemplo, de balsas. Vou dar um exemplo específico aqui no estado de Roraima. Nós temos aqui no estado de Roraima ainda vários e vários rios que nós usamos balsas para a gente poder trafegar nas nossas rodovias, tanto federal como estadual ou municipal. Nós temos que ter balsas. Essas balsas poderiam ser reutilizadas para essa finalidade de a gente ajudar as pessoas a se locomover dentro do estado. Então, tudo isso passa por esse projeto.
10: Dentre os destinos que podem ter os equipamentos apreendidos em garimpo ilegal, o projeto prevê, por exemplo, o leilão público, com a destinação dos recursos para fundos de fiscalização ambiental e recuperação de áreas degradadas. Outra aplicação possível prevista na proposta é a incorporação ao patrimônio público. O texto determina ainda a doação para instituições de ensino técnico ou superior. A destruição somente seria permitida em caso de risco iminente à segurança dos agentes públicos ou da população, ou se um laudo técnico comprovar que a remoção do bem é inviável ou gera risco ambiental grave. O projeto que proíbe a destruição imediata de equipamentos apreendidos em garimpos ilegais ainda será analisado pelas comissões de Meio Ambiente e de Constituição e Justiça. Da Rádio Câmara de Brasília, Maria Neves.
9: Agricultura.
5: Tramita na casa projeto de Maurício do Vôlei, do PL de Minas Gerais, que cria o Programa Nacional de Simplificação do Licenciamento Ambiental Rural de Pequeno Porte. Segundo o deputado, a medida reduz a burocracia para atividades de baixo impacto ambiental.
4: Nas palavras de Maurício do Vôlei, a proposta cria um rito simplificado para a concessão de licenças e prioriza a tramitação dos pedidos. Ele considera que o projeto gera mais eficiência e segurança jurídica ao produtor, sem reduzir as exigências de proteção ao meio ambiente.
9: Economia.
5: O projeto regulamenta a relação entre plataformas de comércio eletrônico e vendedores parceiros. De autoria de Paulinho da Força, do Solidariedade de São Paulo, a matéria estabelece regras de transparência, restringe alterações unilaterais de contratos e cria mecanismos para coibir práticas consideradas abusivas.
4: O texto prevê aviso prévio de 90 dias para mudanças que aumentem custos aos vendedores e proíbe condutas como a imposição de serviços. Paulinho da Força afirma que a medida protege pequenos empreendedores, fortalece a concorrência e reduz abusos no mercado digital.
9: Relações Exteriores.
5: Comissão aprova projeto que cria o Plano Nacional de Segurança de Fronteiras. A repórter Silvia Munhato explica os pontos da proposta.
9: A Comissão de Relações Exteriores e de Defesa Nacional da Câmara aprovou o projeto que institui o Plano Nacional de Segurança de Fronteiras. O projeto aprovado destina 30% dos recursos do Fundo Nacional de Segurança Pública para financiar o fortalecimento da fiscalização e o combate a crimes como narcotráfico e contrabando na faixa de fronteira brasileira. O relator, deputado José Rocha, do União da Bahia, modificou a proposta inicial para incluir o Ministério da Agricultura e Pecuária nos órgãos de gestão do plano.
12: Principalmente dos produtos fitossanitários que entram clandestinamente pelas fronteiras, a exemplo não só dos insumos, como também de soja contrabandeada por essas fronteiras.
9: A proposta estabelece a atuação integrada entre órgãos federais, estaduais e municipais e, para viabilizar essa coordenação, serão criados gabinetes de gestão integrada de fronteira e um centro de operações conjuntas, sediado no Ministério da Defesa. O deputado Arlindo Quinalha, do PT de São Paulo, foi contrário ao texto, afirmando que a ação nas fronteiras faz parte de várias normas infralegais que precisam ser flexíveis.
13: Tem tido iniciativas cuidando do tema. Pode não ser completo, evidentemente, mas cabe ao executivo essas iniciativas.
9: A proposta que cria o Plano Nacional de Segurança de Fronteiras ainda será analisada pelas comissões de Finanças e Tributação e de Constituição e Justiça. Da Rádio Câmara de Brasília, Silvia Munhato.
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3: Transportes.
4: Tramita na Câmara projeto de Caroline de Tone, do PL de Santa Catarina, que proíbe o uso de drones, satélites e sistemas de inteligência artificial para a aplicação de multas de trânsito. A deputada explica que a proposta mantém o uso de equipamentos de fiscalização já previstos na legislação.
5: Caroline de Tone sustenta que o projeto garante mais segurança jurídica e previsibilidade na fiscalização de trânsito. Ela avalia ainda que a medida também protege os motoristas de formas de monitoramento que possam comprometer a privacidade e gerar abusos.
4: Paulo Guedes, do PT de Minas Gerais, requer a realização de audiência para discutir a regulamentação dos táxis intermunicipais e do transporte alternativo. Ele afirma que o debate também deve abordar os critérios adotados para a aplicação de multas e apreensão de veículos.
5: Segundo Paulo Guedes, a audiência deve reunir órgãos públicos, representantes da categoria e especialistas para discutir alternativas que conciliem a fiscalização, a segurança dos passageiros, o direito ao trabalho dos profissionais e a melhoria da mobilidade entre os municípios.
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3: Comissões.
4: Deputados analisam regras para suporte de bicicletas em ônibus urbanos. O repórter José Carlos Oliveira nos conta quais são.
19: As comissões de Viação e Transporte e de Desenvolvimento Urbano da Câmara dos Deputados aprovaram regras para suporte de bicicletas em ônibus e micro-ônibus do transporte coletivo urbano. A intenção é facilitar a mobilidade nas cidades, incentivando o uso das bicicletas no deslocamento diário, como afirma o deputado Diego Andrade, do PSD de Minas Gerais, um dos relatores do texto.
20: Nós temos muitos ciclistas no Brasil e a gente tem que estar estimulando, né, mais ciclovias e essa integração com o transporte público. Por exemplo, exemplo, a gente sabe que nem todo o transporte público leva a pessoa à porta da casa dela, né? Então ela pode se deslocar de bicicleta e aí ter o suporte para colocar a bicicleta e se deslocar.
19: A proposta original do deputado Juninho do Pineu, do Rio de Janeiro, previa obrigatoriedade na instalação dos suportes de bicicleta nos ônibus. Já Diego Andrade preferiu adotar um modelo que permite a implementação da medida de acordo com a realidade de cada município. O relator também quer que a regulamentação conte com o apoio técnico do CONTRAN, Conselho Nacional de Trânsito.
20: A gente passa para o poder público municipal estar regulamentando essa questão, né? De acordo com quais as linhas que têm a viabilidade, os veículos que têm a viabilidade, e ao CONTRAN para poder definir como que isso será feito, né? Observando aí as normas de segurança, é claro, mas valorizando o ciclista e integrando aí os modais de transporte.
19: De acordo com o texto, as prefeituras terão autonomia para definir os trajetos de transporte público integrado e o percentual da frota de ônibus e micro-ônibus que terão suportes para bicicletas. Se também for aprovado na Comissão de Constituição e Justiça, o projeto de lei poderá ser enviado diretamente para análise do Senado, sem necessidade de votação no plenário da Câmara. Da Rádio Câmara de Brasília, José Carlos Oliveira.
3: Educação.
5: Política pública para garantir a energia elétrica de qualidade nas escolas, principalmente as localizadas em áreas remotas, está sendo analisada em projeto na Câmara. Os detalhes com a repórter Sofia Peçanha.
1: A Comissão de Minas e Energia aprovou a criação do programa Luz na Escola por meio de verba do Fundo de Universalização de Serviços de Telecomunicações, o FUST. O programa apresenta os seguintes objetivos: promover a instalação de sistemas de geração de energia elétrica e apoiar as escolas em regiões de difícil acesso ou em situações de vulnerabilidade, de acordo com as metas do Plano Nacional de Educação e da Agenda 2030 para o Desenvolvimento Sustentável. Durante a votação na comissão, o relator, deputado Hugo Leal, do PSD do Rio de Janeiro, reafirmou que a promoção da equidade e da inclusão educacional, quando motivadas pela infraestrutura energética sustentável, devem ser uma prioridade governamental.
21: O projeto de lei que ora nós examinamos dá um passo além de garantir que a ausência de energia elétrica não seja obstáculo para a execução de políticas públicas de conectividade e educação digital.
1: Pelo texto, o programa será coordenado pelos órgãos responsáveis pelas políticas educacionais de comunicação e de energia. Além disso, o foco do projeto será em atender todas as escolas de educação básica da rede pública, em especial as localizadas em áreas remotas e sem acesso à energia. Em sua justificativa, o deputado Pedro Czai, do PT de Santa Catarina, autor do projeto, destacou que o programa surge como resposta a esse obstáculo. Dessa forma, a implementação da medida contribuirá para a sustentabilidade ambiental e a redução das desigualdades regionais. Na reunião da comissão, o deputado Guleal confirmou que o projeto destaca a importância do acesso à educação de qualidade e a inclusão digital como motores essenciais para o desenvolvimento social e econômico do país.
21: Entendemos que a iniciativa representa um avanço decisivo na universalização do acesso à energia elétrica em todas as escolas públicas, fortalecendo a integração de políticas públicas estruturantes de educação, telecomunicações e energia.
1: O Fundo de Universalização dos Serviços de Telecomunicações tem o objetivo de promover a universalização da conectividade nas escolas públicas. Atualmente, o fundo não abrange investimentos em fontes de energia renovável para escolas localizadas em áreas sem acesso à eletricidade. Portanto, a proposta altera a lei que institui o FUST, oferecendo a essas instituições os recursos necessários para se conectarem à rede elétrica e, consequentemente, à internet. Para ser aprovado, o projeto que cria o programa Luz na Escola ainda precisa ser analisado pelas comissões de Finanças, de Educação e de Constituição e Justiça. Da Rádio Câmara de Brasília, Sofia Peçanha.
3: Habitação.
4: Igor Timo, do União de Minas Gerais, é autor de projeto que amplia para 60 salários mínimos o valor dos imóveis que podem ser transferidos sem escritura pública. O deputado assinala que o propósito é reduzir custos para famílias de baixa renda, facilitando a regularização de moradias populares.
5: Igor Timo avalia que a regra atual empurra muitos compradores para contratos informais. O parlamentar ressalta que a proposta dispensa a escritura pública nesses casos, mas mantém a exigência de registro no cartório de imóveis.
4: Termina agora o Jornal Câmara dos Deputados, produzido pela Rádio Câmara, com trabalhos técnicos de Everson Urani e a apresentação de Márcio Aquiles Sardi e Val Monteiro. Boa noite.
5: Uma boa noite para você. Você fica com as notícias do Tribunal de Contas da União.
3: Minuto do TCU.
0: O Tribunal de Contas da União avaliou a atuação dos órgãos responsáveis pela prevenção e pelo combate à adulteração de bebidas alcoólicas. 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O TCU recomendou medidas à Anvisa, ao Ministério da Agricultura, à Agência Nacional do Petróleo, Gás Natural e Biocombustíveis e à Receita Federal para fortalecer a fiscalização e proteger a saúde dos consumidores. 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
2: 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Boa noite.

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1: Uma pesquisa desenvolvida no interior do Tocantins acaba de alcançar reconhecimento internacional. O professor Leonardo Matheus Barnabé Batista, do curso de Direito da Universidade Estadual do Tocantins em Indianópolis, foi contemplado com o prêmio SSN, um importante auxílio internacional concedido por uma das mais respeitadas redes acadêmicas do mundo, dedicadas aos estudos sobre vigilância, privacidade, tecnologia e sociedade. Este é um reconhecimento internacional importante para uma pesquisa desenvolvida no interior do Tocantins, demonstrando que temas produzidos na nossa região têm relevância para os debates globais. A pesquisa pretende investigar como a produção de informações, o uso de tecnologias, estatísticas e dados territoriais influenciam formas de monitoramento, controle e gestão das populações indígenas por parte do Estado.
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1: Boa noite, com a graça de Deus, estamos começando mais um programa Vida e Harmonia na Unitins FM, a educativa da nossa Universidade Estadual, a Unitins, em parceria com a Federação das Rádios Comunitárias do Tocantins, a Farcom, e as demais rádios parceiras que levam o nosso programa para todo o Tocantins, para o Brasil e para o mundo, para você que está aí na internet. Como sempre, estamos aqui, eu no microfone, Vieira, lógico, e o Jota na sonoplastia. Muito obrigado pela sua audiência e pela sua companhia.
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1: Vamos começar o programa com o grupo Boi Garantido, que faz aquela festa de Parintins lá, acho que não sei se é do Pará, no Amazonas, né? E tem dois grupos, que é o Boi Garantido e o Caprichoso, que disputam a hegemonia de quem ganha o desfile. E agora vamos ouvir do Boi Garantido a música linda, O Poder da Criação. Ouça comigo.
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Ouvimos O Poder da Criação com Boi Garantido. A gente vai agora com o nosso cantor, artista pernambucano Lenine, a música Paciência. Mesmo com

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1: E a natureza, maior espetáculo do mundo. Você vê assim as matas que tem aqui em Palmas. Olha a serra, olha o lago, o céu. Esse céu está muito azul. Semana atrás aqui nós vimos a lua muito cheia, poderosa. Agora o céu de estrelas. A natureza é linda. E aí, Clara Nunes gravou pra gente ouvir com você como é grande e bonito a natureza. Ando.

Amizade é ouro, mas não é um ouro que se degrada, que se desgasta, não é um ouro disputado. Amizade é o ouro autêntico, que você tem o ouro no seu coração e tem um amor pelo seu amigo, pela sua amiga, pela sua família. Então, aquele amor que supera a expectativa da nossa roda familiar e vai também para os amigos do trabalho, os amigos da escola. Então, vamos valorizar a amizade com a música, a amizade com o grupo Fundo de Quintal.

0: vai para todos os amigos.
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2: Já ouvimos forró, já ouvimos samba, agora a gente vai de Legião Urbana nesse recado maravilhoso, quando o sol bater na janela do

0: João Nogueira é uma grande referência do samba brasileiro. Ele já não está aqui entre nós, mas deixou uma herança, que é o Diogo Nogueira. E também é muito querido pelo público que ama o samba e o pagode, a música popular brasileira. Ele fez uma música contando um pouco da sua história. Menino, cresceu ali na dificuldade e foi superando. A música que a gente vai ouvir com João Nogueira, Espelho.
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Quando você dorme preocupado, como é que vai ser amanhã, e amanhã amanhece, o dia começa novamente. Então, vamos agradecer. Acordei, levantei da cama sozinho, fiz meu café da manhã, tomei meu banho, fui para o trabalho, para a escola. Isso significa que você é independente, se vira sozinho. Isso é muito importante, que tem muita gente acamada, com dificuldade, que não consegue andar, que não consegue se mover. É um privilégio estar vivo e ser independente. Então vamos ouvir com Jorge Versilo, Amanhã.

Estamos encerrando o primeiro bloco com esse recadinho do Walter Franco. Coração tranquilo. Daqui a pouco estaremos de volta.

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2: Estamos de volta, Vida e Harmonia. Aqui, eu e o Jota ainda lamentando o futebol, né, Jota? A gente só vê aí povo triste, tem gente que tá com estoque de camisa do Brasil, um caminhão de camisa, dizem que vão vender na eleição. Agora vai ser uma mistura, porque todo mundo quer ter a camisa não é de A nem de B, de todo candidato. Vamos ver o que vai dar isso. Quem sabe os comerciantes recuperam o prejuízo, mas nós ficamos muito decepcionados ao ver a garra de outras seleções que tecnicamente são inferiores ao Brasil, mas foram pra frente, com a garra, com a determinação. Daqui a 4 anos tem outro, né? Tem outra oportunidade. Vamos ouvir então essa homenagem ao Brasil da música de Ari Barroso. Essa música é quase centenária, gravada pela Daniela Mercury num arranjo todo diferente. Então com ela, Brasil, meu Brasil brasileiro.

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1: Pois é, aí, né, falamos do Brasil, do sufoco que nós passamos esse final de semana agora, passada, com aquela tristeza, mas as coisas estão clareando. Cada dia que amanhece é uma nova oportunidade e nós vamos sonhar com outro campeonato, com outra seleção brasileira mais competitiva, quem sabe com mais garra, para que o Brasil tenha a sorte de ter mais um campeonato mundial. Mas enquanto isso, a gente vai ouvir o Jorge Aragão. Mais um pouco vai clarear.

Falamos no primeiro bloco de João Nogueira, pai do Diogo Nogueira, que esteve aqui entre a gente, fez um show maravilhoso, superlotado, com músicas muito boas. E o Diogo Nogueira gravou uma música muito linda, uma música assim de esperança, que dá um recado para você. Olha, se tá ruim, persista, insista, que a vitória, né, Jota? Demora, mas vem. Então vamos ouvir com Diogo Nogueira, a vitória demora, mas vem.

A luz, o vencedor, aquele que persiste, que se auto-ilumina. Quem se auto-ilumina, ilumina o ambiente, traz claridade, pode ver os defeitos e as qualidades com mais clareza e pode, com essa luz, além de se auto-guiar, guiar as outras pessoas. Então a gente vai ouvir com Alcione a música que é do Luiz Carlos Vila, A Luz do Vencedor.

Não desistimos, insistimos, esse Brasil, o Brasilzão, que cresce, que leva para o mundo a mensagem de cordialidade, de entrosamento, de respeito às tradições, de respeito à diversidade, que nós estamos num país multirracial, graças a Deus, com várias origens que aqui se encontraram e formaram esse perfil do Brasil, onde a brasileira e o brasileiro é bem diferente dos outros habitantes do planeta. E nós somos um povo especial. Então a gente vai ouvir com AGP, a música é do Marçal, mas agora com AGP, esse recado. Vamos insistir, vamos manter a bandeira da fé. Vamos.

Quem canta, quem compõe, o poeta, o cantor, leva a sua mensagem para todo mundo e encanta a gente, né? Porque a música e a poesia são coisas lindas. E quem escreve também, quem fotografa, quem filma. E aí a Maria Eugênia gravou essa música que fala da palavra e do som, da mensagem e também da alma que o cantor coloca quando interpreta. Vamos ouvir então com essa goiana, Maria Eugênia, Palavra e Som, no arranjo especial feito pelo Chafim, inclusive é o seu esposo. Então, com Maria Eugênia, Palavra e Som.

Nós temos aqui uma matriz africana poderosa. Todos nós temos um pouco do africano, né, Jota? E é uma honra ter essa tradição, essa cultura que reflete na nossa alimentação, quer dizer, na nossa gastronomia, na nossa pele, no nosso DNA, na nossa espiritualidade, na nossa cultura. Isso é fantástico. E aí o Rock Ferreira fez essa música assim, forte e de valorização dessa raiz nossa, na música A Força Que Vem da Raiz, um Rock Ferreira.

0: O nosso programa está chegando ao fim. O Jota vai para casa encontrar a Juscelia. Tudo bem com ela? Bom, eu vou encontrar a Adriana, minha amada. Aliás, a Adriana não está aqui, Jota. Ela está lá em São Paulo acompanhando a minha sogra, a dona Cida, que está lá com as filhas, né? São 5 filhas. Neste momento elas se encontram lá no interior de São Paulo junto com a mamãe. Isso é muito importante. Quem tem mãe para visitar, tem casa da mãe para ir, está no paraíso. Nada substitui a casa da mãe. Eu não tenho mãe, sinto muito quando eu vou lá em Goiânia. Ainda bem que tem meus irmãos e minhas irmãs, mas quando eu tinha minha mãe, eu estava no melhor lugar do mundo. Então, a Adriana está lá no interior de São Paulo, em Presidente Epitácio, junto com o João Francisco. O Zé João está aqui comigo, mais a Belinha. E lá em Goiânia está o Tiago e o Irá, meus netos, minhas netas, as minhas noras. E aqui minha nora, também em Palmas, que é Yasmin. Uma moça muito bonita, muito inteligente, que eu tenho o privilégio de tê-la como nora. Então, o nosso programa vai chegando ao fim. Quero deixar aqui um abraço, um beijo, um queijo para todos vocês que nos acompanharam até agora. E nós vamos encerrar com o hino aos orixás. Os orixás, na raiz africana, né, brasileira, são os anjos que nos conectam com as forças divinas, que representam as forças divinas, assim como você tem um santo, tem um anjo. A cultura afro-brasileira, nós temos os orixás. Do grupo Aruanã, a música de Elizabeth Saraiva e José Reinaldo, eles interpretam e a gente vai deixar com vocês Hino aos Orixás. Boa noite, fiquem com Deus.
1: Bem.

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2: A Agência de Defesa Agropecuária do Tocantins marcou presença na 9ª Conferência Nacional de Defesa Agropecuária em Cuiabá. O fórum reuniu especialistas e autoridades do Ministério da Agricultura para fortalecer a segurança sanitária no país. O foco foi no intercâmbio de experiências após o Tocantins conquistar o reconhecimento internacional de zona livre de febre aftosa sem vacinação. Status que amplia a competitividade das exportações. O evento nacional, que reuniu quase 2.000 participantes, consolidou diretrizes para manter a segurança dos alimentos e a sanidade vegetal em todo o Brasil.
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1: Augusto Rezende Campos, atual reitor da Unitins, assumiu o cargo em abril de 2018. Professor da instituição desde 2016, Augusto Rezende é graduado em Ciência da Computação, especialista em Informática e Educação, possui MBA em Sistema de Informação e é mestre em Desenvolvimento Regional. Como reitor, liderou a articulação pela autonomia administrativa e financeira da Unitins, alçada com a PEC 05 de 2021. Modernizou a gestão e ampliou a sua área de atuação. Foi o primeiro reitor eleito da história da Unitins em 2020. E como reconhecimento de seu trabalho, foi reeleito em 2023. O professor Augusto acompanhou a criação do TO Graduado pelo governo do Tocantins, levando novos cursos da Unitins a todas as regiões do estado. Augusto Rezende também atuou para a implantação do curso de medicina em Augustinópolis, o primeiro da região do Bico do Papagaio, e de novos cursos sediados no campus da Unitins em Palmas.
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2: 1:04.

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1: 1:57.

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2: Uma pesquisa desenvolvida no interior do Tocantins acaba de alcançar reconhecimento internacional. O professor Leonardo Matheus Barnabé Batista, do curso de Direito da Universidade Estadual do Tocantins em Indianópolis, foi contemplado com o prêmio SSN, um importante auxílio internacional concedido por uma das mais respeitadas redes acadêmicas do mundo, dedicadas aos estudos sobre vigilância, privacidade, tecnologia e sociedade. Este é um reconhecimento internacional importante para uma pesquisa desenvolvida no interior do Tocantins, demonstrando que temas produzidos na nossa região têm relevância para os debates globais. A pesquisa pretende investigar como a produção de informações, o uso de tecnologias, estatísticas e dados territoriais influenciam formas de monitoramento, controle e gestão das populações indígenas por parte do Estado.
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0: Olá você, bom dia, agora 5:03.
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0: você, meu amigo, você, minha amiga, 5:03 agora, estamos chegando para mais um programa Alvorecer. Tá na hora do nosso momento de fé, tá na hora do nosso versículo do dia, a inspiração da manhã e ainda a nossa oração da manhã.
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0: Versículo do dia de hoje, livro de Salmo 116, versículo 6. Abra a sua Bíblia. Esse versículo diz: o Senhor protege os simples. Quando eu já estava sem forças, Ele me salvou.
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0: Na jornada da vida cristã, a fé e a esperança em Deus se revelam como alicerces sólidos que sustentam o coração humilde. A Bíblia nos ensina que a fé é a certeza daquilo que não vemos, e a esperança é a expectativa confiante daquilo que ainda não se concretizou. Esses valores se entrelaçam, oferecendo conforto e direção àqueles que confiam no amor de Deus. A esperança, por sua vez, é um horizonte que nos convida a perseverar. Ela nos lembra que as tribulações atuais não definem o nosso destino final. A promessa da vida eterna e da restauração completa em Cristo nos dá motivo para enfrentar desafios com coragem e gratidão, sabendo que Deus está trabalhando em todas as coisas para o nosso bem. Para nutrir essa fé e esperança, a oração e a palavra de Deus são fontes inesgotáveis de conforto e direção. Através da oração, o coração simples se conecta com o Pai, encontrando força para entregar suas preocupações e alegrias. A palavra de Deus é como um mapa seguro, oferecendo sabedoria para a vida diária e revelando o caráter amoroso de Deus. Olhe, em um mundo repleto de dificuldades, a fé e a esperança em Deus são presentes preciosos. Elas transformam o medo em confiança, a tristeza em alegria e a ansiedade em paz. Como cristãos, nós somos convidados a depositar nossa confiança no Senhor, lembrando-nos sempre de que Ele é o nosso refúgio seguro e a nossa fortaleza inesgotável. Portanto, meu amigo, minha amiga, que você também possa encontrar segurança em Deus. Aqui vai algumas dicas para isso acontecer. Vamos falar da oração. A oração, ela comunica, é comunicar com Deus, fortalecer o vínculo e acalmar a ansiedade, construindo aqui uma confiança entre você e o Pai. Estudar a palavra de Deus, né, é explorar. A palavra revela o seu caráter, inspirando a confiança em suas promessas e orientação. E aí nós falamos também da gratidão, que é reconhecer suas bênçãos. Aí passa a reforçar a sua fé no cuidado contínuo, fortalecendo a sua confiança no nosso querido e amado Deus. Essas são as dicas: oração, estudo da palavra e gratidão a Deus. Agora são 5:08. Feche os seus olhos agora e vamos falar com Deus.
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querido e amado Deus, bom dia, Senhor. Bom dia ao Espírito Santo de Deus. Bom dia ao nosso Salvador Jesus Cristo. Pai amado, mais uma vez, graças à sua bondade e à sua misericórdia, nós estamos aqui mais uma vez neste novo dia. Hoje é uma terça-feira, dia 14 de julho do ano de 2026. Ó, Pai amado, Pai querido, muito obrigado, Senhor, mais uma vez pelo milagre da vida, o milagre do despertar para um novo dia. Muito obrigado, querido e amado Pai, porque a tua palavra, ela edifica a nossa vida, a tua palavra, ela é lâmpada para os nossos pés, assim diz a Bíblia Sagrada. Muito obrigado, querido e amado Pai, porque o Senhor protege os simples. Aqui diz que quando já estamos sem forças, o Senhor busca o teu filho, a tua filha, levanta, restaura, reconstrói e principalmente o Senhor salva. Muito obrigado, Pai amado, Pai querido, por essa bênção maravilhosa, por esse amor maravilhoso que o Senhor tem para com cada um de nós. Querido Deus, fortalece a nossa fé. Entrego a ti, Senhor, neste momento, cada pessoa que agora encontra-se comigo nesta oração da manhã. Entrego em tuas mãos cada pedido de oração, cada súplica, cada pedido de milagres. Muitas pessoas em enfermidade agora comigo nesta oração da manhã, pedindo restauração, cura, pedindo libertação de doenças malignas. Nós queremos, ó Pai amado, Pai querido, colocar na tua presença agora teu filho e a tua filha. Querido Deus, muito obrigado, Senhor, pela oportunidade que nós temos todos os dias de poder falar com o Senhor, todos os dias de poder abrir a tua palavra, todos os dias de poder ter palavras maravilhosas que fortalece a nossa vida, que nos dá força, confiança, segurança para mais um dia que o Senhor está nos presenteando. Em gratidão, confio em tuas mãos, nas provações, sinto o teu amor constante todos os dias. Muito obrigado, Senhor, porque o Senhor é um Pai de amor, o Senhor é um Pai que busca todos os dias a restauração, a cura, principalmente a salvação do teu filho e da tua filha. Ajude-nos a seguir sempre trilhando este caminho, o caminho do bem que conduz a ti, Senhor, todos os dias. Nós sabemos que não é fácil, o inimigo está aí sempre atrás dos teus filhos, das tuas filhas, mas nós sabemos, Senhor, que os teus santos anjos estão nos protegendo todos os dias. E é assim que nós queremos finalizar esta oração de hoje, pedindo proteção, pedindo que os teus santos anjos esteja ao nosso redor todos os dias, nos libertando, cuidando, protegendo e nos dando sempre o caminho certo, que é o caminho que busca a vida eterna. Muito obrigado, querido e amado Deus, pela oportunidade de falar com o Senhor mais uma vez. Essa é a nossa humilde oração em nome de Jesus. Amém.

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1: Oi, Léo Vieira, bom dia.
2: Olá você, bom dia.
3: Oi, bom dia.
2: Acorda, Brasil. Olha a hora, gente, olha a hora. São 5:19, 5:19 agora. Começou o nosso programa. Já estamos juntos mais uma vez, eu, você e a Unitins.
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2: É a nossa Unitins. Então, ó, bora, tá na hora, né? Bora pra cima, meu compadre, bora pra cima, minha comadre, pra mais um dia. Graças a Deus, bora.
4: E bora se levantar, que a vida precisa de tudo de pé.
2: É desse jeitinho, tá na hora. Tá na hora de mais um programa Alvorecer feito pra você. Obrigado pela sua audiência e a sua companhia. Estamos juntos e misturados até as 8 da manhã. Programa Alvorecer feito pra você. Muito obrigado pela sua audiência e a sua companhia. Ô, doidinho, bom dia, meu querido. Bora acordar o povo, tá na hora.
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2: Agora eu quero ver quem é que vai ficar aí com preguiça de levantar. É só me avisar quem tiver com preguiça de levantar, viu? Ó, baldinho de água e choquinha aqui no programa, viu? Aqui no programa Alvorecer feito pra você. Aquele abraço pra você. Dá bom dia, Zé.
6: Bom dia.
2: Isso.
6: Bom dia.
2: Cadê você, Joãozinho?
6: Bom dia.
2: Eita, assim que eu gosto, todo mundo feliz e contente e sorridente, afinal de contas, é mais um dia que Deus está nos presenteando, né, rainha?
7: É.
2: Graças a Deus, Mariazinha.
8: Bom dia, Léo Vieira.
2: Oi, bom dia. Felicidades para todos que acordam com a gente, ouvindo a nossa Unitins e o programa Alvorecer, feito para você, aquele abraço, vamos para cima. Afinal de contas, hoje é mais um dia especial. É metade, quase metadinha do mês, hein, gente?
9: O quê? Não acredito.
2: É, do Maria, quase metadinha do mês, já é dia 14, então, ó.
3: Bom dia.
2: A todos os trabalhadores e trabalhadoras.
3: Bom dia.
2: Aos meus amigos médicos, as médicas.
3: Bom dia.
2: Enfermeiros e enfermeiras, ó.
3: Bom dia.
2: Aquele abraço, os meus amigos vigilantes.
3: Bom dia.
2: Aos meus amigos da segurança pública.
3: Bom dia.
2: Municipal, estadual e federal. Bom dia, bom dia.
3: Bom dia.
2: Aos meus amigos já na lida, já na tirada de leite.
3: Bom dia.
2: Aos meus amigos no curral. Bom dia, bom dia.
3: Bom dia.
2: Aos trabalhadores rurais das lavouras também, ó.
3: Bom dia.
2: Aos meus amigos padeiros e padeiras.
3: Bom dia.
2: Aos confeiteiros e confeiteiras também, ó.
3: Bom dia.
2: Aos meus amigos e minhas amigas boleiras e boleiros.
3: Bom dia.
2: Aos vendedores de lanches, um abraço.
3: Bom dia.
2: Aos trabalhadores nos frigoríficos também.
3: Bom dia.
2: Aos meus amigos caminhoneiros.
3: Bom dia.
2: A toda essa turma na lida já, né?
3: Bom dia.
2: Aos meus amigos frentistas e frentistas.
3: Bom dia.
2: Aos meus amigos motoristas de ônibus de coletivo.
3: Bom dia.
2: Aos taxistas, mototaxistas.
3: Bom dia.
2: Aos motoristas de aplicativos também.
3: Bom dia.
2: A todo mundo.
1: Terça-feira, oba!
2: É, chegou a terça-feira boa, falei, né? Dia 14 de julho de 2026. Hoje é dia mundial do hospital, viu, gente? Dia mundial do hospital. Olha, hoje também é dia da liberdade de pensamento. Hoje é dia do propagandista de laboratório. Hoje também é dia do engenheiro de agricultura, tá? Pois é, dia 14 de julho. Se você marcou algum compromisso para hoje chegou, viu? É, se você marcou algum compromisso para hoje, 14 de julho chegou o dia. Então bora, né? Bora para cima. Ó, já manda ver, manda mensagem para cá, tá liberado O nosso WhatsApp tá liberado pra você, 63 999 15 62 34. Anotou? 63 999 15 62 34. Então, ó, já manda sua mensagem aí, atola o dedo.
0: Atola o dedo, que eu quero ver o canal aplaudir.
2: Me ajuda, embaixador.
7: Fala comigo, bebê!
2: Então bora que o nosso programa já está no ar!
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2: Aô! Opa, simbora! Chico Rei, Paraná! Isso é boa, só pra começar. Seja muito bem-vindo, seja bem-vinda. Já manda a sua mensagem que eu estou te esperando aqui no nosso programa Alvorecer, gente. Bora, Chico Rei, Paraná.

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1: Muito bem, é isso aí, vamos que vamos, começamos o nosso programa Alvorecer, feito pra você, ó. Bom dia! Já tomou um cafezinho hoje ou não? Ah, já tomou um cafezinho, como é que tá por aí? Tá preparando o café? Vai, já tá correndo pro ponto de coletivo, já tá correndo pra pegar o ônibus, e aí? Ah, a vida é assim, né? A correria.
0: Ô, Léo Vieira.
1: Oi.
0: O café tá pronto?
1: Tá prontinho.
0: Eu quero meu café, hein?
1: Ah, então tá bom, cafezinho aqui, ó, deixa eu servir, pronto, aqui, cafezinho Alvorecer, às 5:28, vamos servindo o nosso cafezinho, né, rainha? Pra todo mundo, cafezinho Alvorecer, pra começar o dia desse jeitinho, tá? Pra começar desse jeitinho. Então bora trazer as primeiras mensagens do programa 63 99 15 62 34. Alô, alô, bom dia.
2: Bom dia, bom dia, bom dia, bom dia, meu amigo Léo Vieira.
1: Meu rei. Opa.
2: Taguatinga, toca de sintonizar aqui agora, meu rei. Léo Dalmo, minha bichinha Maiara de Abreu. Carla Moreno, cuidando do bebê Serena. Deus não tá de fera. Pepe também tá de fera, né?
1: Tá de férias? Olha aí.
2: Que passou aí da rádio pra você, meu rei. Uma boa.
1: Legal, meu querido.
2: Deus abençoe nós tudo. Então vamos junto, Léo Vieira.
1: Obrigado, um abração pra você, grande vilonês, gente boa, gente finíssima. Alô, alô, alô, você, Johnny Dias.
3: Bom dia, meu amigo Léo Vieira.
1: Bom dia,
3: Johnny,
1: meu querido.
3: Do Taquari. Eu Bom. Quero desejar uma ótima terça-feira. Seu lindo Omar Cursino, Dona Isso. Maria José, estão na Fazenda Paraíso, município
1: Maravilha.
3: Do Rio Sol. Seu Lindomar, um grande abraço, uma excelente terça-feira para nós.
1: Maravilha.
3: Tamo junto, Deus é bom. Bora atrás do Pix. Dias melhores virão. Lindomar Cursino, Fazenda Paraíso, município do Rio Sono.
1: Maravilha.
3: Johnny Dias, do Taquari de Açúcar.
1: Alô, meu querido.
3: Um abraço, valeu, Léo Vieira.
1: Valeu, meu querido.
3: Léo Vieira, quero mandar um grande abraço para um amigo meu lá na cabeceira do Agaipe.
1: Manda.
3: Elisvaldo,
1: olha
3: Não,
1: aí.
3: Não, Deusvaldo.
1: Ah, Deusvaldo, isso.
3: Deusvaldo, energia positiva, aquele grande aí. Abraço, meu nobre. Muita saúde para você, né?
1: Valeu.
3: Sei que não é fácil. Coloque Deus nos teus planos, que tudo dará certo. Tamo
1: Isso
3: junto,
1: é verdade.
3: Léo Vieira.
1: Valeu, meu querido.
3: Johnny Dias do Taquari.
1: Johnny Dias, gente Suca. Boa, gente fina.
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1: Opa, então chega mais, Daniel, no nosso programa. Bem simplesinho. Essa é boa, hein? Já tem um intervalo e eu volto em sequência, tá bom? Bora pra cima, pra você, aquele abraço, viu? Felicidades. Acorda, meu Brasil!

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2: Sueli Cabral Quixabeira Araújo foi reitora da Unitins no período de 4 de julho de 2017 a 27 de março de 2018. Vice-reitora da instituição, ela assumiu a reitoria após o falecimento da professora Elisângela Glória Cardoso, que era titular do cargo. Docente na instituição desde 2006, especialista em administração e planejamento, mestre e graduada em serviço social, a professora Sueli Quixabeira da Unitins também foi pró-reitora de graduação e coordenadora do curso de serviço social na modalidade EAD.
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4: Muito bem, pessoal, estamos de volta, excelente manhã, boa terça-feira para quem acorda com a gente, ouvindo aqui o nosso programa Alvorecer, feito para você. Bora, hein?

0: Olha a hora, 5:37, 5:37, essa é a nossa Nitins, no seu programa Alvorecer, bora, bora, bora.
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0: Ó, terçou, hein?
2: Hoje é terça-feira.
0: É, meu amigo, terçou.
2: Hoje foi segunda, hoje é terça.
0: É terça-feira, meu amigo, tá perdido, é? É terça-feira mesmo, rapaz, bora, bora, bora, bora. Mais um dia, graças a Deus, né, rainha? Graças a Deus. Alguém quer um cafezinho aí? Deixa eu ver. Cafezinho, tá aqui, ó. Pra você que tá acordando agora, você que tá despertando pra um novo dia, pra uma nova jornada. Muito obrigado pela sua audiência e a sua companhia. Você que acompanha a gente. A minha amiga Odília, Odília tá aqui com a gente. Bom dia pra ela. Muito obrigado pela companhia, pela audiência também no programa Alvorecer, viu, Odília? Obrigado pela audiência sempre. O recadinho aqui tá dizendo, bom dia, meu amigo Léo Vieira, olha, que Deus abençoe o nosso dia, se possível toca Zezé de Camargo e Luciano, irmão da lua, amigo das estrelas, vamos que vamos, quem é? Carlos Eduardo, muito bem, valeu Carlos, vai pra você já já a moda, tá? Obrigado pela companhia, pela audiência. Zé da Jumenta, bom dia, bom dia.
3: Bom dia, pra você, meu amigo Léo Vieira, manda um bom dia pra todo o pessoal que tá sempre ligadinho, mandar um bom dia pro seu time no Maria Voz, mandar um bom dia pro meu amigo Cadu do Taquari, seu Denga, o gaúcho lá no Zimac, pessoal do Posto Tatu, o pessoal tá bom, povo todo de assunto, né?
0: Maravilha.
3: O Carlão, Chave 10,
0: isso.
3: Baixinho da rede.
0: Valeu, valeu, valeu, Zé da Jumenta, abração, meu querido, pra você tudo de bom, tá? Francisco do Detran, rapaz, tá aqui, bom dia, meu amigo.
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0: Pra nós todos.
1: Valeu, Francisco, um abraço. Boa terça-feira pra você também, meu querido. Obrigado pela audiência, pela companhia no Alvorecer. Tá aqui João Ivonaldo com a gente também, né? Desejando bom dia, tá dizendo bom dia especial pra você. Obrigado, João, um abração pra você também, uma terça-feira especial, e tá dizendo, ó, estou mandando também um bom dia especial também ao Francisco do Detran e também ao meu compadre Adalto Arantes. Olha aí, muito bem, bração pra você, João Ivonaldo, obrigado pela companhia, né? Nosso compadre Adalto já vai estar de volta com fé em Deus, um abração pra ele que deve estar ouvindo também o programa Alvorecer. Valeriano, tudo bem, meu querido? Bom dia.
2: Bom dia, Laveira. Bom dia. Laveira, gostaria de ouvir a música aí com
1: qual
2: José
1: é?
2: Carvalho, você ama, Andorinha Machucada. Eu falei isso aqui pra minha esposa, Lucidinha, pra Dona Irani, Dona Zilda, Dona Rita de Castro, Dona Rosa Batista, Sobe Desce, Malvino, Miguelão das Trancas, Josa, Santa Teresa, Raul Mato, Anulinda Zá, toda a galerinha da animação, Sulanima Jojo, Jane Silva, Isabel, Jaú, e todos que estão ouvindo esse maravilhoso programa e jogam pra altar, um choquinho, creio nisso, em Silvanópolis, pra galera também.
1: Lá vai, ó, baldinho de água nela e, ó, choquinho nela também, viu, Valeriano? Um abraço, querido, tudo de bom. Você...

0: e Renê, Casa de Caboclo. Pra você ligado na programação, aquele abraço, bom dia, bom dia, bom dia, felicidades pra você, obrigado pela audiência, pela companhia, bora pra cima, meu Brasil, sim. Mais um dia especial, graças ao nosso bom Deus, não é isso, Rainha?
1: É, claro.
0: Mais um dia especial, gente, olha, são 5 horas, 49 minutos, 5:49. Olha, o Brasil comemora em 2026 20 anos sem registro da febre aftosa, doença que não é identificada no país desde 2006. Olha que coisa boa, né? O reconhecimento internacional como país livre da doença sem vacinação fortalece a pecuária nacional e amplia a credibilidade do setor no mercado externo. Olha, apesar da conquista, especialistas alertam que a vigilância deve ser mantida, né? Nos últimos anos, países como a China, a Eslováquia, a Coreia do Sul registraram novos focos da doença, viu? Na América do Sul, a principal preocupação é a Venezuela, que ainda não possui status sanitário reconhecido. Olha, segundo auditores fiscais agropecuários, preservar no status, né, sanitário brasileiro exige investimentos em fiscalização, né, monitoramento e prevenção para proteger os rebanhos, evitar prejuízos econômicos e garantir a manutenção das exportações. Tá aí, né? 20 anos sem febre aftosa no Brasil. Que legal! Parabéns, parabéns ao nosso país, né? Agora são 5:50, 5:50, bora lá trazer mais mensagens aqui, manda sua mensagem também, participe aí do Alvorecer. Alô, Otacílio!
2: Bom dia, meu amigo Léo Vieira, bom dia,
0: bom dia,
2: toda aí, sou Décio Maria Carneiro, Nilson Moreira, passei o Mauro Dono de 4, índio velho, pezinho pra frente, pezinho pra trás, Sulaninho Jô.
0: Muito bem.
2: Carlão em cima da serra, todo o povo bom, rapaz,
0: maravilha.
2: E a com o trio da vitória, a Xalana, e ofereço pra toda essa turminha toda, e pra você, rapaz, que você é um caba bom.
0: Obrigado, meu querido. Turinha. Obrigado.
2: Valeu, companheiro.
0: Valeu, abração, meu amigo Otacílio, tá aí, ó, trio da vitória, Xalana. Vai pra você já já, meu querido, abração, viu? Ô, Goiano, tudo bem, meu amigo?
3: Bom dia. Leo. Bom dia. Que bom que você voltou, né? Descansou bastante.
0: Isso.
3: Tamo junto, dentro do... é nós, onde vamos? Ótima terça. Boa semana. Ô, Léo, se possível, toca pra nós aí. Jean Giovanni, Amante Anônimo, Luiz Pajane, Aline da Ligada, Simone, Sônia, Assis, Mão de Cola e Raimunda, lá no Rio do Sono. Tamo junto, Negro. Vamos que vamos. É nóis. Até amanhã.
0: Valeu, abraço. Valeu. Um abração pra você, meu amigo Goiano de Barrolândia, capital do mel. Gente boa, gente finíssima. Alô, Barrolândia. Alô, turma. Obrigado pela audiência.
3: Voltou, né?
0: Opa, peraí. O áudio foi. Ah, agora aqui. Segurou, né? Deixa eu falar com meu amigo Israel também. Grande Israel, fala, meu querido, bom dia.
4: Bom dia, meu amigo.
0: Bom dia.
4: Bom dia. Aqui é Israel. Tô aqui já te ouvindo, Léo Vieira.
0: Obrigado, meu querido.
4: Essa madrugadona de Goiânia carne aqui, ó.
0: Isso.
4: Goiânia carne aqui nos mercados.
0: Maravilha.
4: Bom dia a todos. Vamos por cá.
5: Tem câmera aí, não, pai? Tem que ver, mano.
0: Que mais?
4: Se couber na grade aí, Leozinho, se tiver como colocar na grade aí, coloca Ana Castela pra nós aí. Eu não te esqueci. Coloca aí pra nós ouvir aí. Tô aqui na boleia aqui te ouvindo, viu?
0: Valeu,
4: da
0: meu Quara querido.
4: Alta, nas ruas e avenidas daqui da capital.
0: Valeu, Israel. Um abração pra você. Ana Castela, é isso? O nome da música é o seguinte, o nome da música é Que Eu Não Te Esqueci. Muito bem, é essa aí, né, Dom Maria? Ana Castela, vai já já, viu, Israel? Tá na sequência aqui, tem umas 3 músicas na frente, mas já já a gente toca a sua também, tá bom? Agora são 5:53, 5:53. Mais um áudio, dá tempo, produção? Deixa eu colocar mais um áudio aqui. Rapidinho, a mensagem de texto, né? Meu amigo Gabrielzão, Gabriel Alves, tá aqui, tá dizendo bom dia, meu amigo Léo Vieira. Olha, eu tô aqui ligado na programação, manda aí um modão pra nós, toca. Como é que é? Troque o ódio pelo amor, trio alto astral, ó, muito bem, valeu, um abração, meu amigo Gabriel. Obrigado, meu querido, felicidades pra você também. O Rogério tá dizendo bom dia, Léo Vieira. Rogério, eu quero uma música 4 Cantos da Casa, vai pra Wesley Amaral, Sulani, Jojo, Riba, pra Rita de Cássia, Ed Sorene, Carlito em Taquarussu e vai Flamengo. Muito bem, valeu, valeu, um abração, Rogério. Obrigado, meu querido, tudo de bom.

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2: Profissionais de assessoria esportiva sugerem a corrida em locais diferentes. 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

Olha a hora, gente, olha a hora, 6:05 agora, pra você ligado, aquele abraço, ó. Ótima manhã, boa terça-feira, vem aí já já, motivação para um dia melhor, fica ligado, hein?

0: Muito bem, tá na hora de mais uma motivação para um dia melhor. Tá preparado, meu amigo? Preparado, minha amiga? O título da mensagem de hoje: Corações Rendidos, Vidas Transformadas. Livro de João, capítulo 3, versículo 30. Lá diz assim: olha, é necessário que ele cresça e que eu diminua. Já ouviu essa frase? Já ouviu muitas vezes, né? Pois é. Amados, a vida nos convida constantemente a uma jornada de entrega. Assim como as palavras que nos tocam, que expressam um desejo profundo de ser totalmente seu, de permitir que o querer de Deus se realize em nós, nós somos chamados a um caminho de humildade e dependência. É um convite para que o nosso eu se aquiete, para que a glória de Deus possa brilhar através de nós, em cada gesto, em cada palavra. Olhamos para a figura, ou para figuras como João Batista, que com uma sabedoria que vinha do alto, compreendeu que o seu propósito era preparar o caminho para Jesus. Ele não buscou a própria fama ou o reconhecimento, mas declarou com convicção: é necessário que ele cresça e que eu diminua. Essa é a essência da verdadeira entrega: reconhecer que Deus é tudo e que em sua presença encontramos o nosso melhor. Ele é o Criador do mundo e ainda assim nos amou de forma tão íntima e pessoal. Da mesma forma, Maria, ao receber a notícia mais extraordinária, respondeu com um coração humilde e disponível: és aqui a serva do Senhor. Faça-se em mim segundo a tua palavra. Ela não questionou, não duvidou, mas se entregou completamente à vontade divina, tornando-se um canal para a manifestação do amor de Deus na terra. Essa atitude nos ensina que mesmo em nossa pequenez, podemos ser instrumento poderoso nas mãos do Criador, e quando nos rendemos à sua soberania, quando afirmamos: Senhor, eu sou o nada, tu és o melhor de mim, estamos ecoando aí um sentimento de profunda verdade, não é verdade? Pois é. Olha, não é uma desvalorização, não, mas um reconhecimento de que nossa verdadeira força, nosso propósito e a nossa alegria vem dele, vem de Deus. É o desejo de viver bem juntinho de você, de fazer da sua presença o nosso maior prazer e a nossa maior inspiração. Olha, meu amigo, minha amiga, que possamos a cada dia renovar essa entrega, permitindo que a presença de Deus seja em nós e através de nós. Que o nosso coração esteja sempre aberto para que ele cresça e nós possamos diminuir, para que a sua luz resplandeça em um mundo que tanto precisa de esperança. Olha, não temos outro bem além dele, e é em sua presença que encontramos a plenitude da vida. Que nós possamos pensar sobre isso, meu amigo e minha amiga, que nós possamos também entregar a nossa vida nas mãos desse Deus poderoso, que possamos ser um canal de bênção, que nós possamos ser um canal, um instrumento da salvação para outras pessoas, que nós possamos todos os dias, ao ajoelharmos para as nossas orações, ter essa humildade, essa dependência de entregar a nossa vida todos os dias a esse Deus maravilhoso, nós possamos dizer: sou totalmente seu, querido e amado Deus. Faça de mim um canal de bênção, faça de mim um canal de salvação para outras pessoas. O grupo Sou Teu Altar vai cantar uma linda canção que fala exatamente sobre isso. O nome da música é Totalmente. Que você possa ouvir essa canção e meditar nessa letra maravilhosa. E que Deus abençoe o seu dia, meu amigo e minha amiga. Vamos ouvir a canção.
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0: quem tá aí no nosso programa Alvorecer, Jean Giovanni, é amante anônimo, gostou, rainha?
1: É claro.
0: Agora são 6h20, 6h20. Para você que acompanha a nossa Unitins, aquele abraço, obrigado pela sua audiência e a sua companhia. Alô, Manuel, bom dia, meu querido.
2: Bom dia, meu amigo Léo Vieira.
0: Bom dia.
2: Terça-feira, meu amigo. Bora, bora, meu amigo. Fechou. Deus é bom dia de trabalho pra você, meu amigo.
0: Obrigado, meu querido.
2: Toca uma música pra nós ouvir.
0: Qual é?
2: Do Rei Paraná. Quem será seu outro amor, meu amigo? Oh, bom
0: maravilha.
2: Dia pra você, meu amigo.
0: Valeu, meu querido. Abração pra você também. Obrigado pela audiência, pela companhia. E a moda já vai pra sequência, pra gente tocar, viu? Obrigado, Manuel. Tudo de bom. Alô, Rony!
3: Bom dia, Léo Vieira.
0: Bom dia, meu amigo.
3: Tô ligado no seu programa.
0: Obrigado,
3: gostaria
0: querido.
3: Gostaria de ouvir uma música com Gini Geno, Sina.
0: Sina, Gini Geno, vai pra você já já, Rony, um abraço, viu? Muito obrigado, boa tirada de leite aí nessa manhã de terça-feira, tudo de bom, viu? Quem mais? Zé Caipira, é você, velho? Será que é o Zé Caipira? Gente, deixa eu ver. Raimundo, não, acho que não é o Zé Caipira não, né? Aqui tá Raimundo no WhatsApp, é o Raimundo, é isso? Bora ouvir. Raimundo mesmo, rapaz.
4: Aqui, Raimundo, Cavalcante, Aurini 3.
0: Ô, Raimundão, bom, querido?
4: Tô passando aqui, ele pediu uma música com Daniel, a Loira do Carro Branco.
0: Loira do Carro Branco, boa.
4: E a Freixa pra Tom, Raimundo Nacional, meu primo.
0: Certo.
4: E fiquei fora esses tempos aí, porque nós tinha um rumo da rádio.
0: É,
4: só que eu consegui pegar seu número de novo.
0: Pronto, meu querido.
4: E nós estamos aí pra você, pra todas as pessoas que gostam.
0: Maravilha, obrigado, viu?
4: Bom dia,
0: meu amigo Raimundo. Tudo de bom, querido. Felicidades pra você. Uma ótima terça-feira. Obrigado pela companhia, pela audiência.
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0: Aô! Então bora tocar pro meu amigo Israel. Essa daqui, ó, da Ana.

0: de 21 de março a 20 de abril.
1: Olha, hoje é um bom momento para cuidar da sua vida pessoal e de dar também mais atenção à família e ao seu lar, viu? Olha, pense no que realmente faz você se sentir bem, seguro e em paz. Olha, antes de correr atrás de novos objetos ou objetivos, organize aí a sua base, resolva o que for preciso em casa e fortaleça os laços com quem faz bem para você. Olha, uma boa estrutura agora vai ajudar muito nas próximas conquistas, tá bom? Atenção para os números da sorte hoje: 0819, número 37, a cor para hoje é verde esmeralda.
0: Atenção, Touro, de 21 de abril a 20 de maio.
1: Olha, hoje é um ótimo dia para abrir a mente e enxergar as coisas por um novo ponto de vista. Conversas importantes, estudos e novas ideias podem trazer oportunidades. Então pense bem antes de falar e escolha palavras positivas, porque elas podem abrir portas e ajudar você a construir um futuro melhor, tá bom, Touro? Olha, os números da sorte para hoje são 0718, número 34, e a cor para hoje é azul claro.
0: E agora, os astros falam para você que é de Gêmeos, de 21 de maio a 20 de junho.
1: Atenção, Gêmeos, olha, hoje é um bom dia para reconhecer o seu valor. Acredite mais no seu potencial e no que você tem a oferecer, tá? A vida financeira pode começar a melhorar, mas tudo começa pela sua confiança. Olha, você se valoriza, né? Quando você se valoriza, as oportunidades aparecem com mais facilidade, tá bom? Atenção para os números da sorte hoje: 09, 22 e número 41, e a cor para hoje é amarelo.

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3: Muito bem, pessoal, estamos de volta. Excelente manhã para você. Boa terça-feira.

0: 6:34, 6:34. Bora, tá na hora, hein?
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2: Eu Alveira já tomou o café.
0: Ó, Estelinha. Bom dia, Estelinha. Abração pra você, Estelinha. As minhas crianças, né? As minhas crianças do Alvorecer, que eu amo demais essas crianças, viu? Como é que é, Estelinha? Como é que é? Ei, Estelinha, bora tomar um cafezinho aqui, ó. Bora aqui, ó. Cafezinho Alvorecer. Tudo de bom pra quem acompanha a nossa programação. Obrigado. Ó, a Tayane aqui, gente. A Tayane também.
3: Bom dia, Lezinho. Tudo bem? Você, eu amo você.
0: Ei, Tayane, obrigado. Ó, beijinho do titio Léo pra você, tá bom? Obrigado aí. Beijinho pra Estelinha também. Minhas crianças, né, gente? Minhas crianças que eu amo demais aqui nesse programa Alvorecer. As crianças fazem parte deste programa. Olha, a produtora rural, vamos falar de um exemplo bacana, né? Um exemplo bacana ali da cidade de Barrolândia, a minha linda e querida capital do mel. Olha, a produtora rural Vairene Milhomem da Silva, de Barrolândia, ela foi reconhecida pela Organização das Nações Unidas para a alimentação e a agricultura, né? Como exemplo de protagonismo feminino no campo, né? À frente da agroindústria Fonte Fruit Polpas Naturais, né? Ela transformou frutos nativos do Cerrado em uma fonte de renda para a agricultura familiar, sabia, gente? Pois é. A empresa processa frutas como buriti, pequi, murici e cagaita, além de espécies cultivadas na propriedade, abastecendo consumidores, feiras e programas governamentais como o Programa Nacional de Alimentação Escolar, que fornece alimentos para escolas públicas. Olha, construída de forma gradual, né, com recursos da própria produção, a agroindústria recebeu apoio técnico para obter registro no Ministério da Agricultura. Agora, a Vairene planeja ampliar a produção, investir em irrigação e novas tecnologias, fortalecendo a agroindústria, a agricultura familiar, incentivando também o empreendedorismo entre as mulheres rurais. Olha que coisa boa, né? Parabéns aí a nossa amiga Vairene de Barrolândia, gente. A mulher tá empreendendo aí, né? Com as suas polpas de frutas nativas, né? Do Cerrado. Olha que coisa boa, viu, rainha? Parabéns pra ela, Vairene Milhomem. Um abraço, minha querida, pra você. Tá na nossa linda e querida capital do mel, a nossa querida Barrolândia. Que legal. Gente, olha, agora são 6:37, 6:37. Bora trazer mais mensagens aqui para falar com o Marcos Rezende. Fala, Marcos.
4: Bom dia, meu amigão. Léo.
0: Aô, meu querido, bom dia.
4: Do cantar do galo, das 5 horas da manhã. Esse aí, Leozão.
0: Isso aí, meu querido.
4: Marcar o Silvestre do Brasil, Marco Lapada. Bom, Deus no comando, né, Leozão?
0: Isso,
4: pegou
0: sempre.
4: Pegou nossa 5, esperar agora. Motivação, bom dia melhor. Falta 20 para 6 aqui. Beleza? Você tem aquele cordão de ouro, tio Paradura.
0: O cordão de ouro
4: aí,
0: é boa, hein?
4: Sertanejo romântico.
0: Isso.
4: Adocicar os corações, terçou, Leozão. O Pepe agora tá de licença, hein?
0: É tá de licença,
4: 10 dias também. Ei, Pepe. São as cumilanças. Chambarizão. Puxado de bode.
0: Forrozinho.
4: Dobradinha, peixe, muqueca.
0: Essa coisa
4: bolo
0: boa, hein?
4: De fubá, bolo de cenoura, bolo de mandioca, mané pelado.
0: Muita coisa,
4: bolo
0: hein?
4: Bolo de arroz da vovó. Um abraço pra vocês aí. Muita cumilância. Vamos comer, isso. Gente. Mas primeiramente, agradecer a Deus pela vida. Deus no comando, amar a Deus sobre todas as coisas e amar o próprio, tá bom?
0: Amém, meu querido. Obrigado.
4: Um grande abração. Tchau,
0: valeu,
4: tchau.
0: Valeu, grande Marcos. Gente boa, gente finíssima. Ô, Bartolomeu, é você, querido? Bom dia.
5: Bom dia, Léo Vieira.
0: Bom dia.
5: Bartolomeu aqui de novo. Léo Vieira, se tiver como, você roda pra nós aí.
0: Qual é?
5: Em ouro com filho de Goiás aí pra nós.
0: Ok, meu querido.
5: Se
0: valeu.
5: Se tiver como nós.
0: Pronto.
5: Beleza?
0: Valeu. Um abração, Bartolomeu. Ô, Nalvinha, tudo bem, minha amiga? Bom dia.
6: Bom dia, meu amigo Leozinho.
0: Bom dia.
6: E aí, Léo, tudo bem?
0: Tudo na paz, minha amiga.
6: Bom trabalho. Um abraço aí pra todos os ouvintes que tá acordado essa hora. Raimundinho tá fazendo o café dele pra ir trabalhar, né? Raimundinho,
0: com certeza, com certeza. Que mais, né, minha amiga? Leozinho? É isso aí.
6: Então tá, Leozinho, tudo de bom pra você.
0: Obrigado, minha querida.
6: Deus te abençoe, viu?
0: Amém.
6: Tá bom, Leo?
0: Tá bom, minha
6: Leozinho,
0: querida.
6: Oi. É, roda aí. É, Alan e Aladinho, 2 graus.
0: 2 graus.
6: Possível, por
0: certo.
6: Favor.
0: Tá
6: e
0: bom.
6: Ofereço pra toda essa galerinha aí que tá aí na escuta. Tá ok, Léo?
0: Tá ok, minha querida.
6: Falou, tchau, fui, Leozinho. Obrigada, obrigada, Leozinho.
0: Eu que agradeço, fui. Minha amiga. Obrigado. Um abração pra minha amiga Nalvinha, direto do Aureni 3, com a gente aqui no programa Alvorecer. Raulzão tá aqui também, deixando a sua mensagem, tá dizendo bom dia, meu amigo, Raul Matos, aqui da região do Jacó, em Porto Nacional. Alô pro Caçula, pra sua esposa Delícia, o pessoal de Santa Teresa, Jesus Pereira, Valdir Pugas e a esposa Belcina, na Chácara Bambu, o Quinta do Leite, Manuel Martins, na Fazenda Olho d'Água, todos da Barra do Aroeira, Zé da Jumenta também, Mauro Alves, na comunidade São Pedro, e para todos os ouvintes.

Tocantins, também ouvindo o programa Alvorecer. Davi Oliveira, rapaz, tá aqui também, tá dizendo bom dia, Léo Vieira, programa Alvorecer. Léo, quero ouvir a música essa Deu Medo, Leandro e Leonardo. Muito bem, valeu, um abraço, tá bom? Felicidades aí pro meu amigo Davilson Oliveira, gente. Obrigado, Davilson. Felicidades pra você, tudo de bom, tá? Vamos trazer o nosso positividade. É, meu amigo, positividade. Nós precisamos todos os dias de positividade na nossa vida, né? Positividade para esta terça-feira, gente. Olha, escolha acreditar que coisas boas estão a caminho, tá? Acredite, foque lá na frente, sabe? Olha para lá, tá vindo coisas boas. Olha, Deus fortalece quem segue em frente com fé, sabia disso? Então, para você, meu amigo, para você, minha amiga, que a sua terça-feira seja iluminada por esperança, paz e novas oportunidades, viu? O melhor ainda está por vir. Pense, foque lá na frente, porque coisas boas estão chegando aí, tá? Pô.

0: Alô, alô, você que é de Câncer, de 21 de junho a 21 de julho.
1: Muito bem, atenção, olha, este é um momento de recomeço para você, sabia, canceriano, canceriana? Olha, é hora de acreditar mais em si mesmo, seguir seus sonhos e mostrar ao mundo quem você realmente é, tá? Olha, deixe de lado a vontade de agradar todo mundo e faça escolhas que tragam felicidade e realização para a sua vida, tá bom? Atenção para os seus números da sorte, hoje são 03, 17, número 29 e a cor para hoje é branco.
0: Atenção, leoninos, chegou a hora do seu horóscopo, de 22 de julho a 22 de agosto.
1: Olha, nem toda mudança precisa acontecer de uma vez. Este é o momento para deixar o passado para trás, cuidar das emoções e se livrar do que já não faz bem para você. Olha, tenha paciência porque o que está sendo preparado agora pode trazer grandes mudanças no futuro, tá bom, Leão? Os números da sorte, anota aí, 0521 e número 38, e a sua cor para hoje é dourado.
0: Atenção, virginiano e virginiana, de 23 de agosto a 22 de setembro.
1: Olha, hoje é um ótimo dia para fazer novas amizades, fortalecer parcerias e tirar projetos do papel. Pessoas que pensam como você podem surgir para ajudar nos seus objetivos, tá? Trabalhar em equipe e compartilhar ideias podem trazer ótimos resultados, tá bom? Atenção para os números da sorte, hoje são 11, 24 e número 39 e a sua cor para hoje é verde claro.

0: aí no nosso programa Alvorecer, João Paulo e Daniel, a loira do carro branco.
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0: Você tá exagerando, rapaz, tá exagerando, viu? Tá exagerando, né, Dona Maria?
3: O quê? Não acredito.
0: 6:51, 6:51, pra você, ó, aquele abraço. Gente, olha, a previsão de um El Niño de forte intensidade no segundo semestre de 2026 acende um alerta para o agronegócio brasileiro. Especialistas apontam riscos de atraso no plantio da soja e do milho, redução da produtividade das lavouras e impactos na pecuária, né? Devido à irregularidade das chuvas e o calor em excesso, né? Em diversas regiões do país. Olha que coisa, né? O fenômeno deve provocar seca em áreas do norte e nordeste do país, incluindo a região do Mato Piba, né? Enquanto o sul pode enfrentar excesso de chuvas e riscos de inundações, as mudanças climáticas também podem afetar culturas como trigo, café, arroz, além de elevar também o custo, né, da produção de carnes. Olha que coisa, né? Vai mexer com toda a nossa produção, né? Toda a produtividade do país. Apesar das preocupações, especialistas afirmam que ainda é cedo, né, para prever perdas na safra. Eles destacam que o monitoramento, né, das condições climáticas e o planejamento das produções serão fundamentais para reduzir os impactos do fenômeno, né, o tal do El Niño. Esse ano parece que promete aí uma mudança de postura aí no nosso inverno, né? O inverno vai chegar mais cedo, vai ter uma pausa grande aí de 2 meses e aí retorna depois, né? Vamos ter aí, teve um ano que foi assim, se eu não me engano. Eu não lembro agora qual foi o ano, acho que uns 2 anos atrás, nós tivemos fortes chuvas também no mês de agosto, né? É o que a previsão tá apontando para esse ano também, né? Muitas chuvas no mês de agosto e setembro, e aí depois dá uma cessada e volta lá em dezembro, viu, gente? Então, se caso acontecer isso aí, né, nesse ano, aí você já sabe que é o fenômeno El Niño, tá bom? Já fica sabendo já. Bem, aqui você sabe de tudo, no nosso programa Alvorecer, na nossa Unitins FM, a mais ouvida do Tocantins, né, rainha? É desse jeitinho, gente. Olha, agora são 6:54, 6:54, vou mandar um abraço aqui pro meu amigo Hilton Ribeiro, aliás, olha, Hilton Ribeiro, já ia mudando o sobrenome do meu amigo Hilton Andrade, né? Hilton Andrade tá aqui, o neto do Casturino, gente, aliás, o Casturino tá sumido, velho, né? Será que esse velho tá no país ainda, gente? Ou ele foi embora do Brasil, hein? Será que o velho ainda tá no país, foi embora do Brasil, será, Dona Maria?
3: É, não acredito.
0: É, não é de duvidar, não, dinheiro ele tem, viu? Dinheiro ele tem na conta pra ele tocar os pés daqui pra outros países, é daqui pra ali, viu? O Casturino, rapaz do céu.
3: O quê? Não acredito.
0: Casturino pode vazar fora a qualquer hora, rapaz. Tá aqui, ó, Wilton Andrade. Abração pra você, meu querido. Ele quer ouvir aqui qual é. Ah, tá fazendo um cafezinho já, Wilton? Fazendo um cafezinho aí? Fazendo, ó, estou aqui fazendo um cafezinho corajoso, né? Cafezinho corajoso é aquele que vem sozinho, viu, gente? Aquele que vem sozinho, né? Não tem nada acompanhado. É o tal do cafezinho corajoso, tá? É só ele mesmo, tá? E ouvindo Alvorecer, e Deus abençoe o seu dia, muito bem, valeu, Hilton, um abração. E ele quer ouvir qual? Daniel, do outro lado do rádio, vai ouvir já, Hilton, um abração pra você, obrigado pela audiência, pela companhia também no programa Alvorecer, feito pra você. 6:55, 6:55, deixa eu trazer mais recadinhos aqui, mais mensagens do nosso WhatsApp. Tião de Silvanópolis, vai falar comigo aqui, né, Tião? Bom dia, meu querido.
4: Bom dia, meu amigo Léo Vieira.
0: Bom dia, meu amigo.
4: Léo Vieira, é o Tião aqui de Silvanópolis.
0: E aí, Tião?
4: Tô passando na Unitins FM para lhe pedir uma música, meu irmão.
0: Qual é a moda, meu amigo?
4: Manda aí para mim, Melionato Zé Rico, Pombinha Branca.
0: Certo.
4: E oferecer para vocês aí, para minha esposa Maria de Jesus, minha irmã Terezinha, e assim todos que gostar da música. Léo Vieira, uma ótima terça-feira, que Deus abençoe nós todos.
0: Obrigado,
4: um
0: meu
4: bom
0: querido. Bom dia pra você também, pra todos aí de Silvanópolis, um abraço, tudo de bom, tá? Felicidades. A Ivani de Taquaruçu, tá dizendo bom dia, Léo Vieira, que esse dia seja de muitas bênçãos para você. Obrigado, minha querida, abração para ela. Ivani de Taquaruçu também acompanhando o programa Alvorecer, obrigado pela audiência, pela companhia. O meu amigo Otílio tá aqui, alô Otílio.
5: Bom dia, meu amigo Léo Vieira.
0: Bom dia, meu amigo. Deus
5: te abençoe, meu amigo.
0: Amém, meu querido.
5: Seja de muita felicidade para você e muita saúde.
0: Para todos nós, amém.
5: Te desejo muita felicidade.
0: Obrigado, meu querido.
5: Que Deus sempre está te acompanhando em todos os seus caminhos.
0: Tá bom, meu amigo? A você também, tudo de bom, bênçãos aí do nosso querido Deus pra você, viu, Otílio? Obrigado. Oi, Ivone, bom dia, minha querida.
6: Bom dia, Leozinho. Bom dia. Que Deus abençoe nosso dia, Leozinho.
0: Amém, minha querida, amém.
6: Que o dia seja cheio de paz e alegria.
0: Isso, verdade.
6: Beijo.
0: Pra você também, querida, obrigado,
6: obrigado.
0: Aí. Tchau.

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3: A Universidade Estadual do Tocantins tornou público o relatório de mapeamento institucional das ações voltadas às mulheres, referente ao ano de 2025. 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Como resultado desse trabalho, a Unitins foi reconhecida com o selo Instituição Amiga da Mulher, categoria Ouro, destacando o compromisso institucional com políticas e práticas voltadas à promoção dos direitos das mulheres. Ao longo de 2025, a Unitins estruturou suas ações em 16 projetos institucionais que contemplaram 38 ações vinculadas, além de 8 ações independentes, totalizando 46 iniciativas executadas. Essas ações foram organizadas em diferentes eixos temáticos, abrangendo áreas como liderança e protagonismo feminino, pesquisa, ciência e equidade de gênero, empreendedorismo feminino, saúde da mulher, direitos das mulheres e enfrentamento à violência, eventos institucionais e campanhas de valorização, comunicação e sensibilização.
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7: Ai, que maravilha! Julho finalmente chegou.
8: O mês mais esperado do ano, né? 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
8: Combinado, então. 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
8: Tá, mas e como que a gente faz isso na prática?
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0: 7:07, 7:07 agora, estamos de volta com o nosso programa Alvorecer, para você que acompanha nosso Nitins.
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2: Terça-feira, oba!
0: É, pode comemorar, terça-feira chegou! Terça-feira boa para quem acompanha a nossa programação, obrigado pela sua audiência e a sua companhia. Olha, cafezinho, tá servido aqui o nosso cafezinho Alvorecer, inclusive já já nós vamos cantar parabéns aos aniversariantes do dia, né, rainha?
3: É.
0: Já já nós vamos cantar parabéns para você que tá soprando velinhas nessa data especial, mas antes nós vamos passar aqui pelo nosso 63 99156234 falar com meu amigo Luiz. Alô, Luiz! Bom dia, meu querido.
4: Bom dia, Laveira. Olá,
0: bom dia.
4: Aqui é Luiz da Morada do Sol 3.
0: Fala, queria
4: pedir
0: Luiz
4: a música aí, em quatro cantos da casa, oferecer para minha esposa, minha sogra, meus filhos, meu pai na assentamento de Flor da Serra e para vocês na rádio aí. Um bom dia.
0: Obrigado, meu querido. Abração, bom dia para você. Ótima terça-feira. Ô, Dudé, tudo bem, meu querido?
5: Bom dia, Laveira. Bom dia, Dudé do Irmã Dulce. Quero pedir aí, Leandro e Leonardo, pensa em mim. Mandar um alô aí pro Chicão lá do Detran, filho, Rodinei, o Zé Caipira, Mariana do Forró, e essa moda vai pra você, meu amigo.
0: Valeu, meu querido, obrigado.
5: Um dia abençoado, em nome de Jesus, pra nós todos.
0: Valeu, Dudé, um abração pra você também, obrigado, tudo de bom, felicidades. Marinalva tá aqui com a gente.
6: Oi, Léo Vieira, bom dia.
0: Oi, querida, bom dia.
6: Manda oração pra mim, Léo Vieira.
0: Mando, meu amor, manda já já, tá bom?
6: É obrigado.
0: Marinalva, um abração, tudo de bom, felicidades, tá bom? A Jane Silva tá aqui dizendo bom dia, Léo Vieira. Deixa eu ver o que ela mandou. Tem um videozinho aí de Portugal. Deixa eu bora assistir. Ó, como é que tá o clima lá? Deixa eu ver. Céu nublado. Não, céu com nuvens, né? É céu com nuvens, mas não é nuvens de chuva, tá, gente? Nuvens. É nuvens normal, tá bom? Ó, clima gostoso. Solzinho tá aberto lá. Agora já são 9 horas. Ela em Portugal e ela ouvindo o nosso programa Alvorecer. Que legal. Fazendo aqui, bom dia, Léo Vieira, bom dia, amigos e ouvintes, abençoada terça-feira para todos nós, abraço para você, casal Raiz, Raimundinho das Arnos, Domingão, Carlão também, baixinho das redes, para o Raul Matos, Valeriano, Rita de Cássia, a Ana Atleta, já falando na Castela aqui, viu? A Ana Atleta, também para Simone e o Goiânia em Barrolândia, Rodrigão, a Cíntia, para todos da galera da animação, um abraço para todos aí, Cantinho da Amizade também, um abração para nossa amiga Jane Silva, né? Jane Silva, obrigado, minha querida, tudo de bom para toda essa galera que você mencionou, a galera também, mensagens da Poliana, né? Isso, muito bem, abração para minha amiga Jane Silva, direto de Portugal, ouvindo e participando do nosso programa Alvorecer, muito obrigado, viu? O Johnny Fran, tá no Estadão do Pará, tá dizendo bom dia, Léo Vieira, bom dia, meu querido, para você, para todos que estão ouvindo a gente em outros estados, inclusive aí no Estadão do Pará, muito obrigado pela companhia, pela audiência. Ô Célia, tudo bem, minha amiga? Bom dia.
7: Sim, vamos trabalhar, né, Léo?
0: Bora trabalhar, minha amiga.
7: Ah, Léozinho, só acho ruim aqui, que meu sinal é muito ruim aqui.
0: Ô, gente, que coisa.
7: Na minha cozinha, pra mim, te ouvir. É ruim o sinal.
0: Sinal mas fica mesmo ruim,
7: assim, chiando eu escuto. Tem dia que eu escuto.
0: Ô, gente.
7: Você colocou minha mensagem, tem dia que eu não escuto.
0: Ô, que coisa, né?
7: Você viu lá, Pepe do rádio,
0: não,
7: quem
0: o homem
7: gosta
0: tá...
7: de dança é ele.
0: O homem tá forrozeiro.
7: Rapaz, o Pepe não é fraco, não. Por quê? Não vai
0: É, o homem tava no forró, né? Caiu no forró PP do rádio. É, o cara gosta de um forrozinho, né? Mas também aí aluno de Padre Adércio, minha amiga, né? Aluno de Padre Adércio, que se não dançar, rapaz, eu vou te contar, viu? PP do rádio, caiu no forró. Abração pra ele que tá descansando aí, meu amigo PP do rádio, abração pra ele. Ô, Zé Caipira, fala, velho.
8: Eita, leve ele, é nóis por cá, meu amigo velho. Como é que vai, Marfim? Quero mandar um abração ao chat pessoal todo do Alvorecer, ué. Pessoal que tá alvorecendo nessa manhã maravilhosa de terça-feira, ué.
0: Isso.
8: Quero mandar um abração ao chat ali, Jardim Orange 3, minha mãe, Dona Zenilda, seu Adilon, Marvelanço, é o Fumaça, Dona Dina Cabeleireira, Douglas Silva, Sandro Gomes, ué, pessoal todo do Alvorecer, a galera aí das Lorotas e a Caipira, mas especialmente eu tô vindo hoje pra dar meus parabéns pra minha garota, minha parceira, minha companheira de kawaii, a minha queridinha, faz 5 anos hoje, a Michico, a Ana Cecília, aonde estiver, meu abraço do papai. O papai tá com saudade e tá desejando muitos anos de vida, minha filha.
0: Parabéns pra ela, né, Zé?
8: Ana Cecília.
0: Ana Cecília. Pronto, tá aí. Então, em nome da Ana Cecília, né, o Zé Caipira, aproveitando aí a deixa do Zé Caipira, vamos agora então cantar, viu, Zé Caipira? Parabéns para os aniversariantes do dia de hoje, incluindo a Ana Cecília, que hoje tá completando mais uma primavera, 5 aninhos, que idade maravilhosa, né? Vamos lá. Aliás, minha netinha ontem também completou 5 aninhos, né? É, minha netinha Maria, que é um espetáculo de menina, ontem vovô teve com ela, né? Completou aí os seus 5 aninhos, ó, Léo Vieira já é vovô, viu, Dona Maria?
1: O quê? Não acredito.
0: É, já é vovô, 5 aninhos de uma princesa linda, e ontem nós comemoramos o aniversário dela, foi muito legal, muito bacana, papai, mamãe, né, as tias, né, e amigos, bom demais. Bora lá então cantar parabéns aos aniversariantes do dia de hoje, bora! Olha, hoje nós estamos vivendo uma terça-feira, dia 14 de julho de 2026. Hoje é dia mundial do hospital, viu, gente? Dia mundial do hospital. Hoje também é dia da liberdade de pensamento. Hoje é dia do propagandista de laboratório. Hoje também é dia do engenheiro de agricultura. Parabéns a todos aí pelo seu dia. Falando um pouquinho sobre os nascidos no dia 14 de julho. São do signo de câncer, mas frequentemente carregam uma forte influência ariana, sagitariana na personalidade, viu? São pessoas naturalmente curiosas, corajosas e ativas, dotadas de muita sorte e intuição. Destacam-se pelo forte instinto investigativo e também pela busca constante na novidade. Por novidades e desafios. Tá aí, falando um pouquinho sobre a sua personalidade, você que nasceu no dia 14 de julho. E agora vamos mandar os parabéns para todos que estão aniversariando nessa data. Pessoal, aqui no Facebook, Léo Vieira, na página Alvorecer também, os famosos que hoje estão soprando velinhas, tá? Para você, meu amigo, para você, minha amiga, ó. Parabéns! Olha, hoje os parabéns vai para Natalício Lopes, tá aniversariando hoje. A Cláudia Paula também tá aniversariando hoje, parabéns para ela. Núbia Fernandes, também aniversariante do dia de hoje. Mauro Rodrigues também tá aniversariando, parabéns. Jaine Fernandes também tá aniversariando, muitos anos de vida. Mônica Araújo também tá aniversariando hoje, parabéns para ela, viu? E o Rogério Silva também, aniversariante do dia de hoje, parabéns. E os famosos são o Emílio de Melo, né? Ator e diretor teatral brasileiro, parabéns para ele. O Luigi Baricelli, né? Luigi Baricelli é ator e apresentador de televisão, parabéns para ele. A Flávia Monteiro, atriz brasileira, também tá aniversariando hoje. Sabe quem tá aniversariando hoje? O Laírton, né? Laírton e seus teclados, lembra? Pois é. O que gravou e fez muito sucesso com Morango do Nordeste, viu? Morango do Nordeste, Laírton e seus teclados. Parabéns, cantor e compositor, muitos anos de vida, saúde e paz, viu? Olha, Gil do Vigor, economista, empresário, influenciador digital, aniversariando hoje, parabéns ao Gil do Vigor. A Clara Tiesi, atriz brasileira também, aniversariando hoje, muitos anos de vida, muita saúde e muita paz. Aos aniversariantes do dia de hoje, ó,

aí, felicidades aos aniversariantes dessa data, que Deus abençoe e repita por muitos e muitos anos, que você receba muitos abraços e muitos presentes também, pra você, ó, parabéns.

0: sexta, tá aí moda boa do Alan Aladim a 2 graus. É isso, a 2 graus, é isso mesmo, né? De 1987, viu, Dona Maria?
1: É, não acredito.
0: Já tem um tempinho essa moda, já tem um tempinho. Agora são 7:20, 7:20 pra você, ó. Bom dia. Aquele abraço, boa terça-feira, gente, boa terça-feira pra quem acompanha aqui o nosso programa Alvorecer, feito pra você. Vamos falar desse mêsão de férias, né? Falar desse mêsão de férias, mêsão de praias, né, gente? É, mêsão de praias também. Pois é, gente, com o aumento, né, do movimento nas praias do Tocantins durante esse mês de julho, especialistas reforçam aí a importância de medidas simples para garantir uma temporada segura, sabia? Pois é, entre as principais recomendações estão o uso de protetor solar, hidratação constante, roupas adequadas, evitar também exposição ao sol nos horários mais quentes, né? E manter a vacinação em dia, tá, gente? Os profissionais também alertam para a prevenção, né, das infecções sexualmente transmissíveis, né? As ISTs, destacando aí o uso, né, de preservativos e a vacinação contra HPV, tá? No Tocantins, a cobertura vacinal contra o vírus superou a meta do Ministério da Saúde em 2025, contribuindo para a prevenção de diversos tipos de câncer, sabia? Pois é, a orientação é que moradores e turistas aproveitem a temporada com responsabilidade, adotando cuidados que ajudam a preservar a saúde e garantir momentos de lazer com mais tranquilidade, viu, gente? Fique atento aí, então, é você que tá aí nesse mêsão de julho, aproveitando o mês de férias, né? Destacando aí principalmente as praias, né? A temporada de praias, então muito cuidado e atento sempre às dicas dos profissionais de saúde, tá bom? Agora são 7:22, 7:22. Deixa eu trazer mais algumas mensagens aqui, muitas e muitas mensagens. Deixa eu falar com meu amigo Wesley. Fala, Wesley. Bom dia, meu querido.
2: Bom dia, meu amigo Léo Vieira. Bom dia a todos os ouvintes da Rádio Unitins FM. Aqui quem fala sou eu, Wesley Amaral. Meu amigo Léo Vieira, você pode tocar para nós Paixão Proibida, Teodoro Sampaio. Fez para você, para todos que estiverem nessa programação. Te desejo uma excelente terça-feira. Até amanhã, se Deus assim nos permitir. Cafezinho para nós.
0: Aí, cafezinho pra você, Wesley Amaral, gente boa, gente finíssima, obrigado, meu querido, pela audiência e a participação também. Minha amiga Maria Nogueira tá ouvindo a gente em Taquaralto, tá dizendo bom dia com Jesus, Léo Vieira, Deus te abençoe, amém, minha querida, que Deus abençoe o seu dia também, que seja um dia maravilhoso, tá bom? Tudo de bom. A Silvanete tá aqui com a gente, bora ouvir.
3: Léo Vieira.
0: Opa, minha amiga.
3: Você voltou na rádio, gosto muito de você, da
0: obrigado,
3: sua
0: minha querida
3: presença na rádio.
0: Que legal.
3: Eu gostaria, Léo Vieira, mandar um bom dia pra esses povos aqui no PA Entre Rio, meu pai Divanol, minha
0: Divanol,
3: mãe Isabel, Dona Maria Baixinha, pra todo mundo, a minha irmã Divanete lá no PA City.
0: Que legal.
3: Isadora, Luiz e Gabriela.
0: Eita,
3: e
0: coisa
3: Cristina,
0: boa.
3: Tá lá em Taquaralto. Bom dia, Leozinho.
0: Pra você, minha amiga, ó. Bom dia, bom dia. Silvanete, muito animada. Ó, tem a criança dançando. Quem é essas criancinhas dançando aqui? Deixa eu colocar aqui. Olha, gente, dançando ali, ó. Menino, velho, olha, duas menininhas dançando. Ah, tem uma que não tá muito animada, não, mas tem uma que tá animada demais, viu? Tem uma que não tá muito animada, mas a outra tá animada pelas duas, né? Aí, Silvanete, tem uma que tá meio timidazinha, né? Mas a outra tá animada até demais, viu? Até demais, aí, assim eu gostei, viu? É as crianças ouvindo o Alvorecer. Obrigado, Silvanete, um abraço, querida, tudo de bom pra você. 7:24, vem aí as previsões para Libra, Escorpião e Sagitário. Vamos lá, porque tá na hora.
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5: Oi, Libra, os astros falam com você, de 23 de setembro a 22 de outubro.
0: Muito bem, atenção, Libra, olha, hoje é um excelente dia para pensar no seu futuro profissional, novas oportunidades podem surgir e pequenas atitudes agora podem fazer grande diferença mais tarde, viu? Olha, confie no seu talento e siga firme em direção aos seus objetivos. Os números da sorte, anota aí, 06, 20 e número 35, e a cor para hoje é rosa.
5: E agora, as previsões para o Escorpião. de 23 de outubro a 21 de novembro.
0: Olha, hoje é um ótimo dia para aprender algo novo, fazer planos e abrir a mente para novas oportunidades. Uma viagem, um curso ou uma nova experiência pode mudar a forma como você enxerga a vida. Olha, saia da rotina e confie no seu crescimento, tá bom, Escorpião? Os números da sorte, anota aí: 10, 27, número 43. E a cor para hoje é violeta.
5: Alô, alô, Sagitário, de 22 de novembro a 21 de dezembro.
0: Olha, hoje é um bom momento para deixar o passado para trás e abrir espaço para um novo começo, né? Para um novo começo. Valorize as pessoas em quem você confia e fortaleça os laços com quem realmente faz parte da sua vida. Olha, curar antigas mágoas vai trazer mais leveza e paz para o seu crescimento, tá bom? Os números da sorte para o dia de hoje são 04, 16 e número 32, e a cor para hoje é laranja.

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7: Muito bem, pessoal, estamos de volta para você ligado, aquele abraço.

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1: Olha a hora, gente, olha a hora! 7:33, 7:33, carimba aí, bora pra cima, né? Mais um dia chegou, graças a Deus.
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3: Hoje é terça-feira. Hoje foi segunda, hoje é terça.
1: É terça-feira, meu amigo, terçou, viu? Pode carimbar que a terça-feira, dia 14, já quase metadinha do mês, né? Amanhã já é dia 15, hein, Dom Maria?
4: O quê? Não acredito.
1: É, amanhã já é dia 15, metadinha do mês. Mês tá voando, né? Mêsão de férias. Tá passando rapidinho. Falar sobre o Festival Gastronômico de Itaquaruçu, viu, gente? Pois é. Atenção aí os interessados em disputar a premiação total de R$156 mil no 20º Festival Gastronômico de Itaquaruçu. Tem até sexta-feira, né? Até sexta-feira, dia 17, para se inscrever no concurso gastronômico, viu, gente? Pois é, o evento acontece entre os dias 3 e 7 de setembro no distrito de Palmas, tá? As inscrições são gratuitas e devem ser feitas exclusivamente pela internet, né? No site oficial do evento. Olha, os candidatos precisam preencher o formulário dentro do prazo. A lista das inscrições homologadas será divulgada dia 21 de julho, né? Ora, conforme o edital, entre os critérios para a inscrição estão a apresentação de uma receita inédita no festival, o uso também de pelo menos um ingrediente regional, né, no preparo do prato, não sendo considerado válido quando utilizado apenas no molho, tá? E a entrega da documentação solicitada também, tá? Olha, lembrando que nesta edição do festival oferece 55 vagas distribuídas entre as categorias, né? As categorias circuito gastronômico e rota gastronômica, tá, gente? Então tá aí para quem quer participar aí do festival, né? Quem quer participar aí da disputa, da premiação, então tem até sexta-feira para fazer a sua inscrição, para se inscrever aí no concurso gastronômico de Itaquaruçu. Que legal, né? Muito bem, bom demais. Obrigado você que tá ouvindo a programação, você que vai participar aí do festival, né? Prepare um prato bem legal, porque muita gente vai para esse festival aí. Pessoal vão a fim de degustar uma boa comida, né? Um bom prato aí no Festival Gastronômico de Itaquaruçu, não é isso, Rainha?
3: É, claro.
1: É desse jeitinho. 7:36, 7:36. Já não vamos falar da Copa do Mundo, hein, gente? Já vamos falar da Copa do Mundo, porque hoje tem aí um choque de gigantes, né? Duelo de gigantes hoje na Copa do Mundo, França e Espanha.
4: É, não acredito.
1: É, vai ser jogão. Ô, Mauro, tudo bem, meu querido? Seja bem-vindo, bom dia pra você.
5: Bom dia, Léo Pinheiro.
1: Bom dia.
5: Quem fala é Mauro.
1: Ô, Mauro.
5: São Pedro, do Arém 4. Passando aqui pra dar um alô aí pra meu amigo Flash, no setor Irmã Dulce.
1: Certo. Quem
5: meu
1: mais?
5: Meu amigo Zé da Jumenta. Meu amigo Chico do Detran, na hora em um.
1: Tudo bem, maravilha, meu querido.
5: Valeu, Léo.
1: Valeu, Mauro. Um abração, querido, pra você também, pra todos aí do setor Aureni 4. Obrigado pela companhia, tudo de bom. A minha amiga Sulani mandou um áudio pra gente, a Sulani que vai falar aqui nesse áudio, mandou aqui a fotinha do Zé da Jumenta. Sulani, bom dia, minha amiga.
6: Bom dia, Lazinho.
1: Bom dia, bom dia.
6: Oi,
1: Sussu.
6: Tô por cá ligadinha.
1: Obrigado, tá minha querida, tá bom.
6: E domingo agora, ó, nosso churrasco.
1: Ah, é domingo agora? Olha, gente,
6: lá
1: que legal.
6: Lá no Itaquaruçu, na casa do nosso capitão, sobe e desce, tá?
1: Olha, que maravilha,
6: todos
1: hein?
6: Todos da galera da animação estão convidados.
1: Ó, Dom Maria, já é domingo agora, hein?
4: O quê? Não
1: é? O churrasco lá no sobe e desce, viu? É, e falando aqui no rádio, eu acho que vai ser os convidados e quem não é convidado, viu? Eita, Sulani. É, vai dar mais gente aí, nós estamos falando aqui, viu? Pode matar mais uma vaca aí, né? Pode preparar mais um quarto de carne aí, porque vai dar muita gente, viu? Ê, sobe e desce, prepara aí que o povo tá chegando, sobe e desce. Abração pra ele, gente boa, gente finíssima. Ó, quem tá aqui tomando um cafezinho da manhã com biscoitinho, deixa eu ver, parece que é o quebrador esse biscoito aqui, parece que é o quebradorzinho, né? A minha amiga Ivanilde Lobo tá dizendo bom dia com Jesus, será se tá bom, né? Bolo, é o quebrador mesmo, quebrador. Ah, rapaz, isso é o quebrador, é? Quebrador com um cafezinho, ó. Ah, esse é aquele que desmancha na boca, né, o Ivanildo? Esse aí é aquele que desmancha na boca de porvilha, é uma delícia, o tal do quebrador, viu, gente? Quebrador é bom demais. Deixa eu falar com a Raimunda. Alô, minha querida, bom dia, bom dia.
0: Bom dia, Léo.
1: Bom dia.
0: Apareceu, Léo.
1: Tamo por cá, minha amiga.
0: Né?
1: Isso.
0: Que Deus abençoe seu dia, seu
1: Amém.
0: Trabalho.
1: Amém, a todos nós, obrigado.
0: Pois é, Léo. Tava com saudade de ver a sua voz.
1: Gente,
0: eu tinha botado em outra rádio, aí eu hoje não, vou botar na rádio assim, que é a que eu mais gosto.
1: Ô, mulher, não muda a frequência não, hein?
0: As outras, né?
1: É, não, verdade. Boas. Todas são boas.
0: Mas tem uma mais preferida da gente, né, Léo?
1: Verdade,
0: bom
1: verdade.
0: Bom dia, bom trabalho pra você.
1: Obrigado, viu?
0: Vamos, se foi de férias.
1: Ai, bom demais, né?
0: Muito na
1: descansei
0: praia,
1: um cadinho.
0: Né?
1: É verdade.
0: Ô, glória.
1: Amém, minha querida. Felicidades. Raimunda de Souza, gente boa, gente finíssima. Ai, o que nós mais queremos é que o seu dia seja um dia positivo, gente. Pois é, e hoje é um novo começo, viu? Deixa a gratidão abrir caminhos e a fé conduzir cada passo da sua terça-feira. Sorria para um novo dia. A terça-feira chega trazendo novas chances para começar a vencer mais uma vez, né? Vamos lá, para você, meu amigo, para você, minha amiga. Positividade no seu dia.
2: Positividade.
1: Agora tem o Nando Moreno e o Gine Geno. Aô.

0: Alô, você que é de Capricórnio, de 22 de dezembro a 20 de janeiro.
1: Olha, hoje é um ótimo dia para fortalecer seus relacionamentos, tá? Capricorniano, capricorniana, no amor, nas amizades ou no trabalho, boas conversas e novos acordos podem trazer também mais harmonia, né? Então valorize quem caminha ao seu lado e esteja aberto para construir parcerias mais verdadeiras e duradouras, tá? Os números da sorte para hoje são 08, 23 e número 40, e a cor para hoje é marrom.
0: Atenção aquariano e aquariana, de 21 de janeiro a 19 de fevereiro.
1: Atenção aquário, olha, hoje é um ótimo dia para colocar a vida em ordem, organize sua rotina, cuide mais da saúde e adote hábitos que façam bem ao corpo e à mente. Olha, pequenas mudanças feitas agora podem trazer grandes resultados no futuro, tá? Os números da sorte para hoje são 12, 26 e número 44, e a sua cor para hoje é azul turquesa.
0: Atenção, você que é de peixes, de 20 de fevereiro a 20 de março.
1: Olha, hoje é um dia para deixar a criatividade e a alegria falarem mais alto. Faça o que você gosta, valorize seus talentos e siga o que faz o seu coração feliz. Quando você age com entusiasmo e confiança, boas oportunidades aparecem naturalmente, tá bom, peixes? Os números da sorte: 14, 25, número 42, e a cor para o dia de hoje é lilás.

0: da moda chonada demais, Eduardo Costa, aqui na programação do nosso Alvorecer. Sensacional, hein? Boa, boa, boa, boa. Gostou, rainha da moda?
1: É claro.
0: bom demais, gente. Olha, são 7:49, 7:49 pra você, ó. Aquele abraço, obrigado pela sua audiência, pela sua companhia. Estamos na reta final de mais um programa Alvorecer, feito para você que acorda cedo e se liga aqui na mais ouvida do Tocantins, a nossa Unitins. Obrigado pela sua audiência e a sua companhia. Vai falar um pouquinho da Copa do Mundo, né, gente? Aqui no finalzinho do programa, vamos falar um pouquinho da Copa do Mundo, porque a França e a Espanha fazem a primeira semifinal da Copa do Mundo, né? O confronto acontece hoje às 16 horas, horário de Brasília, e vale a primeira vaga na grande decisão, viu? As duas seleções chegam invictas e protagonizam também um dos jogos mais organizados, aliás, aguardado, aliás, do Mundial, né? Com destaque aí para o duelo entre Kylian Mbappé e o Lamine Yamal, viu, gente? É, os caras estão com tudo aí nessa Copa do Mundo. É, o Mbappé está confirmado para a semifinal após preocupação com um problema no tornozelo. É, o craque francês treinou normalmente e não deve ser problema aí para a França, é, diante da Espanha, tá? Lembrando que a Espanha quer evitar decisões, é, aliás, quer evitar a decisão nos pênaltis, né? O goleiro Unai, o goleiro da Espanha, afirmou que prefere uma vitória tranquila sobre os franceses e disse não gostar de disputar pênaltis, né? Olha aí, o confronto reúne duas gerações de atletas, além de Mbappé e Yamal, né? O jogo coloca frente a frente duas seleções mais fortes aí dessa competição, dessa Copa do Mundo, né? A França tem um dos ataques mais eficientes da Copa, enquanto a Espanha chega com a defesa menos vazada do torneio. Vai ser bom esse duelo, hein? Olha, a final olímpica, né, no ano de 2024, se repete na Copa também. A França e a Espanha terão em campo 11 jogadores que disputam a decisão, que disputaram, aliás, a decisão olímpica, é, lá em Paris, mostrando a força, né, da nova geração das duas seleções, viu? Lembrando que a Argentina pede mudança, né, de uniforme, e a FIFA autorizou também a seleção argentina a enfrentar a Inglaterra com a tradicional camisa azul escura, é utilizada aí na histórica vitória sobre os ingleses na Copa de 1986. A outra semifinal será disputada nesta quarta-feira, ou seja, será disputada amanhã, né, entre a Argentina e a Inglaterra, viu, gente? Ó, a probabilidade de título, levantamentos apontam aí a Espanha como a equipe com maiores chances de conquistar o Mundial, né? Enquanto o Mbappé e o Messi, eles seguem na disputa pela artilharia da competição, viu, gente? Tá aí, então, um boletim rapidinho aí falando sobre a Copa do Mundo. Aliás, nós estamos na semifinal, dois jogos, um hoje, né, entre França e Espanha, e outro jogo será amanhã entre a Inglaterra e a Argentina.
2: É, o programa já tá acabando.
0: Tá no finalzinho, meu amigo.
2: Mas dá tchau pra nós.
0: Vou dar tchau, sim.
2: Ô, é difícil.
0: É, meu amigo, 7:53, 7:53. Deixa eu mandar um bom dia especial aqui pra Eliane Gonçalves, né, Eliane? Bom dia, minha querida, pra você também. Fazendo aqui, Eliane, estou aqui na chácara Novo Sítio, município de Silvanópolis. Manda alô especial para minha mãe Maria e para os meus irmãos, a Cristiane e também o Pedro Antônio. Um abração para vocês aí, viu, Eliane? Eliane, a mamãe, para toda a família ouvindo aí o nosso programa Alvorecer, feito para você nesta manhã de terça-feira. Obrigado pela audiência, pela companhia. A minha amiga Edith Lima tá dizendo bom dia, Leozinho. Bom dia, Edith. Um abraço, minha querida, para você, tudo de bom, felicidades, tá bom? A Maria de Nazaré tá no Aurini 3, também tá curtindo a programação. Obrigado aí, um abração para Maria de Nazaré. Quem mais? Mandou mensagem pra gente aqui, mensagem do Marabá. Fala, meu querido, bom dia.
3: Bom dia, meu amigo Léo Vieira.
0: Aô, Marabá.
3: Léo, tá, meu querido? No grupo de animação lá.
0: Ah, tá na galera da animação?
3: Ah, me adicionaram lá. Ah, tá, meu querido. Meus trabalhos por lá.
0: Que legal,
3: se
0: que bom,
3: viu? Se eu fechar o feijão tropeiro lá, eu vou lá fazer o feijão tropeiro. Tu vai lá também no evento, é?
0: Vai.
3: Valeu, obrigado, agora, bom dia.
0: Agora você falando que você vai fazer o feijão tropeiro até me animou, viu? Até me animou, viu, dona Maria?
1: O quê? Não acredito.
0: Uai, feijão tropeiro do Marabá Buffet, meu amigo. Tá pensando o quê? É, não vai dar pra perder esse negócio não, viu? Marabá Buffet vai fazer o feijão tropeiro, rapaz, que legal. Maria Lira, será que dá tempo?
4: Bom dia,
0: minha querida.
4: Nós estamos passando para te dizer que estamos tomando café também, bem
0: gente,
4: aqui na mesa.
0: Que legal, que bom.
4: Estamos tomando café com uma paçoquinha.
0: Não acredito. Gostoso. Aí é demais, aí é.
4: E vamos tomar café conosco?
0: Bora.
4: Te dizer que pode passar qualquer música aí para nós aqui de cima da Serra de Itacura,
0: tá bom.
4: Itacoaro Sul, ofereço
0: tá bom.
4: Sobe e desce.
0: Vai a próxima aí,
4: todos
0: viu?
4: Todos que moram aqui em cima da Serra de Itacoaro Sul,
0: que legal.
4: Manelinho que tá aqui
0: Manelinho.
4: Em casa.
0: Ei, Manelinho. Básico.
4: E pra você, tá bom? Qualquer
0: obrigado, minha querida. Tá bom.
4: Isso é música, todas são boas.
0: Valeu. Um abraço, Márcio. Tá bom?
4: Então tá.
0: Felicidades.
4: Fica com Deus, tudo de bom. Bom dia.
0: Maria Lira, gente boa, gente finíssima. Rodrigo Aires, tá dizendo bom dia, Léo. Tamo junto, terça-feira abençoada. Que Deus abençoe sempre. Obrigado, Rodrigo. Um abração pra você também. Que a terça-feira seja de coisas boas, né? Muita positividade na sua vida, tá, meu querido? Obrigado. Quem mais? Cleves, é ele? Deixa eu ouvir o áudio.
5: Tudo bem,
0: ó,
5: quem é? Vou ligar no programa de vocês, depoisinho, ó. Pode de Pedreiro, pode Serrano.
0: Aham.
5: Esse é ó,
0: trabalhando.
5: Comigo, meus amigos, pode ser Aninho Batista.
0: Ó.
5: Secretário.
0: E o homem tá trabalhando, gente, Cleves, né? O Cleves tá trabalhando, tá sentando cerâmica e ouvindo a gente. Deixa eu ouvir aqui o seu Lindomar Corsino, é ele?
6: Passa a música do Zé Felipe, só o Zé Felipe, só ele.
0: Só o Zé Felipe, quem é que tá falando? Deixa eu ver, bora ouvir.
6: Meu nome é José Felipe.
0: Ah, José Felipe, rapaz.
6: Aquele menino que eu dei a canjica.
0: Ah, rapaz, é o José Felipe, o netinho do seu Lindomar Corsino, né? Ê, Zé Felipe. E aí, querido, tudo de bom? Bom demais, um abração pra ele, Zé Felipe, né? Abração pra ele, tudo de bom. Quem mais aqui comigo? A Iranildes também tá aqui. Abração pra minha amiga Iranildes. Mandou aqui os parabéns pro Azevedo ontem, né? O Azevedão completou mais uma primavera. Parabéns pra ele. Daqui a pouquinho tem Azevedo Júnior também, viu? Deixa eu colocar o áudio da Simone. Bora ouvir.
7: Bom dia, Léo.
0: Bom dia, minha amiga.
7: E aí, tudo bem com você?
0: Tudo na paz, querida.
7: Terça-feira.
0: Isso, Léo, amém.
7: Mando os parabéns pro meu filho.
0: Qual
7: Bruno
0: nome?
7: Bruno Pereira. Maia Barbosa.
0: Olha aí, parabéns pra ele,
7: e
0: viu?
7: E pro meu cunhado, Romildo Kraus.
0: Romildo.
7: Quero falar pra ele que Deus continua abençoando a vida deles.
0: Legal, amém. E mais?
7: Desejo pra eles muita saúde,
0: isso,
7: paz, prosperidade.
0: Amém,
7: e uma ótima terça-feira. Pra nós todos.
0: Pronto.
7: Tenha um bom dia. Viu?
0: Bom dia, Simone. Obrigado, querida. Então, os parabéns hoje vai para o Bruno Pereira, que tá aniversariando, e o Ronildo também tá aniversariando hoje. Muitos anos de vida, muita saúde, muita paz. Bom, tá na hora, né? 7:57. Vem aí o Luiz Carlos Bordoni com aquela mensagem final do nosso programa Alvorecer. Bora ouvir.
8: Viva intensamente. Aproveite o aqui e o agora. Lembre-se, na vida nada se repete. Não há como rebobiná-la. E seja você sempre, sempre. Tenha coragem para se tornar aquilo que você sonha. Ou você é você mesmo, ou não será então coisa alguma. Em tempo. Desconfie do destino e acredite em você. No mais, sorria e faça um bom dia.

0: bem, tá aí mais uma bela mensagem dele, Luiz Carlos Bordoni, no finalzinho do nosso programa Alvorecer. Gente, tá na hora de dizer bye bye, né? Tô indo dessa, 7:58, 7:58. Ó, chegou mais uma mensagem bem no finalzinho, a minha amiga Adelaide Oliveira. Deixa eu colocar aqui rapidinho.
1: Atrasada, mas de coração. Então, terça-feira abençoada por Deus. Muita
0: legal,
1: paz,
0: obrigado, minha querida. Um abração pra você também. Seja muito bem-vinda sempre, viu? Gente, tô indo nessa, vou deixar o Jean Giovanni, Papel de Chiclete. Essa é bonita demais, essa música. O Azevedo Júnior vem aí na sequência, vem aí o Show da Manhã. E eu volto amanhã, amanhã quarta-feira, metadinha da semana, metadinha do mês. Eu volto às 5 da matina, valeu? Abraço, gente, obrigado, tchau, tchau e até amanhã. Canta pra gente, Jean, canta pra gente, Giovanni. Bom dia, gente, tchau, tchau. Ótima terça-feira pra você. Tchau, Brasil! Brasil.

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2: Uma pesquisa desenvolvida no interior do estado pela Universidade Estadual do Tocantins alcançou um reconhecimento internacional. O professor Leonardo Matheus Barnabé Batista, do curso de Direito no campus de Dianópolis, foi contemplado com o Small Research Grant Award, que é um importante auxílio internacional concedido por uma das mais respeitadas redes acadêmicas do mundo. O edital previa a concessão de apenas duas bolsas internacionais e o pesquisador tocantinense foi um dos contemplados. Além do financiamento de 1.000 libras esterlinas, o prêmio garante filiação à rede internacional por 2 anos, ampliando o acesso a parcerias científicas, eventos e intercâmbios acadêmicos. A premiação demonstra que pesquisas produzidas na região norte do Brasil podem dialogar diretamente com os principais debates globais contemporâneos.
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0: bom dia, bom dia, bom dia, com amor e alegria, estamos chegando na manhã mais feliz do Brasil, coladinho com você nessa boa terça-feira, terçou, gente, eu espero que a semana esteja fluindo bem, e ó, amanhã tá maravilhosa, né? Como se acordou? Colocou o pé direito na frente, agradeceu a Deus por mais um dia, abençoou a sua vida hoje. Se não, faça agora. Obrigado, meu Deus, por mais um dia. Que esse dia seja abençoado, que as coisas boas venham. Eu mereço, eu consigo, eu posso. Tem esse pensamento positivo. Vamos juntos, começando mais uma edição do Show da Manhã até o meio-dia com Azevedo Júnior. Por aqui, com muita música boa, informação, prestação de serviço, entretenimento, boa música, você participando comigo no zap mais famoso do Tocantins, o nosso 63999156234. Tá valendo, dá moral pra mim, apareça e aconteça, manda uma mensagem aí, ó, que vai ficar muito melhor, diz o seu nome, onde você está e como está a sua terça-feira, diz pra mim. Pra começar muito bem, tem Simone Mendes.
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Maravilhosa, né? Ela, a princesa do sertanejo, Ana Castela, nosso quadro no coração, 8:13. Na boa manhã de terça-feira, hoje, dia 14. 14 de julho, gente. Estamos no mês de verão. Muito sol, praia, calor, mês de férias, turminha jovem, a criançada descansando, passeando. Tem muita gente, inclusive, no Tocantins, nessa época do ano, passeando, né? Visitando o nosso estado. E tem aí um cenário maravilhoso de praias e verão. Um povo simples e acolhedor, sempre que recebe muito bem para quem vem visitar o nosso estadão. Seja bem-vindo, se você está visitando Palmas ou o nosso Tocantins, ao nosso estado, receba o nosso carinho, o nosso calor humano, além do calor natural do sol, hein, veinha? Já pensou, junto o calor do sol mais o calor humano? Isso aqui é um caldeirão de emoções, né? É brinquedo, não. Bom, 8:14, onde você estiver, cola comigo até o meio-dia no nosso show da manhã. Hoje, dia 14, gente, comemora-se Dia da Liberdade de Pensamento. E liberdade é importante, né? De pensamento, a gente pode, inclusive, expressar o que a gente pensa, desde que esses pensamentos não sejam odiosos e nem com o objetivo de atacar ninguém, não é? Liberdade exige responsabilidade. Fica aí a reflexão, né? 8:14, vamos agora para nossa reflexão da manhã. Se você encontrasse com um amigo que não vê há muito tempo, o que você contaria sobre a sua vida? O que aconteceu de significativo? Você teria para contar mais problemas, decepções, frustrações, enfim, faria muitas lamentações ou contaria muitas conquistas, crescimento, mudanças? Ao pensar em sua vida, como você a descreveria agora? Pense nisso. E daqui para frente, o que espera que aconteça? Como espera estar daqui a 5, 10 anos? E o que você está efetivamente fazendo para alcançar o que deseja? Se as suas respostas foram baseadas em dúvidas, incertezas, inseguranças, sempre com pensamentos negativos, duvidando que seja capaz de conseguir algumas coisas que deseja, como espera conseguir mudar a sua realidade agora? Meu amigo, minha amiga, saiba que é possível fazer muitas coisas para alcançar o que você deseja, desde que saiba o que quer, ou também poderá começar pelo que já sabe que não quer. Ao olhar para trás, você deve ter muitas experiências ruins que não deseja mais passar, mas que também trouxeram muitos aprendizados. O que aprendeu de significativo em sua trajetória de vida? O que deixou de fazer há 3, 5, 10 anos atrás e que até hoje está sofrendo as consequências? Não será sofrido ou não terá sofrido o suficiente para perceber que algo diferente deve ser feito? Mas o que fazer? Isso somente você poderá responder. Enquanto continuar acreditando que as coisas devem ser feitas sempre da mesma maneira, possivelmente tudo continuará tendo o mesmo resultado. É preciso estar em constante aprendizado, sair da zona de conforto, aberto a mudanças, seja sobre o que for. Seja em relação ao trabalho, à educação dos filhos, a fazer comida, se relacionar, amar, enfim, tudo muda em fração de segundos e devemos acompanhar esse processo se desejarmos evoluir, crescer. Do contrário, encontraremos estagnação e muitas vezes sofrimento. Você pode começar analisando algumas situações e que na correria se esquece de dar uma paradinha para avaliar suas relações. Se hoje não tiver tempo, reflita sobre isso no final de semana. Reserve uns minutinhos para reavaliar seus valores, sua maneira de conduzir seus problemas e, principalmente, como reage a eles. Afinal, estamos nos referindo à sua própria vida. E não há nada mais importante do que isso.
Responda a si mesmo as seguintes perguntas: o que tem feito por você? Tem dito não quando essa deve ser a resposta? Ou ainda continua sempre querendo agradar a todos, fazendo tudo por todos? Você se esquece constantemente de suas necessidades? Tem tido momentos de lazer? Tem feito algo para se divertir? O que gosta de fazer e não faz há muito tempo? Há quanto tempo você não dá um sorriso, uma gostosa gargalhada? Como se sente em relação ao seu trabalho? E em relação à educação de seus filhos? E como está a relação com seus pais? E a sua relação afetiva, sexual, como está? Tem sido rígido consigo mesmo e com os outros? Tenta manter o controle sobre tudo e todos, quando na verdade não consegue ter controle nem sobre suas emoções? Sente muito mais o abandono do outro do que o abandono que faz a si mesmo? Está em constante busca de aprovação e reconhecimento por sentir sem valor? Está sempre se culpando do que acontece aos outros? Consegue perceber que muitas pessoas se afastam de você por julgá-las ou por criticá-las? Tem medo de perder a pessoa amada quando nem percebe que já perdeu a si mesmo? Consegue identificar seus sentimentos ou está sempre em constante movimento para não entrar em contato com o que está dentro de você? Está constantemente se frustrando por criar muitas expectativas? Tem se sentido triste, constantemente irritado, sem energia? Analise com calma todas essas questões e reavalie sua vida, suas relações. Comece observando mais, pensando sobre todas essas questões. Cultive dentro de você a esperança, a fé, mesmo quando tudo parece estar perdido. É a harmonia consigo mesmo e com aqueles com quem você convive que lhe trará paz interior, irá preencher o seu vazio. É o amor por si mesmo e o respeito por seus valores e sentimentos que o fará sentir uma pessoa de valor. Isso com certeza ninguém poderá lhe dar, mas também ninguém poderá lhe tirar. É uma conquista absolutamente sua e que certamente fará toda a diferença em sua vida. Depois de todas essas reflexões e prováveis mudanças, talvez a história que irá contar quando encontrar um amigo seja bem diferente. Eu espero sinceramente que seja.

0: É potência, hein? A gente chega já colocando no 12. Só Sonzão, só hit. As músicas que tocam no Brasil, tocam no Show da Manhã do Nitins com a David Júnior. Tá aí o Hugo e Guilherme, porta demais. É boa, hein? É brinquedão. Conferimos lá atrás, depois da nossa reflexão, Kiko Zambianchi, primeiros erros. Gente, por falar em reflexão, que paulada essa reflexão de hoje. E assim, todas as vezes que eu faço a reflexão, eu faço, não só para as pessoas que estão ouvindo, para você que está aí, mas para mim também. Eu fico me questionando interiormente, falo, caramba, tome lapada, acorda para a vida. É, gente, essa daí foi boa, viu? Para refletir mesmo. Bom, tá afim de ouvir a reflexão de novo, ou tá afim de mandar para alguém, é só mandar aqui um WhatsApp no nosso 63999156234. Até hoje tá aqui na assistência do estúdio, gravou ali em áudio e vídeo, e você pode ouvir novamente ou mandar esse grupo aí, mandar essa mensagem no grupo da família, dos amigos, do trabalho, não é? Manda, mas manda, porque às vezes a gente é uma ferramenta, é uma ponte para que possamos iluminar a vida de alguém, de repente melhorar, não é? Fazer ela refletir e aí ela tomar novas atitudes, um novo caminho. A gente pode ser bênçãos na vida das pessoas, pode e deve, né? Que sejamos, então, uma simples mensagem às vezes é tudo que a pessoa precisa ouvir, né? E a gente pode ser essa ferramenta aí de transformação do outro, tá bom? Manda aí o seu pedido que o Theo tá aqui e vai mandar essa reflexão para quem você quiser, tá bom? Maria Nogueira já tá chegando aqui. Oi, Maria.
1: Bom dia, Azevedo.
0: Bom dia,
1: Júnior. Bom dia. Azevedo, tô passando no seu programa hoje, meu amigo locutor.
0: Diga, minha amiga,
1: para
0: ouvinte,
1: me desejar os meus parabéns, que Deus te ilumine, te guarde. Seu aniversário foi ontem.
0: Amém, Maria,
1: mas
0: foi.
1: Eu, na correria, esqueci. Mas tudo hoje bem. Eu tô atento. Que o Senhor te abençoe, te ilumina e te guarda, viu?
0: Azevedo Júnior,
1: você é um dos melhores locutores da Unitins FM. Vamos que vamos, Azevedo.
0: Vamos que vamos, Maria. Obrigado pelo carinho, minha amiga. Ontem, Maria, eu tive uma tarde de manhã aqui na rádio, né? Concentradíssimo, no Show da Manhã, à tarde. Eu tava corridinho fazendo outras coisas. Rapaz, eu tive que procurar tempo pra responder tanto carinho das pessoas na passagem do meu aniversário. Fico muito feliz, né? Faz bem pra alma, né? Dá um quentinho no coração, né, Maria? Recebe carinho das pessoas que a gente gosta, das pessoas que gostam da gente. Obrigado, viu, minha amiga?
2: Uai, Zé Vê, é nóis pro cá, pai.
0: E aí, Zé?
2: Vê que tá chique no último na moda. Zé Vê, meu coração orchado pra esse pessoal todo, ué. Pessoal do Alvorecer, o pessoal do Coração Sertanejo, o pessoal da Undetina em geral, essa família cara crachada da Undetina, meu coração orchado. Quero pedir um modão e oferecer pra aquele pessoal todo lá no lado da Serra lá, o Goiôzinho, o Bernardino, nosso amigo Bob Esponja, o pessoal lá no Júnior Lorota, o compadre, Buiuzinho da qualidade lá, o Negão das Onças, o Bruno Mezenga, esse pessoal todo. E também, tô passando aqui pra desejar um feliz Natal pra minha querida companheira e parceira aí do Kawai, da minha rede social, da minha garotinha, me fico a Ana Cecília hoje, 14 de julho, é seu aniversário, hoje faz 5 anos de idade, e não está presente aqui comigo, mas eu quero, onde ela estiver ouvindo, onde estiver de olho aí na Unitins, tô mandando um bração rochado pra ela, que o papai deseja muito ano de vida e tá muito com saudade, viu? Meu bração rochado pra todos os aniversariantes do dia, o pessoal aí do grupo da animação, de 1 a 100, sem errar ninguém, dizer que nós tá por cá, pessoal.
0: Tá bom, Zé, parabéns pra Mitico, ouvindo a gente, parabéns, felicidade pra sua filhinha aí, tudo de bom. Meu amigo Marabá Bife mandou áudio também.
3: Bom
0: Marabá.
3: Dia, meu amigo Azevedo Júnior.
0: Bom dia,
3: parabéns
0: pelo
3: seu aniversário do dia ontem, Marabá Bife. Tô lá no grupo da animação. Bom dia pra toda a galera da animação também. Valeu pra você, bom dia, Marabá Bife. Talvez eu esteja lá, se o pessoal falar comigo pra me fazer o feijão tropeiro, vou lá. Você vai estar lá também? Beleza, valeu, bom
0: dia. Eu adoro. Quem que não gosta do feijão tropeiro, né, Marabá? 8h32.

0: Aí, ah, gente, que canção linda, né? O Léo Magalhães atende aí, aí dá uma dor no coração, porque essa música foi gravada e foi composta pelo Paulinho Paixão, né, gente? Paulinho Paixão, que foi, morreu tão precocemente lá no Piauí, num acidente de carro, né? E era querido no Tocantins, morou 12 anos em Miracema, meu amigo pessoal, né? Trabalhava numa banda lá em Miracema e depois foi pro Piauí, pro sua terra natal, lá estourou no Brasil, no norte, nordeste, né? E, bom, Deus levou, né? Todo mundo vale no seu tempo. Agora são 8 horas e 37. Rápido intervalo, eu volto já já. Não sai daí.
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0: 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Bom, agora são 8:39 e hora de informação, e quem chega da redação agora sempre com informação de utilidade pública é a minha amiga Mara Santos. Bom dia,
1: Mara. Bom dia, Azevedo. Bom dia a todos os ouvintes ligadinhos aqui no Show da Manhã, e a gente chega agora com a seguinte atualização. A Polícia Civil do Tocantins recuperou 23 cabeças de gado furtadas de uma propriedade rural em Pedro Afonso e apreendeu o caminhão usado no transporte dos animais. A ação é resultado de 5 dias em investigações conduzidas pela a Delegacia de Polícia, com o apoio da equipe de Conceição do Tocantins. Parte do rebanho foi localizada em uma chácara em Conceição do Tocantins e o restante em uma propriedade rural em Jaú do Tocantins. Um dos envolvidos no crime já foi identificado e as investigações continuam para localizar os demais participantes da ação criminosa. Agora a gente traz uma última informação desse bloco, Azevedo. Cerrado apresenta redução na área desmatada em junho, apesar do aumento do número de alertas. A Tina Santos tem outros detalhes dessa notícia.
2: É isso mesmo, bom dia. Os alertas de desmatamento na Amazônia caíram 35% no mês de junho, na comparação com o mesmo período de 2025, segundo o sistema DETER, do Instituto Nacional de Pesquisas Espaciais, o INPE. A área atingida foi de pouco mais de 297 quilômetros quadrados, a menor para o mês em 20 anos. No Cerrado, a redução foi de 5%.

volta, minha gente. Olha, depois do intervalo com informação, a gente volta direto com sucesso, tocando no seu rádio, onde você estiver, em casa, no trabalho, chegando, saindo, circulando. Daqui a pouquinho eu vou pro WhatsApp. Muita gente mandando áudio. Manda aí, gente. Manda um áudio curto, né? Manda 20 segundos, no máximo 30, né? Fala seu nome, onde você está, como está a sua manhã. Agora a gente canta com Manu Batidão e Matheus e Cauã.

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1: Pesquisa desenvolvida a partir do trabalho de uma ex-aluna do curso de enfermagem da Unitins em Augustinópolis recebeu conhecimento da Sociedade Brasileira de Cardiologia. O estudo foi publicado num periódico científico da entidade e selecionado entre os artigos destaques da semana. Reconhecimento concedido a pesquisas consideradas relevantes para o avanço da produção científica na área cardiovascular. O artigo investigou os fatores associados à hipertensão arterial em pessoas idosas e o estudo teve origem durante a graduação da pesquisadora como trabalho de conclusão de curso da Unitins e foi posteriormente ampliado e transformado em artigo científico. A publicação em um periódico da Sociedade Brasileira de Cardiologia demonstra o alcance da produção científica desenvolvida ainda na graduação e sua contribuição para o avanço do conhecimento na área da saúde.
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1: Agora são 9:07 e meia hora tem o nosso momento de informação. E quem chega agora da redação para nos atualizar é Viviane Goulart. Bom dia, Vivi.
2: Bom dia, Azevedo. Bom dia para o pessoal que está aí nos acompanhando. A informação de agora é que começou hoje as inscrições para o Fundo de Financiamento Estudantil, o FIES, referente ao segundo semestre deste ano. Os interessados têm até a sexta-feira para se inscrever gratuitamente através do Portal Único de Acesso ao Ensino Superior. Esta edição, o Ministério da Educação oferece mais de 44 mil vagas. Podem participar candidatos que fizeram o Enem a partir de 2010, obtiveram média mínima de 450 pontos, não zeraram a redação e têm renda familiar de até 3 salários mínimos por pessoa. O resultado da seleção será divulgado no dia 30 de julho. E agora a gente fala das inscrições para mudança gratuita de categoria da CNH, que seguem até o dia 21 de julho. A Tina Santos é quem chega agora com essa informação.
3: Motoristas de Palmas, Araguaína e municípios da região têm até o dia 21 de julho para se inscreverem no programa Mais Motoristas, que oferece gratuitamente a mudança da CNH para as categorias C, D ou E. A iniciativa também inclui qualificação profissional para quem deseja atuar no transporte de cargas ou passageiros. Para participar, é preciso ter 19 anos ou mais, CNH válida e atender aos critérios do edital. As inscrições são gratuitas e devem ser feitas exclusivamente pela internet. Tina Santos para Unitins FM.
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Na manhã mais feliz do Brasil, com amor e alegria até o meio-dia. Vamos juntos, depois das informações, a gente continua por aqui. Daqui a pouquinho eu vou pro WhatsApp, tem muitos áudios, né, gente? Nossos melhores ouvintes participando da programação mais feliz do seu rádio. Agora o som do Luan Santana.

0: Ah, gente, não tem mar, mas tem rios maravilhosos nesse verãozão. Pé na areia do Diogo Nogueira. Tem tudo a ver com o verão tocantinense, né? Essa música aí, ó. Tem a ver com o nosso verãozão. 9:15, 9:15, bom dia pra você se ligando. Seja bem-vindo, bem-vinda à programação do nosso show da manhã, gente. 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Vai participando aí. Ana Lúcia, bom dia, amiga.
1: Bom dia, Azevedo Júnior. Você pode mandar essa reflexão pra mim?
0: A reflexão de hoje.
1: Eu gostaria de mandar um alô para seu vilanês, meu pai e a dona Helena, lá no Campo Maior, e oferecer a próxima música. E um bom dia pra todos os ouvintes.
0: Pra todo mundo, minha amiga, bom dia. Já o Theo manda pra você a reflexão, o vídeo de hoje, né? Show, viu, gente? Porrada essa reflexão de hoje. Aí, Dineuza tá participando, disse Azevedo, quero te desejar um feliz aniversário, sou ouvinte de pouco tempo, mas amo todos os programas, gosto do modo de falar, das faxinas e das mulheres, parabéns outra vez, me chama Dineuza, sou do Monte do Carmo. Ô, Edineuza, ó, beijinhos carinhosos no seu coração, minha amiga. Obrigado aí pelo carinho, viu? Ivanilde Lobo,
2: bom
0: cadê
2: dia,
0: você,
2: Ivan? Bom dia, meu amigo Azevedo.
0: Bom dia, com alegria.
2: Quanto mando parabéns pra você. Obrigado. Mas hoje quero de novo para te parabenizar, te desejar tudo de bom pra você. Que Deus te proteja e continue te abençoando a sair, a voltar pra sua casa de trabalho, né? Que você seja essa pessoa tão legal, tão, sabe, emocionante, tá bom? Feliz aniversário, que Deus te proteja e te manda pra mim. Foi muito linda essa mensagem. Deu pra me refletir um pouco, não muito. Um cheiro, meu filho, um abraço.
0: Outro pra você, Ivanilde, minha amiga, tudo de bom, obrigado pelo carinho. Quem mais? Muita gente hoje, peraí, Miriam, da 403.
3: Bom dia, Serginho.
0: Bom
3: aqui
0: dia,
3: é a dona
0: Miriam.
3: Tudo bem com você, meu filho?
0: 100%,
3: Serginho, toca pra mim, Cordão de Ouro, eu amo essa música, o teu programa também é ótimo. Um bom dia pra você, uma feliz terça-feira.
0: Bom dia com alegria, querida Miriam, tudo de bom. Elimar, cadê você?
4: Azevedo Júnior, dá moral pra mim, dá? Só um pouquinho.
0: Toda a moral do mundo,
4: sou
0: meu
4: Elimar.
0: Amigo.
4: Elimar. Estou aqui no assentamento São Francisco.
0: Aí sim.
4: Na saca do Velho Pai.
0: Uhum.
4: Né? Gostaria de estar pedindo uma música pra minha madrinha Sônia.
0: Sônia.
4: O meu padrinho Nezivaldo, conhecido como Velho Pais.
0: Velho Pais.
4: Né? Daqui da comunidade Sacra São Francisco.
0: Aham. Uhum.
4: Né? Pra Dona Delícia, pras netas de Dona Delícia, pra filha de Dona Delícia, queria pedir uma música Folha Seca com o Amado Batista, a mais romântica do Brasil. Toca pra mim, Azevedo Júnior, dá moral pra mim, dá.
0: Elimar, meu irmão, um abraço pra você, pra todo mundo aí no assentamento, toda essa região boa e ouvindo a gente. Valeu.
5: Azevedo, Dudé. Azevedo não é? Azevedo, sim.
0: Sim. 100%.
5: Ela tá aí pra nós, por favor, o imortal com Gustavo Lima. Falou aí pra minha esposa da Sandra, minha filha Larissa, minha filha Laiane. Tamo aqui com o rádio ligado, ouvindo essas músicas aí. Valeu, meu amigo, dia abençoado aí. Manda um alô aí pro pessoal lá da Barrolândia, pessoal aqui do Irmã Dulce.
0: Capel do Mel, né?
5: Falou,
0: Dudé, turma boa do Irmã Dulce, região sul de Palmas, ouvindo a gente. A Cleila Macedo participando também, de Azevedo, desejando um ótimo dia pra todos, mandar um luzinho pro meu primo Ricardo e minha professora Ana Cláudia, lá em Porto Nacional. Cheiro pra vocês. Toca aquela do Bel Marques, diga que valeu. Cleirinha, beijo pra você, tudo de bom. Quem participa também é a Maria de Nazaré. Aliás, Azevedo, acredito que quando a gente tem fé, quando a gente espera, quando a gente deseja de verdade que algo de bom nos aconteça, o coração da gente acorda esperançoso e grato. Foi assim que acordei hoje, crendo no melhor de Deus para mim e para você. Ó, que bonito, positividade é tudo, né, Maria? Beijo, amiga.
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0: 9:20, amigo. Gustavo Lima, 2010, se lembra dessa?

0: Ah, bons carnavais, né, gente? Quem se lembra do sol do chiclete com banana, digo que valeu. 9:27. Agora eu lembrei do Miracaxi, Miracema, né? Tantos anos daquela Miracema, daquele Miracaxi. Se aproximando, né? Se aproximando, Miracaxi, nesse fim de semana, né? Tô me coçando pra ir. Depois aqui do programa do Sabadão, né? De 9 ao meio-dia, pois é. Vamos ver se a gente vai na nossa Miracity ou Mirafly, a turma de lá, né? A gente gosta de chamar de Miracema de Mirafly. Muito bem, deixa eu abraçar aqui meu amigo o Manuel, do Aterro Sanitário, participando da programação, tá lá ligadão, toma boa do aterro aí, uma boa que trabalha na limpeza, bom dia, galera boa das mecânicas, dos lava-jatos, as amigas dona de casa, diaristas, limpando já aí, já preparando a comida, toma boa dos restaurantes, aquele abraço pra você, bom demais ter você ligadinha, ligadinho. Deixa eu ver aqui, a Ana Lúcia de Ponte Alta ligadinha, já participou, não é? A Lilian, oi Lilian, Lilian Clédia, beijo no coração, ótimo dia. A Ivanilde Lobo já participou, deixa eu ver. O João Ivonaldo, o João Ivonaldo já participou também aqui. A nossa enquete hoje é o seguinte, né? Eu tô perguntando qual é o café que é feito com carinho pra toda a família, hein? Responde aí, responde aí. O João Ivonaldo disse que é o café Santa Clara. João Ivonaldo, tá lá ligadão. Ele quer reflexão também, o Theo já vai mandar aqui a minha a reflexão, né? É, nós gravamos, hoje eu tô com assistente de estúdio, né? Você sabe que o Deusimar tá de férias e hoje o Theo veio aqui, né? Dar esse apoio pra gente, tá aqui anotando os nomes que vão participando do nosso super kit Café Santa Clara hoje também. Participa aí, gente. Ana Rosa Galvão ligadinha também, tá lá ali ouvindo a gente. Se Azevedo toca os menudos, não se reprima, rapaz. Ela quer voltar aos anos 80 aí. Ela ia de 90, né? Comecinho dos anos 90. Esses meninos devem fazer as mulheres enlouquecer, as meninas, né? E, os menudos. Ela disse que manda pra todos que estão ouvindo. Valeu, valeu. Sulani, Sussu, cadê você?
1: Bom dia, Azevedo de Momira, Sussu, tô ligadinha. Faça uma moda aí bem chonada. As mulheres da galera da animação. Aquela moda que deixa a mulher queimar a panela, viu?
0: Que isso?
1: Azevedo Júnior, é domingo agora, nossa confraternização, você tá convidado pra ir comer carne assada mais nós, lá no Sobe e Desce, no Taquara do Sul.
0: Que dia é?
1: A partir das 8 horas da manhã, viu? Ah. Tem um almoço, churrasco lá pra nós comer lá, tá bom? Você tá convidado, tá bom? É isso aí, abração pro Domingão, pra Joane Silva, pra Madalena, pro Jojo, pro Israel Júnior, pra Yara, pro Damião e toda a galera da animação e o nosso capitão. Tchau, obrigado!
0: Tchau, obrigado! Do Sussu, Sulani Gomes, minha amiga. Eu não entendi o dia que ela falou. Eu só lembro que o ano passado a Tina Santos chegou aqui me contando. Azevedo, pensa num povo animado, moço. Pensa com quanto carinho, quanta alegria. Eu falei, é, só vai ficar melhor quando me chamarem. Não me chamaram. Bom, obrigado, minha amiga. Tudo de bom pra você, toda a galera da animação. O Jonathan José ligadão também.
2: Fala, Cacanuzina, que é o Jonathan de Pedatão do Maranhão, meu grande locutor rachado. Manda uma alusão aí. Manda uma alusão pro Casão Raíssa, sou o Jojo. Uma alusão pra minha amiga Josa de Santa Teresa do Tocantins. Uma alusão pra minha amiga Josa de Santa Teresa do Tocantins, Cacá.
0: Valeu, Jonathan. Só não é o Cacá, é o Azevedo, né? Bom dia pra você. Ele é uma figura, né, queridão? Tudo de bom pra você. A Divânia tá ligadinha também. Curtindo aqui a programação, me parabenizando. Obrigado. Bênção sobre a sua vida, sobre a sua também, viu, Adivânia? Tudo de bom, minha amiga. Quem mais, gente, que faltou aqui ainda, que não mandei oi? Você, que não mandou mensagem ainda, manda aí, participa da programação Mais Feliz do Brasil, com seu amigo de plantão. 9:30, o som do Wesley Safadão, Rei Vaqueiro.
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se reprima, não se reprima. Ah, nós viajamos legal no tempo, né? Só na Unidiz você ouve sons como esse. Recuando no tempo, no túnel da saudade, menudo, não se reprima, do ano de 1984. Aí a Mara Santos entrou aqui assim, cantando e fazendo ainda a coreografia da musiquinha, né? As devedas, minha adolescência. Ah, minha adolescência. As meninas enlouqueciam, suspiravam, dormiam com o pôster do... Era Robin, né? Do Robin no quarto lá, ficava lá sonhando. O Rick Martin. O cantor, acho que daquele tempo só o Rick ainda tá ativo aí, né? Mas fez parte de uma geração de suspiros de meninas que enlouqueciam por eles no mundo todo, né? Inclusive no Brasil. Bons tempos das boy bands. 9:37, rapidinho volto. Daqui a pouco eu tenho informação com a Mara Santos. Na sequência, muito mais música boa. 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

0: 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Muito bem, agora são 9h39, é hora de informação, de meia e meia hora, sempre tem informação no nosso Momento de Informação, revezando o nosso time de jornalistas. Agora quem chega é a Mara Santos. Mara.
1: Exatamente, Azevedo, termina na próxima sexta-feira as inscrições para a participação da 20ª edição do Festival Gastronômico de Itaquaruçu, em Palmas. Ao todo, serão distribuídos R$156 mil em premiações. O festival acontece entre os dias 3 e 7 de setembro e irá oferecer 55 vagas nas categorias Circuito Gastronômico para pessoas físicas e Rota Gastronômica, destinada a estabelecimentos comerciais de Itaquaruçu e Itaquaruçu Grande. As inscrições são gratuitas e devem ser feitas exclusivamente pela internet através do site fgt.palmas.to.gov.br. O regulamento exige receita inédita no festival e o uso de pelo menos um ingrediente regional no prato. A programação irá contar ainda com 5 noites de shows nacionais. Agora, para encerrar, eu trago uma nova informação. Vacinas contra a Covid-19 serão atualizadas contra novas variantes. Vamos acompanhar os detalhes com a Tina Santos.
2: A Agência Nacional de Vigilância Sanitária, a Anvisa, atualizou as regras para as vacinas contra a Covid-19 no Brasil. A partir de agora, os imunizantes deverão ser adaptados para oferecer proteção contra as variantes mais recentes do coronavírus em circulação, com prioridade para a variante LP8.1. As vacinas já produzidas e distribuídas antes da nova norma poderão ser utilizadas por até 9 meses. Segundo a Anvisa, a atualização busca reforçar a proteção da população diante do aumento de casos de síndrome gripal associados a

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Bom, 9 horas 42, agora a gente confere o novo hit romântico gostoso de ouvir, da Ana Castela. 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

0: Dona do Prazer, aqui toca pagodinho também, né? Exalta Samba, o hit novo deles, quando são 9:53 na programação do nosso show da manhã.
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0: Na manhã mais feliz do Brasil, com amor e alegria, até o meio-dia. Gente, dá moral pra mim, deixa o seu bom dia aí. Não esquecendo que daqui a pouquinho nós vamos trazer aquele momento de saúde, qualidade de vida, bem-estar. A gente sempre traz aqueles truques que melhoram a sua vida, conhecimento, né? Pra gente se cuidar melhor. Daqui a pouquinho também, aquela dica de casa, né? Sempre uma dica útil para o seu dia a dia. Fica ligadinho também aqui. Enquanto isso, eu vou circulando, mandando um abraço pra você que tá no trabalho, em casa, chegando, saindo, circulando. Uma boa que tá no trânsito, meus amigos taxistas, motoristas de aplicativo em peso, ouvindo a Unidim FM, levando a gente aí de carona, 0800 na melhor frequência, 96,1. Bom, deixa eu abraçar a Lucinete, participando no nosso zap 63999156234. O Demi Alves lá no aterro sanitário também.
2: Bom,
0: garoto,
2: dia, bom
0: valeu.
2: Dia, Azevedo Júnior, fala Demi Alves. Uma boa terça-feira pra todos aí.
0: Amém.
2: É, queria que você botasse uma música pra nós. Tudo vai dar certo com o Gerson. E um bom dia a todos, abençoado, uma boa terça-feira.
0: Amém.
2: Demi Alves aqui do aterro sanitário.
0: Valeu, garoto. Deixa eu abraçar também a Revina Rodrigues. Bom dia, Azevedo, todos os ouvintes. Estou aqui ligadinha no município de Rio Sono. Alô, gente boa, bonita e apaixonada da região de Rio Sono. Todas as fazendas aí, bom dia, obrigado pela audiência. Revina, beijo, minha amiga, no coração. Tudo de bom. Uma terça-feira lindona pra você aí. A Janaína Kram. Azevedo, música boa, forrozinho. Tô aqui dançando. Olha aí, Janaína Kram, de Séries Goiás. Tudo de bom, minha querida. Ah, ela é a cunhada da nossa amiga Carla Moreno, da nossa diretora aqui, né? Tá lá em Goiás. E você não sabe, viu, Janaína, que você tá perdendo aqui o verão tocantinense, muita praia. Eu morei em Goiás, né? Morei na capital goiana, morei em Tubiara, morei ali em Goiatuba, né? E a gente não tem as praias que tem aqui, né? Fica só à vontade nessa época do ano, vendo as fotinhas, os perfis, aí nos stories das pessoas, né? Ê, Tocantins lindo, vem pra cá, gente, vem pra cá que tá demais. 9:55, 5 faltando pras 10, agora tem Marília Tavares e Murilo Rufo.

0: Que romantismo! Essa banda maravilhosa aí, né, gente? Por 30 anos, né, em média, 3 décadas aí nos topos das paradas. Roupa Nova de 1987, Volta Pra Mim. Lá atrás, Marília Tavares e Murilo Ruf, Você Tem o Molho. Agora são 10:02, tá todo mundo no show da manhã com Azevedo Júnior. 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E um deles pode ser seu hoje. 10:04, eu volto já já.
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2: Mês de julho, durante a temporada de praias, as águas dão lugar a extensas faixas de areia branca nos rios Araguaia e Tocantins. A temporada é marcada pela pesca, acampamentos às margens do rio e pelas rodas de conversa. O rio Tocantins revela suas praias temporárias que movimentam cidades inteiras e impulsionam o turismo, a economia e a cultura. Entre mergulhos, passeios de barco, apresentações musicais e a culinária típica da região, os rios aproximam pessoas e fortalecem os laços comunitários. Os rios Araguaia e Tocantins, no mês de julho, se tornam o coração pulsante do verão tocantinense, conectando turistas e moradores em uma grande celebração da natureza e da cultura do estado.
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4: Galeria de Reitores, Projeto Memória Institucional Unitins.
2: Augusto Rezende Campos, atual reitor da Unitins, assumiu o cargo em abril de 2018. Professor da instituição desde 2016, Augusto Rezende é graduado em Ciência da Computação, especialista em Informática e Educação, possui MBA em Sistema de Informação e é mestre em Desenvolvimento Regional. Como reitor, liderou a articulação pela autonomia administrativa e financeira da Unitins, alçada com a PEC 05 de 2021. Modernizou a gestão e ampliou a sua área de atuação. Foi o primeiro reitor eleito da história da Unitins em 2020. E como reconhecimento de seu trabalho, foi reeleito em 2023. O professor Augusto acompanhou a criação do Tô Graduado pelo governo do Tocantins, levando novos cursos da Unitins a todas as regiões do estado. Augusto Rezende também atuou para a implantação do curso de medicina em Augustinópolis, o primeiro da região do Bico do Papagaio, e de novos cursos sediados no campus da Unitins em Palmas.
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Toda manhã de volta na programação número 1. Por aqui, ó, torcendo pelo seu dia, que esse dia seja maravilhoso. Se não está, calma, tudo passa, né, gente? Respira fundo, tira aí alguns minutinhos para você respirar fundo, fazer a sua oração, a sua prece, a sua conexão com o seu sagrado, com o divino, que inclusive está dentro de você, você é um ser divino, né? Respira e tudo passa, amanhã vai estar melhor, viu? Acredite. 10:08. Vai participando aí comigo no nosso 639-9915-6234. Daqui a pouquinho a gente fala de saúde. Fica ligadinho aí. Deixa eu abraçar aqui a Ana Flávia participando. 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Café Santa Clara. Ela tá aqui, Ana Flávia Lima Pereira, participando aqui da nossa promoção de hoje. A Simone Pereira participando também. Oi, Simone, disse Azevedo, tudo bem com você? Manda os parabéns pro meu filho lindo, o Bruno Pereira. Que Deus continue te abençoando. Hoje, Azevedo, ele está completando mais um ano de vida. Olha, hoje é aniversário do Brunão.

Que Deus continue te abençoando sempre, meu filho. Mamãe te ama muito, Jesus te ama e eu também. Quero te falar gratidão por tudo, meu filho, da sua mãe Simone Pereira. Pra você, Bruno Pereira Maia, aniversariante do dia. Olhando aí mais um fruto no pomar da vida. É. As mulheres colhem flor, os homens comem um fruto, colhem um fruto, né? Ê, Simone, parabéns para o Bruno, viu? Para todo mundo que hoje tá pagando velhinho. Deixa eu ver quem mais tá ouvindo a gente. A Lucinete já mandei, tá todo mundo participando aqui. A Lilia Cabral. Lilia Cabral não, é a Lilian só. Lilia Clédia. Né? 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Tá bom, vamos conferir. A nova do Gustavo Lima, Bala Alojada. 10 e 10, aumenta o volume.

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0: Neto e Cristiano, Cadeira de Aço de 2016, lá atrás o som da Glória Groove, nosso primeiro beijo, Gustavo Lima, Bala Alojada, a nova música aí do Gustavo Lima que já é sucesso em todas as rádios, né? Agora são 10h19 na programação, vamos juntos falar de saúde, qualidade de vida, né, gente? Quem não quer? Todo mundo. Olha, meu amigo, minha amiga, você já sentiu aquela vontade incontrolável de comer um doce logo após o almoço? Não é falta de força de vontade, é o seu cérebro jogando contra você. Quando consumimos açúcar, o nosso cérebro libera dopamina, o neurotransmissor do prazer, é o chamado efeito recompensa. O problema? O cérebro se acostuma rápido e passa a implorar por doses cada vez maiores para sentir a mesma satisfação. É um ciclo vicioso, viu? Mas calma, tem como quebrar essa engrenagem. O segredo não é passar fome, mas sim enganar o paladar com substitutos saudáveis. Troque o chocolate, não é o chocolate ao leite, por opções com mais de 70% de cacau. Quando a fissura apertar, aposte em frutas doces como a banana ou a manga e adicione canela, que ajuda a estabilizar as taxas de açúcar no sangue. Olha aí, gostei disso, né? Junto com a fruta, coloca um pouquinho de canela. Estabiliza, né? O açúcar no sangue. Que legal, né? Quer um empurrãozinho aí para começar hoje mesmo? Aceite o desafio dos 3 dias sem doce. 3 dias é o tempo necessário para suas papilas gustativas começarem a se limpar e para o seu corpo entender que o açúcar artificial não é bom para a vida, não é bom para a saúde, né, gente? É um dos vilões aí, estande de açúcar, né? Os primeiros dias são os mais difíceis. Mas no quarto dia você vai perceber que o controle voltou para suas mãos. Cuide da sua saúde, viu? Liberte-se desse vício e descubra o verdadeiro sabor da vida. E aí eu tô lembrando de uma pessoa que adora me trazer um doce aí depois do almoço. Rapaz, ele tá aquela barra de docinho, pega, come. E né, na hora o alerta vermelho acende no meu cérebro, não coma isso que eu tô comendo. E eu vou começar a dizer não a partir de hoje, né? Quando trouxer o docinho, eu falei assim, ó, deu pra uma criança na rua. Né? Deixa de trazer esse doce pra mim. Pelo amor de Deus. Né, Ivone, minha amiga? Bom dia.
1: Oi, Azevedo Júnior. Bom dia, Azevedo. Me manda essa receitinha aí.
0: A receitinha?
1: Tá, tenha um bom dia, que Deus abençoe nosso dia, meu amigo.
0: Tá bom.
1: Ivone.
0: Amém, Ivone. Já eu mando a receita pra você. Nairã Pereira tá ligadinha. Oi, Nairã. Diz bom dia, Azevedo. Estou aqui na melhor rádio do Tocantins fazendo o meu trabalho, que não é um trabalho fácil, Azevedo. Quebra meu coco, babaçu. Ah, rapaz, ela é quebradeira de coco, ó. Que legal, hein? Azevedo, tô aqui ouvindo você na rádio Nintins FM. Manda aí um Zezé e Luciano, pra quem quiser, quem gostar, quem estiver ouvindo. Tá bom, Nairã, beijo pra você, tudo de bom, minha amiga. Obrigado. Gente, é um trabalho que não é fácil mesmo, viu? Quebrar coco, né? Tem que ter muito cuidado, muita habilidade, é cansativo, pode machucar os dedos, hein, venha? Rapaz, se eu for quebrar coco do jeito que eu já vi, essas mulheres quebradeiras de coco aí, eu, no primeiro minutinho ali quebrando coco, eu quebro meu dedo. Não é brinquedo não, hein, Felipe Carvalho, meu amigo Felipe, chegou.
2: Bom dia, Azevedo.
0: Bom dia, com alegria.
2: Tá aqui na rádio, hein, meu amigo? Ouvindo suas mensagens. Só não vou pedir pra tocar Legião, porque senão vai falar que eu sou muito muito fã, né? Mas depois toca um MPBzinho legal pra gente.
0: Felipe, ó, Legião Urbana é pra sempre, meu irmão. Assim como Legião, como outros nomes, como Fred Mercury, como Raul Seixas, e por aí vai, existe uma lista, como Cássia Eller, estamos falando do Brasil, né? Tem cantores que são lendários, são imortais, inclusive as novas gerações como você, vai descobrindo e vai se apaixonando, gente. Felipe é meu amigo pessoal, né? E o Felipe conheceu o Legião há pouco tempo atrás, né? Ele não teve uma adolescência com Legião, agora ele tá tendo uma adolescência tardia com Legião e fica todo emocionado, porque realmente Renato Russo trouxe um grande legado pro pop nacional, né? Nos anos 80, entrou ainda nos anos 90 e 2000, né? E se foi e deixou a sua história. Daqui a pouquinho, viu, Felipe? Na sequência, eu toco Legião, porque agora tem um sertanejo de 1990. Se lembra dessa?
3: Hã? 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
0: 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Pro Felipe e pra todo mundo que tá aí no trânsito ouvindo a gente.

Ah, pra sempre, Renato Russo, Legião Urbana em nossos corações. Giz, segundo o Felipe, que é um especialista no Legião Urbana, diz que essa é a música favorita do Renato Russo, né? Giz, de 1993. É, já foi nos anos 90 já, né? Já era no final da carreira do Legião. 10h31, nesse momento desintoxicante com Legião Urbana, é bom demais, né? Momento detox. 10h31, vamos pro intervalo rapidinho, daqui a pouquinho tem informação, na sequência a gente traz muito mais música boa pra você.

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1: Agora são 10h33, é hora de informação e quem retorna da redação é a Viviane Goulart. Bom dia, Vivi, mais uma vez.
2: Olha só, pessoal, uma delegação com 21 atletas embarcou ontem para Cuiabá, onde vai representar o Tocantins no Campeonato Brasileiro de Karatê 2026. A competição ela começa hoje e segue até o dia 19 de julho, reunindo competidores de vários estados. Os três primeiros colocados de cada categoria garantem vaga na fase final desse campeonato, que está prevista para o fim do ano. A viagem da equipe contou com o apoio da Prefeitura de Palmas e da Polícia Militar do Tocantins, que disponibilizaram o transporte dessa delegação. Boa sorte aí para os nossos atletas, que eles consigam trazer aí bons resultados para o nosso estado. E agora uma última informação desta manhã, o ônibus quebrou durante a viagem. A Tina Santos chega agora e traz detalhes sobre as orientações da Defensoria, sobre o que fazer quando isso acontece e sobre quais são os direitos dos passageiros. Conta aí pra gente, Tina Santos.
3: Com o aumento das viagens nas férias do mês de julho, passageiros devem ficar atentos aos seus direitos. Segundo a Defensoria Pública do Tocantins, atrasos prolongados e ônibus quebrados são considerados falhas na prestação do serviço. Se a interrupção passar de uma hora, a empresa deve oferecer outro ônibus ou reembolsar integralmente a passagem. Em atrasos superiores a 3 horas causados por problemas da empresa, o passageiro também tem direito à alimentação e, se necessário, hospedagem. A orientação é guardar bilhetes, registrar com fotos, vídeos e horários da ocorrência. Em caso de descumprimento, o consumidor pode procurar a Defensoria Pública ou registrar reclamação na Agência Nacional de Transportes Terrestres. Tina Santos para Unitins FM.
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1: De volta com amor e alegria até meio-dia, na manhã mais feliz do Brasil, seu amigo de plantão por aqui.
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1: Vamos nós juntos, deixa eu abraçar a Ivone ligadinha, a Ivanete Lacerda lá na fazenda, Ivanete.
5: Bom, Acevedo Júnior, bom dia.
1: Bom dia, com alegria.
5: Toca pra mim uma música bem bonita de Eduardo Costa, pode ser?
1: A nova, Ivanete, imagina eu. Aumenta o volume e deixa tocar.

0: Essa Simone Mendes é gigante, né, gente? Pensa na emoção, na força que essa mulher traz na voz. Direitos iguais, lá atrás, o jeito moleque, minha estrela perdida, quando são 10h45, pra você no trabalho, você no trânsito, no carro, na cidade, na fazenda, ouvindo a gente na boa manhã de terça-feira com a Azevedo Júnior, bom demais, na Unitins, as minhas amigas, dona de casa, as diaristas, faxineiras, estão limpando, lavando, você que já começou a preparar o almoço, bom dia, capricha aí no temperinho, melhor tempero é o amor, né? 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Ah, não mandou ainda? 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É o WhatsApp da Unitins, pois é, 63991562334. Na mensagem você diz o seu nome e responde a seguinte pergunta: qual é o café que é feito com carinho para toda a família? Mamão com açúcar, né? Ó, daqui a pouquinho a gente vai premiar um ouvinte, vai levar um kit, não é um cafezinho, né, Theo? 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Bem legal, e você pode ser o ganhador. É só você mandar agora a sua mensagem aí. O nome e o sobrenome, viu? O telefone, o Theo já anota ali, e daqui a pouquinho a gente roda a nossa roletinha aqui e você pode levar esse super kit pra dar um sabor todo especial pra sua vida, hein, amiga, hein, amigo?
1: Bom dia, Azevedo.
0: Domingos.
1: Azevedo, roda pra mim aí a rua que você morava com o Amado Batista, mesmo pra

0: assistir. É, Azevedo, a mulher de Taquarussu não quer casar, não. Que eu mandei meu nome pra ela aí, pra ela me responder. Ela não me respondeu, não. Acho que ela não tá querendo casar, não. Tá com brincadeira.
1: Ontem ela apareceu aqui dizendo que ninguém disse que ligou pra ela. Aí você disse que ligou, ela não respondeu. Aí eu não entendi, foi nada, Domingos. Quem quer casar tem que responder quem tá mandando mensagem. Tem que ver, né? Conversa, rolou interesse, aí marca um date, né? Aí aquela conversinha ali, olho no olho. Aí você vê se rola o interesse, se rola um terequetê, hein, veinha? Aí, não sei, aí vai pro próximo passo, pega na mão. Olha eu ensinando. Posso lhe dar um beijo? Rapaz, depois do beijo, aí as coisas vão avançando. Não é brinquedo não, viu, Domingos? Ela deve estar ouvindo, esqueci o nome da nossa amiga aqui, mas ela semana passada, né? Ela tava aqui procurando aqui conhecer homens. Ela disse que não tá mais no tempo de perder tempo, não, para brincadeira, não. Ela quer namorar e casar e levar pra morar com ela lá no Taquarussu, rapaz. Olha que privilégio morar no Taquarussu. É brinquedo, não. Ana Rosa Galvão, diga aí, minha
2: quem
1: amiga.
2: Quem canta a rua que você morava é
1: Bartô Galeno. Nem é Bartô Galeno, é um outro cara que eu vou lembrar agora, viu, Ana? Os dois estão errados. Daqui a pouquinho eu vejo. Cida Gomes, bom dia, minha amiga Alice Azevedo. O café é o Santa Clara. Maria Aparecida Gomes, estou em Fátima, Tocantins. Alô, Fátima! Aquele abraço para todos de Fátima ouvindo a gente. A Valdineide também está participando.
3: Bom dia, bom dia.
1: Bom dia, com alegria. Azevedo, bom,
3: deixa eu lhe pedir um favor. Eu mandei esse vídeo aí, é dos cachorros que ele desapareceu ontem. Ali, assentamento Pé a Sítio, né? Lá na fazenda nossa lá. Fica ali próximo de Buritirana, esses cachorros, o meu irmão veio pra Taquaralto, né, os cachorros saíram, acompanharam o carro, e aí eles não voltaram pra casa. Eu queria pedir, por gentileza, os vizinhos aí da região, e o assentamento Pia Sítio, quem viu esses Sítio. Cachorros, são tudo a mesma idade, é o mesmo tamanho, né, você vê aí a foto. Se alguém viu esses cachorros, por gentileza, entre em contato no telefone 639-8474-4174 ou no 639-915-7338, que é o fixo da fazenda. Tá bom? Meu irmão tá muito preocupado, porque esses cachorros desapareceram ontem, não voltaram pra casa, né? Se alguém tiver cuidando deles aí, pode entrar em contato comigo. Esse meu telefone, ele é o WhatsApp também, pode mandar mensagem que a gente vai buscar. Inclusive, meu irmão até parou o trabalho agora, vai parar agora meio-dia pra ir pra procurar esses cachorros. É dele, gente. Ele tá muito preocupado com o sumiço desses cachorrinhos, tá bom, gente? Se puder aí, divulgar pra nós, eu agradeço.
1: É no Piacid, deixa eu ver aqui o vídeo dos cachorrinhos. São dois pretinhos, tem uma coleirinha, né? Que raça é essa? É vira-lata, mas são lindos, né? Bem pretinhos, são filhotes ainda, totalmente pretos, na região do Piacid, são dois filhotes, viu, gente? Filhotes grandes já, lindos, né? Gente, que só diz a raça pra mim aí, Valdineide, é no assentamento Piacid dessa região aí, né? Se você encontrou, gente, entre em contato conosco aqui agora na Notícia FM, que eu repasso o contato da Valdineide no nosso WhatsApp aqui no 639-9915-6234, né? Pois é, quando a gente perde um bichinho desse, né? Fica todo mundo triste porque a gente se apega tanto a esses animaizinhos, né? Muito amor envolvido, né, gente?
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2: Azevedo, bom dia. Roda essa música pra mim também. A rua em que você morava com Gilberto Lemos.
3: Ednilton Alves. Olha a saudade chegando.

0: você me deixou no temporal, só esqueceu que lá fora tinha um monte de guarda-chuva. Tem gente que deixa o outro achando que não vai amar mais ninguém, né? E aí cai do cavalo. Depois passa um tempo, aí vê a pessoa feliz de novo. Aí fala, nossa, eu perdi, vou correr atrás. Vou recuperar esse amor, só que aí já é tarde. O outro já se curou nos braços de outro, né? De outra. É, Brasil, fique esperto, hein? 11:02 da programação, aí você ouviu o Vitor Hugo. Quando são 11:02 na programação. Deixa eu abraçar aqui a Geni Ribeiro, César Azevedo, bom dia, na minha casa e também na empresa que eu trabalho. 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Sou a Geni Ribeiro dos Santos. Tá aí, olha só. Ela pode ganhar um super kitzão do café Santa Clara, dos produtos do café Santa Clara já, viu, gente? Você também, é só responder aí, ó, qual é o café que é feito com carinho para toda a família? Diz o seu nome completo aqui no nosso PV, o Theo tá ali anotando, já a gente roda a nossa roleta, né? E você pode levar um super kit dos produtos do café Santa Clara para você que participar agora no nosso 63999156234. Vamos seguindo por aqui, quem tá ouvindo é o Guiú, diga aí.
1: Olá, Devedo. Bom dia, Devedo.
0: Bom dia, com alegria.
1: Tô na chaca, tamo ali.
0: Aí.
1: Olha o que a música oferecer para essa turma que tá na escuta, é o Guiúzinho, na qualidade do Paco, Morro da Aranha.
0: Tá bom, meu amigo. Ah, Ivanilde Lobo também, é Ivanilde Lobo da Costa, ela disse que o melhor café é o Santa Clara, quem mais? O Domingo Dias também participando aqui, rapaz, mandou um monte de áudio aqui, já ouviu os áudios dele? Né? Deixa eu ver.
2: Da mulher, Lindalva.
0: Ah, Lindalva.
2: Aí, Sul.
0: A Lindalva tá querendo arrumar um namorado lá no Taquaro Sul, né? Domingo se mandou uma mensagem pra ela, nem respondeu aí, Lindalva. Ah, cadê você, Lindalva? Tá aqui, o Domingo cheinho de amor pra dar, querendo lhe conhecer, né? Ah, deixa eu ver aqui quem mais, Ana Flávia ligadinha também, Ana Flávia Lima Pereira. Respondendo também que o café que é feito com carinho para toda a família é o Santa Clara. O Zé Caipira também participando aqui. Quem mais? O Ed Newton, já falei. O Saulo, meu amigo Saulo da MS Contabilidade aqui em Palmas, também ligadão. Falou, Azevedo, toca aí um Djavan, toque já. Josefa!
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0: aí, desejo. Ei, amor, que ei, rapaz, do seu tempo, né, José? Um abraço, minha amiga, tudo de bom. A Rita, ligadinha também, participando da promoção do Santa Clara, Rita Martins, né? Meu amigo Zacarias Martins, o Zaca News, lá de Gurupi. Ele disse que hoje é dia da orca, do nudes. Ixi, hoje é dia do nudes, viu, velhinha? Sei o que é isso, não, é de comer? Ai, não vou nem falar isso aqui porque é um assunto sério, viu? Crianças estão ouvindo. Hoje é dia do hospital, dia do chimpanzé, dia da fita métrica, dia do Grand Marnier, queda da Bastilha, macarrão com queijo, dia de pessoas não binárias, dia da liberdade do pensamento, dia do administrador hospitalar, dia da libertação das três grandes. Grandes o quê? Engenheiro de arquicultura. Hoje é dia de ser gentil com os insetos. Hoje é dia do propagandista de laboratório, dia da conscientização sobre tubarões, dia da valorização das vacas, dia de combate à doença vascular periférica, dia da primeira partida do Brasil na história das Copas, dia do lançamento do game Mario Bros no Japão. Gente, quem trouxe isso foi o meu amigo Zacarias, ele é uma enciclopédia, não sei onde ele descobre esse tanto de coisa, esse negócio das datas, né? É, não, e tem data pra tudo, né, o Zacarias? Não é brinquedo, não. Gostei aqui, rapaz. Tem umas coisas interessantes aqui, viu? As coisas interessantes aqui, é cada uma, né? Muito bem, meu amigo. Um abraço, viu, Zacarias? Você é demais, meu amigo. 11:05. Volto já, sai daí.
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0: Júnior de volta. Por aqui, metralhando o Bassastal. Não quero ninguém de cara feia nem de mau humor, pelo amor de Deus. Viu, gente? Quando a gente foca na negatividade, mais coisas negativas acontecem, né? Então tem que ser positivo, tem que subir a régua para afastar tudo que é ruim, né? Muito bem. E aí um spamzinho aqui no meu celular. Nossa Senhora. 11:09 na programação. Hora de preparar o almoço, meu amigo Ivanilde. Faz inveja aí. Quero saber o que é que você está preparando agora, Ivanilde.
1: Azevedo, meu cardápio de hoje é frango caipira, feito com caipira mesmo.
0: Nossa.
1: Um arrozinho também, muito bom. Uma salada, peça, uma delícia. Pega o Guanabara e vem, meu lindo.
0: Ah, mal. Fata. Ó, só quero saber uma coisa, se esse arroz de bungo aí, ele fica soltinho, porque se ficar eu quero, se não eu sou enjoado. Com 7 anos de idade minha mãe ensinou a fazer um arroz, é a base do nosso prato, né? Quem não sabe fazer um arroz, pelo amor de Deus, vai nascer de novo, viu, ô velhinho? Tenho certeza que você sabe, né, Ivanilde? Mulher prendada que nem você. Ai, Jesus. Né? Eu fui esse final de semana pra Tocantins, lá pertinho de Miracema, pro encontro da família Azevedo. Vou contar um negócio pra você, viu, Ivanilde? Eu desesperei quando vi as panelonas cheias de frango caipira, de carne de porco, de carne de todos os jeitos, de muita verdura, tanto caldo, tanta coisa. Desesperei, comi demais e adivinha, né? Veio aí o resultado da gula, né? Rapaz, paguei o preço. Tive que tomar remédio depois. 11:10, olha que sonzão, uma das vozes mais privilegiadas da MPB, canta de Djavan.

0: não namora, a gente dorme junto e namora, tá errado, né? Cleito, Romário, Zé Neto e Cristiano, não namora, quando são 11 horas das 17 na programação do Show da Manhã, por aqui, ó, fazendo parte da sua manhã de terça-feira, o seu amigo de plantão. Felizão, levando amizade pra você, melhor ouvinte do Brasil. Gente, valendo hoje um super kit do Café Santa Clara. Bomba aí, gente! Bomba o PV da Unitiz FM. Manda o seu nome completo e me responda qual é o café que é feito com carinho pra toda a família. A Divina Martins de Itacajá participando, ela disse que o melhor café é o Santa Clara. O José Benilson ligadão também. Cadê vocês,
1: José Benilson.
0: Diga aí,
1: galera. Nosso estado do Tocantins. Gostaria de ouvir a música Luz do Senhor, com o cantor Edson Gomes. Ofereço para meus amigos do Movimento Negro de Filadélfia, Tocantins, aqui nas barrancas do Rio Tocantins.
0: Oh, barrancas lindas, maravilhosas, né, José Benilson? Um abraço para você, meu irmão, tudo de bom. A Rita respondendo também, que diz que o melhor café é o Santa Clara, o cappuccino também. Pois é, olha, o kit que você vai ganhar não é um pacotezinho de café, são vários produtos, né? Do café, café e cappuccino também, né, Rita? Obrigado, minha amiga. O Flávio Márcio também disse Azevedo Café, o Santa Clara. Aqui é Flávio Márcio Silva. Valeu, queridão, tudo de bom. Carmelita, Azevedo, na minha casa só entra café Santa Clara. Quero participar também. Carmelita Pereira de Souza. Valeu, minha amiga. Deixa eu ver quem mais, rapaz. A Ivanilde mandou aqui a fotinha da panela com frango caipira. Ô, maldade, gente, nossa senhora. Minha amiga, obrigado, viu? O Barba Corretor apareceu.
2: Azevedo, bom dia, bom dia.
0: Bom dia, com alegria.
2: Alemã, rapaz, o melhor café é o café Santa Clara. Faça aqui 5:30 da manhã, 6 horas da manhã, pra tomar, pra cuidar da bicharada. Então, bom dia aí, meu filho Thales, minha esposa Salvadora, e a esposa de Laline, aqui na Chaca Talismã, tá curtindo um dia de férias aqui. Maravilha. Chuta uma música aí de Zé Geraldo, da Neide Senhorita, aí pro Barba, rapaz.
0: Ô, Barba, outro dia eu vi alguém dizendo o seguinte: se existe algo mais gostoso, melhor do que café, Deus escondeu pra ele. Ó, oh, concordo, né? Bom demais, né, Barba? Valeu, queridão. 11:19.
3: Pode dar tudo errado.

0: senhorita. Se meiga, senhorita, vem morar comigo. Que clássico, né, gente? Do fundo do baú, desbloqueando boas lembranças do ano de 1981. Essa aí é uma das músicas que são eternas, né? Zé Geraldo, senhorita. São 11 horas e 27 no show da manhã do Anitins com seu amigo de plantão por aqui. Quanta gente boa participando, nos ouvindo, tá em casa, no trabalho, no trânsito, na capital, no interior, no centrão do Tocantins, ouvindo o som do Anitins e a rádio que chega mais longe, né? E tem aqueles que ouvem pela internet ainda, em várias partes do Brasil e do mundo, né? Meu amigo Lenilson, o chofé da estrada.
1: Bom dia. Eu lembro de você, assim, eu lembro da programação que você fazia em Miracema.
0: Oh!
1: Eu lembro de você no Miracema, na 74,9 Miracema FM.
0: Miracema FM.
1: Eu lembro do tempo que você morava lá em Miracema, lá.
0: Tem história.
1: Era ouvinte da Miracema FM.
0: Uhum.
1: Tava ligadinho no programa seu direto. Hoje, inclusive, tem um amigo meu que é radialista lá também, então. Marcos Araújo.
0: Marquinhos,
1: não sei se você chegou a conviver com ele na rádio também.
0: Lenilson, o Marcos Araújo a gente fala de vez em quando, né? Outro dia eu peguei ele de surpresa, falei assim, tô te ouvindo, Marcos, mandei um alô pra ele lá. Ele ficou todo agoniado lá, eita, conheço. Demais, Marquinhos é um cara humilde, gente boa, né? Fez esporte, hoje faz de manhã lá também, né? Em Miracema. Miracema tem história, né, Lenilson? Você falando aqui que conheceu também o Paulinho Paixão, pois é, eu lembro quando o Paulinho chegou lá em Miracema, né, vindo lá do Nordeste, vindo de São Paulo, na verdade, né, São Paulo, que ele é do Nordeste, mas estava morando em São Paulo, e aí não conhecia ninguém na cidade, eu levei ele para conhecer um forró lá em Miracema, né, conhecer os negros, o Dino Rei, fui apresentando ele pros caras lá, né. Pois é, Paulinho deixou sua história, né, e a gente que viveu tantos anos em Miracema traz boas recordações da nossa Miracema, de muitas histórias boas, no berço onde Tocantins nasceu, que é Miracema do Tocantins, né? Pra quem não conhece, né, gente? A 80 quilômetros aqui, direção norte, né? Nas margens do rio Tocantins, passei domingo lá, voltando de Tocantins ali da chácara, né? Em Miracema, fiquei me coçando, viu, Lenilson? Pra ficar no rio, pra aproveitar a praia, rapaz, bombando lá, mas eu não podia, tinha que voltar de tardezinha, né? Falei, ai meu Deus, alguém me segura, vou pular bem que nessa água e ficar. Ei, Miracema, e Palmas tá cheia de miracemenses, né? Muita gente veio pra cá no começo da capital, ficou indo e vindo, né? Tem gente que tem casa lá em Miracema e aqui em Palmas também, tá sempre visitando Miracema, visitar as famílias, os amigos, né? As suas raízes lá. Né, meu amigo goiano, lá em Barrolândia.
2: Bom dia, Azevedo, Nego Duro.
0: Tô ligado, Nego Duro. Valeu, Nego Duro.
2: É nós, entendeu? Só pega uma da boa aí pra nós, por favor. Pode ser o Vinigeno.
0: Uhum.
2: Roubando a Morena. Feliz pra todos os ouvintes. É nóis. Abração. Ah, a gente tá ligado também. A gente já fez pra ela, pra Simone, pra Sônia, pra Cis. Raimundo do Rio do Sono. É nóis. Tamo junto. Abraço. Até amanhã.
0: Valeu, garoto.
3: Azevedo Júnior, dá moral pra mim só um pouquinho.
0: Toda moral do mundo.
3: Sou Edna Pereira Chaves.
0: Ele
3: mora no assentamento de São Francisco, na sacra do seu pai.
0: Uhum.
3: E eu quero estar pedindo uma música oferecida pra minha madrinha, Sônia, meu padrinho Decivaldo, conhecido como Velho Paz, que na fazenda. Né? Assentamento São Francisco, queria mandar pra Dona Delícia, né? Oferecer a música pra Dona Delícia, pra as netas da Dona Delícia, pra Sara, né? Pra filha dela, pro Zé da Poca, pro seu índio, todas as pessoas que tá em Delícia que eu conheço.
0: Tá bom, meu amigo, obrigado, viu? Olha, a Valdineide tá aqui reforçando o apelo pra encontrar os dois cãezinhos, né? Cãezinhos pretos, né? São filhotes, mas já grandes, lindinhos. Perguntei qual a raça, ela disse, Azevedo, é uma mistura de vira-lata com outra raça que eu não sei qual. São pretos, gente, bem sedosos, lindos. Ali, deixa eu ver a região, no próximo de Buritirana, né? Próximo de Buritirana, na fazenda ali do pai dela, né? O Pedro Glória, proprietário da fazenda São José, distrito de Buritirana, né? Pedro Glória, proprietário da fazenda aí São José, no distrito de Buritirana, se você viu esse não é um casal, são dois cachorrinhos, né? Pretos, lindos, né? Tem a coleirinha no pescoço, vi aqui o vídeo, né, Valdineide? Então lá, todo mundo procurando na região ali da fazenda São José, pertinho de Buritirana, esses dois animaizinhos. Se você encontrou, gente, anota o telefone agora, corre lá, pega a caneta, pega seu celular aí, né, no WhatsApp, anota agora, né? O telefone da Valdineide é 8447 41-74. 84. 47. Aliás, tá errado, né? Eu tô dizendo errado. Pera aí, vamos dizer de novo. Salva, apaga tudo, que nem a música. Apaga, apaga, apaga, apaga. Pois é, é 84-74. 41-74. Repetindo, 84-74. 41-74. Fale com a Valdineide, que tá aí procurando com todo o pessoal da fazenda esses cachorrinhos. 11:33. Só volto já já.
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5: Confira no Motores em Ação descuidos simples e muito comuns que poderiam ser facilmente resolvidos na oficina, mas que acabam encarecendo a visita ao consultório médico. Pneus e suspensão. Tremor constante não é só desconforto, ele pode também prejudicar sua saúde. A chamada vibração de corpo inteiro, que tem parâmetros definidos pela Fundacentro nas normas de higiene ocupacional e está prevista no anexo 8 da MR15, é associada à fadiga, dores articulares e problemas de coluna em quem dirige muito. Pneus desbalanceados, rodas desalinhadas e amortecedores no fim da vida útil estão entre as causas desses sintomas, já que amplificam o que chega ao corpo. Balanceamento, alinhamento e troca de suspensão no momento certo resolvem o problema antes que ele vire queixa médica.
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torcendo pela sua felicidade sempre na manhã mais feliz do Brasil, quando são 11:35, pra você preparando o almoço aí. Que cheirinho bom. Ainda há pouco a gente falava do Paulinho Paixão, vamos recordar? 2017, atende aí.

essas mulheres estão empoderadas. É, tá fácil não, viu? Pra você ser um homem com H maiúsculo, tem que chegar junto mesmo. E as mulheres estão muito mais exigentes, estão se empoderando, não é brinquedo não, viu? É. E tem homem fraco, né, veinha? Que foge de uma mulher empoderada. Ele acha que pra, né, pra se relacionar com a mulher, ela tem que ser frágilzinha, submissa, né? Aí não sei, os tempos estão mudando, viu? Atualize sua mentalidade, viu, amigo? Né, Cristina Zamora com Homem, conferimos quando são 11:42 na programação, vamos juntos por aqui. Ai, ai, fiquei imaginando agora, viu, vem, os machistas, aqueles tóxicos, né? Às vezes o machista que é um pouco inseguro, né, da sua masculinidade, ele fica sendo tóxico, né? Muita gente deve estar resmungando agora comigo. Olha a cara de preocupado. Acho que é o seguinte, homem bem resolvido, ele sabe se relacionar de verdade com a mulher, sem ser machista tóxico, sem ser violento, né? Sem ser controlador, sem ser mandão, né? Eu acho que não tem ninguém mais importante numa relação homem e mulher. É metade e metade. O masculino e feminino se

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Hã? Daqui a pouquinho a gente roda a roleta e você pode ser o premiado aí com o super kit dos produtos Café Santa Clara, feito com carinho para sua família, viu? Responde aí, responde rapidinho, rapidinho, gente. 63 99915 6234, o Theo tá ali anotando o nome de todo mundo completo, né? E o número também, porque daqui a pouquinho a gente vai saber quem vai levar aí. 11:44. Paulo Miklos, pra dizer adeus.

Ah, que arame. Ah, gente, quando eu vi essa música as primeiras vezes, eu amei. Falei, caramba. O cara manda mensagem apaixonado lá, tomando umas, né? Emocionado, morrendo de paixão. Aí depois se arrepende quando volta, né? Da ressaca, vem a ressaca moral. Ah, não, meu Deus, eu mandei aquela mensagem. Ele vai dizer, olha, hackearam o meu celular. Hackearam o celular, não fui eu. Oh, meu Deus, será que tem alguém que já passou por essa situação, hein, Théo? Meu Deus do céu, depois se arrependeu. Já? Você já, né? Houve uma época na minha vida que eu era muito festeiro e tomava umas biritinhas. Hoje não, a pessoa já é mais tranquila, né? Eu ficava emocionado aí de madrugada, ficava mandando um áudio pra algumas pessoas aí, rapaz. Depois, no outro dia, eu falei, meu Deus, ai, ai, ai, eu tenho que esconder meu celular, botar um cadeado no fim de semana e não usar ele, não. Graças a Deus, me libertei, viu, gente? Olha só, a Mariquita Santos Azevedo, Santa Clara é o melhor. Abraços pra você, Azevedo, da nossa Miracema. Olha, rapaz, é a Mariquita de Miracema. Gente, não acredito. Agora você iluminou aqui nossa audiência, viu, Mariquita? Porque a Mariquita, gente, ela é uma figura lendária de Miracema. Quem não conhece a Mariquita, colorida, alegre, pra cima, de um alto astral e uma luz única, essa Mariquita, né? É, como outras pessoas de Miracema, né, que fazem história naquela cidade. Você sabe, né, cidade do interior, as pessoas se conhecem bastante, né? Tem pessoas que realmente se destacam, né? E a Mariquita é uma querida dessa, né? Quem não gosta da Mariquita, né, Mariquita? Saudade de você, danada. Beijo pra você e você que carrega aí essa identidade da nossa boa Miracema, o berço do Tocantins, primeira capital, né, Mariquita? Beijo no seu coração, bom demais saber que você tá ouvindo. Aí o Deane também do Orene 3 ligadinha, participando da promoção. A Valdineide Alves. Bombou, né? Bombou aqui a promoção do nosso café Santa Clara. Eu perguntei qual café que é feito com carinho para toda a família. Quem respondeu o café Santa Clara foi para nossa roleta. E a roleta vai rolar a agora. A gente vai descobrir quem vai levar esse super kit pra sua casa aí do Café Santa Clara. Atenção. Epa! Quem participou, participou. Quem não participou, não participa mais. Deixa-me ver. Joga aqui os nomes e os números, rodou a roleta e saiu. Saiu, vem! E vai para Lenilson Capristano. Ganhou! Pula, grita! Lenilson Capristano, ganhador do kit do Café Santa Clara. Rapaz, ele foi o número 9 aqui na nossa lista, né? Rapaz, o número da sorte hoje é 9, viu, Lenilson? Pode jogar depois aí. Um abraço, meu amigo, para todos que participaram, né? O Maicon Cristiano tá participando agora, já foi o sorteio, né, Maicon? Mas obrigado pela participação, tá bom? Embora? Vamos embora, né? Ufa, programação hoje bombou, obrigado pela sua audiência. Ah, deixa eu mandar aqui um abraço pra Wagner Azevedo, minha irmã. Ela manda aqui a mensagem no meu celular, às vezes não consigo ver o meu celular, porque tá tão bombando a audiência aqui que só fico no computador da rádio, no WhatsApp da rádio, né? Mas a Wagner tá aí, é Uber, minha irmãzinha. Fomos lá pra Tocantins esse fim de semana, né, Wagner? Wagner Azevedo tá aí circulando pela cidade de Palmas, levando e trazendo muita gente com segurança no trabalho de Uber, né? Tá bom, Wagner? Hora de almoçar, minha filha. Me chama. Gente, bom almoço, bom descanso, boa terça, fiquem com Deus, fiquem na paz, se cuida, se ame, e a gente volta a se falar amanhã às 8 horas com mais um show da manhã. Vem aí a hora do almoço com Carla Morena e Maiara Abreu, tá bom? Tchau, tchau, até amanhã.

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3: O ofício das quebradeiras de coco babaçu foi reconhecido como manifestação da cultura nacional nos estados do Tocantins, Maranhão, Piauí e Pará. A medida valoriza uma atividade marcada pela transmissão de saberes entre gerações e diretamente ligada à preservação ambiental, à economia popular e à identidade cultural de comunidades tradicionais. Na região do Bico do Papagaio, a extração possui grande relevância econômica para comunidades locais, especialmente para mulheres que mantêm os saberes vivos.
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0: boa tarde, muito boa tarde para você que está sintonizado do outro lado do rádio, para você que está ligadinha. Tudo bem com você, meu ouvinte querido, minha ouvinte maravilhosa? Como é que tá por aí? Tá tudo certo?
1: Aqui tá tudo em ordem.
0: Ah, então pronto. Então vamos juntos, porque aqui tá tudo maravilhoso também, nesta terça-feira. Meu Deus.
2: Ah, não, hoje é quinta, olha.
0: Não é quinta, não, meu filho. Hoje é terça-feira, 14 de julho de 2026. Terça-feira.
3: Hoje é sexta-feira.
0: Olha o outro.
3: Terça. Oh, é terça, né?
0: Isso, meu filho, graças a Deus, pelo menos vocês acertaram, palmas pra vocês, é. Eita bagunça, parece que é bagunçado, mas tem gerência, tá bom? Vamos que vamos por aqui, eu sou a Carla Morena, te faço companhia até uma hora da tarde, o nosso programa Hora da Notícia, que chega recheado de informação pra você. Tem também aí a sua participação, aquele momento de carinho, de cheiro no cangote, para você que está sintonizado aí de norte a sul do Tocantins, para você que está ligado em outros estados, né, Janaína Cran? Tá aí na escuta desde cedo. Eita, pessoal lá em Ceres, Goiás, tem gente lá em Senador Canedo, Goiás também, e várias outras cidades ali de do Goiás, do Pará, do Maranhão, outros estados aí, galera, em São Paulo, Rio de Janeiro, ouvindo a nossa programação, em outros países, Espanha, Bélgica, Portugal, tem muita gente, Estados Unidos, muita gente na sintonia aqui da Unitins FM, sempre com você. E Carla, você tá falando isso da cabeça? Não, gente, tem dados aí, tá bom, do nosso site, que mostra aí de onde o pessoal sintonizou a rádio, tem tudo aí, tá certinho, então a gente tá com a sintonia aí em várias regiões do mundo, sim, que coisa boa. E você que é aqui do Tocantins, que está aqui, que tá ouvindo a gente, que leva a gente no carro, na carona, no celular, no caminhão, você que atende por aplicativo de transporte, que sempre leva a gente junto, nossos amigos taxistas, mototaxistas com fonezinho de ouvido ali, ó, sempre acompanhando a programação, você que tá trabalhando neste momento, tá aí pegando no pesado, é, você que tá em casa e trabalhando também, sempre ouvindo a gente, onde você estiver, na chácara, na fazenda, no projeto de assentamento, na comunidade. E coisa boa saber que você escolhe a Unitins FM. Vamos, que o programa está cheio. Tá faltando você. O nosso telefone é o 999-15-6234 para você mandar mensagem e participar, tá bom? Porque sem você nem adianta, né, compadre? Né, comadre? É com você que dá certo.
2: Não, aí dá certo.
0: Pronto, vamos juntos. Hoje a dupla está completa. Dona Maiara Abreu está por aqui. Boa tarde, Dona Maiara. Tudo bem com você nesta terça-feira?
4: Olá, boa tarde para você. Boa tarde para os nossos ouvintes do Hora da Notícia. Tá tudo bem, tudo animado, com muita alegria.
0: Eba!
4: É com muita alegria para poder fazermos mais um programa, mais cheiro no cangote, mais ali em cima do dia útil, para não falar o dia, porque eles já entraram ali no meio da conversa quando você falava.
0: Meu Deus!
4: Então, hoje é, ó, 14 de julho, tá, gente? Quase metade do mês. Amanhã é metade do mês, metade da semana.
0: É verdade,
4: amanhã
0: certinho.
4: É metadinha de tudo aí,
0: é mesmo,
4: né? Quem fez, fez. Quem não fez, já vai se organizando para poder. Hoje, ontem eu fiquei sabendo que teve gente abrindo o guarda-sol, pra ver se tá tudo bem com ele. Abrindo a barraca, dando aquela sacudida assim, pra poder ver se tá, tem alguma areia guardada do ano passado.
0: Eu acho que só nós não fomos pra praia, Maiara.
4: Será? Eu tô achando que nos meus stories eu só vi isso.
0: Olha, eu vou te contar. Ontem, enquanto eu voltava para casa depois do expediente, eu vi pelo menos umas 4 carrocerias de caminhonete com colchonete, com barraca. Até cadeira de fibra e um cachorro amarrado em cima tinha.
4: Pois é, Carla.
0: Até o cachorro indo pro acampamento.
4: O cachorrinho tava aproveitando, né? Porque aí dá certo. Ele que passa as dificuldades.
0: Menina,
4: ali,
0: na hora que eu passei, o pincher olhou pra mim assim e falou assim: você não vai, não.
4: Você não vai, não. Você vai ficar trabalhando.
2: Ele não vai, não.
0: Exatamente.
4: Inclusive, daqui a pouco vai ser um dos nossos destaques, mas teve praia aqui no Tocantins que foi surpreendida ontem e eu fiquei mais ainda. Falei, não, isso aqui é IA, certeza.
0: Ah, bom, agora pronto,
4: Mas já pensou se essa moda pega no meio ali do, de boa, não, você não? Tá ali quando pensa que não, a chuva caindo e a barraca voando.
0: Valei-me, onde é que foi isso?
4: Lá na nossa querida Araguacema.
0: Na teve, Praia da Gaivota.
4: Na Praia da Gaivota, teve isso.
0: Pois é, já. Nós
4: e aí, os nossos isso. ouvintes que estão se organizando, você que não foi pra praia ainda, nem pro seu acampamento, pro seu rancho, vem aqui, ó, mas se tiver no rancho também, liga o rádio, isso. faz igual a Carla fala, pega ali o botão do rádio, coloca ele parado, e aí pega uma fita, alguma coisa assim, coloca ele parado, não mexa mais não. E aí você escuta a programação no acampamento, fica bem informado e, claro, aqui participando com a gente.
0: Lembrando que o rádio pode ficar truando lá, viu? Ele não atrapalha você, não é igual a televisão que você tem que ficar olhando. E lembrando que nós temos também a televisão no canal 13.2, que você ouve o nosso áudio aqui da rádio também. Então, deixe ligadinho lá, deixe o pobrezinho do rádio lá, ou no celular ligadinho na caixa de som, no acampamento.
4: Isso,
0: né, deixa ela Alessandro tocando. Porto? É, deixe lá ligadinho, coloque lá, tá bom? E fique na nossa companhia. A gente toca muita música, não dá tempo de tocar muita música no programa, mas a gente faz questão de passar todas as mensagens que chegarem por aqui, né, Mayara?
4: É isso, e como é que eu faço pra mandar mensagem, Carla e Mayara?
0: É fácil.
4: 99915-6234. Aê, ó, tá saindo. Foi no susto, gente, ela não olhou. 99915-6234.
0: Pronto.
4: É o nosso WhatsApp, até uma hora você fala com a gente, depois com o Esporte Mais, depois essa semana aí sem Shirley Cavalcante, mas depois já com o PP do Rádio ou Tina Santos.
0: Isso, só essa semana o Trânsito Livre está aí de folga, né? A Shirley Cavalcante, que é apresentadora, tirou uns diazinhos, mas na próxima semana ela já está aqui. Mas não fique triste. Na sequência tem Coração Sertanejo.
4: Tem.
0: Além
4: coração.
0: Disso, a programação do Trânsito Livre está excelente.
4: Excelente. Excelente também está esse programa recheado com informações, e é para lá que a gente vai agora.
0: Menina, o crochê foi longo aqui. Olha aí, já crochetamos uma rede, meio-dia 18 já. Vamos que vamos para as primeiras informações de hoje.
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0: Falando em crochê, mandando um abraço pra dona Nilene Fabiana, né?
4: Pois é, menina. E falar nisso, ela está sumida, Carla. Falando em crochê, né? Nilene, aquele cheiro no seu cangote, está meio sumidinho, mas está aqui sempre lembrando pela Carla Moreno e pela Mayara Abreu.
0: Muito bem. Um cheiro pra você e pra quem mais, Mayara?
4: Pra Rívia.
0: É, um beijo pra Rívia também.
4: Pra Rívia. É porque você falou de crochê, aí Nilene, mas
0: sim,
4: também...
0: Sim, mas não fala de uma sem falar na
4: é,
0: outra,
4: então,
0: né?
4: Então, um cheiro no cangote pra Nilene e pra Rívia Cleia.
0: Um cheiro, lindas. Olha, vamos que vamos então com as primeiras informações aqui do Hora da Notícia de hoje. O que a Mayara estava falando agora há pouco aqui no programa foi sobre esse temporal, gente. Mas foi um tempo, foi um temporal de amor, Leandro e Leonardo? Não, foi um temporal de chuva mesmo, que pegou aí vários banhistas de surpresa e derrubou barracas lá na Praia da Gaivota, em Araguacema. Semana passada tivemos uma chuva repentina aí em várias cidades do Tocantins, aqui na capital também, e pegou todo mundo de surpresa. E esta chuva agora, um temporal na praia. Ih, meu Deus do céu, como é que foi por lá, Mayara?
4: Pensa, menina, eu falei, eu ficaria até assustada na hora, não sei se eu ia ficar.
0: Ainda bem que não houve feridos, ninguém se machucou, né?
4: Pois é, Carla, uma forte chuva, então, acompanhada de ventos intensos, atingiu a Praia da Gaivota, lá na nossa querida Araguacema, provocando danos nas estruturas montadas para a temporada de praia. Olha, esse temporal, ele surpreendeu turistas, os banhistas também, os trabalhadores que estavam lá no local. Os vídeos, gente, que circularam rapidamente, inclusive Sérgio Murilo foi o primeiro que me mandou essa notícia lá, recebi no WhatsApp, né? Os vídeos mostram que os frequentadores estavam em um momento ali bem agitado, né? Correndo atrás de algumas coisas por causa da ventania, que foi forte.
0: Eita, era barraca, era guarda-sol, meu Deus do céu, voou,
4: ela
0: foi tudo.
4: Tudo, Carla. A ventania, ela foi avançando aí sobre a praia, derrubando as barracas e também espalhando alguns objetos pela área onde funcionam os pontos comerciais. Com a força dos ventos, diversas barracas foram ao chão, inclusive, e algumas estruturas ficaram parcialmente destruídas.
0: Essas estruturas são as tendas, às vezes são colocadas ali, né, para os banhistas poderem ficar embaixo, almoçar e tudo mais.
4: Pois é, Carla, e aí as condições das estruturas atingidas agora devem ser avaliadas antes da retomada normal das atividades na Praia da Gaivota. Então, hoje mesmo, a equipe já iria lá analisar cada uma delas, se tinha condição de continuar daquela naquele formato, o que, que precisaria mudar, para não oferecer nenhum risco futuro aí para quem, tanto para os comerciantes como também para os banhistas, tá? De acordo com a meteorologia, gente, embora julho esteja dentro de um período de estiagem aqui no Tocantins, as pancadas fortes e isoladas podem sim acontecer em algumas regiões. Mas por quê? Esse tipo de chuva acontece quando o aquecimento da superfície faz o ar quente e úmido subir rapidamente. Né, Valdinar? Como você pergunta, às vezes, tá chovendo aí? Não tá não, mas às vezes o calor, o aquecimento da superfície
6: cadê
4: faz...
6: a chuva?
4: É, tem amiga, choveu. Pois choveu por lá e aí aconteceu isso. Por quê? O ar quente e úmido faz subir rapidamente e o resultado pode ser uma pancada rápida e intensa acompanhada de rajadas de vento, que eu acho que é o que mais preocupa ali naquele momento, segundo os vídeos, como essa que aconteceu, então, na Praia da Gaivota. Então, é normal, não é comum acontecer, né? Mas é normal, segundo foi informado aí pelos meteorologistas, e aconteceu na Praia da Gaivota, em Araguacema.
0: Muito bem, gente. O que a Mayara está falando é isso mesmo, viu? Aqui na região norte, em alguns pontos isolados do centro-oeste também, estamos aí com a possibilidade de previsão de chuva. É isso aí, né? Áreas com baixa umidade aqui no Brasil, que nós somos um desses estados. Nossa temperatura aí oscilando entre 19 graus na madrugada e 37 graus durante o dia, dependendo aí da localidade, né? Então, temos aí sim essa previsão. Qual que é a temporada de chuva mesmo? Começa quando no Tocantins, gente? É final de outubro, mas às vezes, né? Ali, o certo mesmo é ali do meio de novembro para frente, é que a gente recomeça o nosso período chuvoso. Mas até lá estamos na estiagem, porém, temos frentes frias avançando pelo Brasil, alguns fenômenos meteorológicos que podem ocasionar essa questão da chuva. É a chuva do caju? É a chuva do piqui?
4: Aí a gente não vê como a gente quer, né?
0: Eu sei que essas chuvas favorecem, claro, a florada dos cajueiros, também. Sim. Aí dos piquis. Hoje, vindo para o trabalho, já vi caju caindo ali em
4: também
0: alguns cajueiros, né?
4: Isso,
0: mas bastante floridos, né? O piquizeiro, o cajueiro. O piqui ainda tá um pouco cedo.
4: É que eu tô cantinense, ele gosta de colocar nome pra tudo, né? Aí fala assim, não, essa chuva aqui é aquela do caju. Porque
0: e
4: a partir
0: menos,
4: de agora,
0: né?
4: A partir de agora o caju já vai cair, porque esteve a chuva do caju.
0: Exatamente. Então vamos aproveitar o que a natureza nos dá, se essas chuvas vierem, né? Claro que essa chuva aqui foi um temporal que pegou todo mundo de surpresa e poderia ter machucado alguém, mas vamos ficar de olho aí na previsão, e aquela chuva que vier, vamos aproveitar aí, porque teremos um longo período de estiagem. Nem é tão longo, mas é tão quente, a umidade é tão baixa, que parece que é sofrido demais,
4: né? É verdade.
0: Né?
4: Eu quero saber mesmo, cara, se vai ter chuva no final de semana lá em Miracema. Será?
0: Não sei, tomara que não. Mas
4: tomara,
0: se tiver,
4: que não.
0: O pessoal que já tiver animado lá no Miracaxi, atrás do trio elétrico, não vai nem se importar. De todo jeito, Mayara, já vá com o cabelinho na trança, né? Porque se molhar não tem problema.
4: Não, mas do meio pro fim, no sábado, eu não tô nem lembrando se tá molhando ou não.
0: Mayara vai. E você, vai no Miracaxi?
4: Eu vou com Serena no próximo. Ela já vai estar conseguindo ir atrás do trio comigo.
0: Não, senhora. Isso é programação para maiores de idade,
4: é,
0: né?
4: É verdade.
0: Criança tem ali o horário da matinezinha, mas ela ainda é muito pequena. Agora, Mayara, e você que tá ouvindo a gente, pode aproveitar aí sim o Carnaval Fora de Época do
4: vai
0: Miracaxi 2026.
4: Vai ter muita coisa lá?
0: Muitos cantores aí famosos, muitas bandas regionais também que fazem aí, dão show, viu, gente? É muita gente, as bandas daqui do Tocantins são bem animadas, né?
4: Bem
0: as bandas
4: animadas.
0: E os cantores
4: acompanham aí os nacionais.
0: Moço, é nível nacional mesmo, né? O pessoal aí muito legal. E olha só, lá no Miracaxi, a programação já começa nesta sexta-feira, faltam poucos dias. Não sei, não sabe, a Viviane vai dizer se ainda tá vendendo abadá, se não tá.
4: É,
0: não,
4: normalmente eles não vendem assim especificamente o abadá, porque aí o pessoal faz um grupo privado,
0: isso,
4: por exemplo.
0: Então,
4: né?
0: Você pode ir participar do evento, né? Isso. Aproveitar lá. Vai ter show de Cláudia Leite, Piscirico, Léo Santana, né? Já foram confirmados esses shows, além de várias outras atrações, para ninguém ficar parado. Quem vai trazer todo esse detalhe agora é Viviane Goulart. Boa tarde, Viviane.
4: Oi, Viviane, boa tarde.
7: É isso mesmo, meninas. Boa tarde para vocês, boa tarde para o pessoal que está aí nos acompanhando. A programação do Miracaxi 2026, que foi divulgado pela Prefeitura de Miracema do Tocantins, tem nomes de peso, viu? Além da Cláudia Leite, do Psirico e do Léo Santana, a festa conta com atrações como O Cheiro de Amor, Igor Canário, Tony Salles e Papazone. O Miracaxi é a maior micareta do estado e há 29 anos ela reúne milhares de foliões para celebrar a alegria e curtir muito axé. Serão dois trios elétricos animando os foliões, tem praça de alimentação e banheiros. E lembrando que a entrada, para quem quiser curtir ali na rua, é gratuita, viu? Este ano, com o slogan Onde a Alegria se Encontra, o evento começa nesta sexta-feira e segue até o domingo. Vamos todo mundo aproveitar aí o Miracaxi 2026. Viviane Goulart para Unitins FM.
0: Obrigada, Viviane Goulart. Tá aí, essas são as informações, algumas informações aí sobre o Miracaxi 2026, que acontece na cidade de Miracema a partir de sexta-feira.
4: Sexta-feira já tem Claudinha Leite, então no sábado nós temos Léo Santana e depois nós temos então Piscirico. Cadê Piscirico? É isso mesmo.
0: É, isso aí, Piscirico. Ó, bem animado. Ó, alerta de oportunidade para você. Tem cidade aqui do Tocantins que abriu concurso. É, são poucas vagas, mas vale a pena você conferir agora aqui com a gente. A Prefeitura Municipal de Arraias, ali no sudeste do Tocantins. Arraias é uma cidade maravilhosa para você viver, construir aí, né, a sua rotina, o seu dia a dia, estar com a sua família. Arraias publicou o edital do concurso público com 35 vagas imediatas em cargos de nível fundamental, níveis fundamental, médio, técnico e superior. Essa seleção será organizada pelo Instituto de Capacitação, Assessoria e Pesquisa, o ICAP, e as inscrições estão abertas até 10 de agosto, tá? Aí a taxa de inscrição vai variar de acordo com o nível da vaga e você confere lá no site do ICAP, tá bom? Para as vagas, olha, gente, aqui os cargos, olha, tem salários que chegam, salários iniciais aí de R$ 4.819 para cargos como assistente social, cirurgião dentista, enfermeiro, psicólogo e também fisioterapeuta. No nível médio e técnico, as remunerações aí previstas são de R$ 1.661. Também há oportunidade para pessoas com ensino fundamental incompleto nas funções de auxiliar de serviços gerais e de gari. O concurso será de uma única etapa, que é uma prova objetiva, que vai ser eliminatória e também classificatória para todos os cargos. As avaliações estão previstas aí para os dias 19 e 20 de setembro, então dá tempo de você se organizar, divididas por turnos conforme o nível de escolaridade. Mais informações no site aí do ICAP, com P mudo, tá bom?
4: Isso, para quem ficou em dúvidas, por exemplo, para os cargos de nível médio, é porque são muitos, então a gente acaba não listando aqui, mas são muitas opções. A do nível superior são menos aí, vagas, na verdade, então a gente acabou trazendo algumas, mas tem aí para todas as possibilidades, como a Carla bem destacou, no ICAP, que é a assessoria e pesquisa, né, que está responsável aí por esse concurso.
0: Muito bem, daqui a pouquinho tem outras informações por aqui no Hora da Notícia, tá, gente? Daqui a pouquinho a gente vai falar aqui sobre concurso gastronômico com premiação aí de R$ 156 mil.
4: Carla, o período de férias, o pessoal tá esquecendo de escrever o prato, e aí o município falou, ei, se você perder esse prazo, depois não tem como.
0: Não tem como, né? Então, daqui a pouco a gente dá a dica para você que tá aí na sintonia, que tem aí, quem sabe, aquela receita que pode ser campeã no festival gastronômico. Todo mundo vai querer provar aquela que todo mundo come lá na sua casa e fala assim, meu Deus, isso aqui é bom demais.
4: Isso é verdade.
0: Né?
4: Então, eu tenho uma para inscrever, um bolo de ninho com morango molhado. Eu tenho um ali que vai...
0: Esse ganha,
4: moço. Tô
0: quem
4: falando.
0: Quem que faz, Mayara?
4: Minha amiga. Eu vou falar não, porque vão pedir para ela e eu vou ficar sem, aí é mais difícil.
0: Ai, ai. Você imaginava que essa pessoa sabia
4: não
0: fazer um bolo desse?
4: Não imaginava. Quando pois eu vi a foto, falei, comprou. Quanto foi a bandeja?
0: Ai, Carla Morena também é gastronomia, isso
4: menina,
0: aí.
4: Verdade.
0: Vamos que vamos, então, gente, tá naquela hora. Eu quero chamar você pra vir com a gente.
6: Cadê vocês?
0: Estamos aqui.
6: Eu tô indo ao rádio.
8: Não me chame, não, que eu não vou, não.
0: Ô, sem educação.
4: Vai sim, senhor. Você vai porque você gosta do programa. Você, inclusive, troca o carro quando não tem o rádio. Como é que você não vai?
0: Vamos pro cheiro no cangote agora.
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0: Hoje estamos sem almoço, o Valdivino tá sumido, faz dias que ele não passa por aqui deixando um cardápio novo e nós já enjoamos.
4: E já, outros. Aí eu tô falando, não, esse aqui hoje eu tô com um espinhaço a bem feita, aquela leitoa assim,
0: rabada,
4: né?
0: Rabada gorda, né? Uma buchada bem feita, ou espinha de carneiro assado.
4: Espinha de carneiro assado,
0: feijão,
4: tem ovo frito,
0: pele
4: esses dias
0: de
4: ele
0: porco.
4: Mandou um ovo frito.
0: É, não, tem que dar
4: variado. Aí você pega o celular aí depois pra mim, porque eu esqueci de pegar no começo e agora eu tô aqui. Enquanto isso, vou começar o cheiro do cangote, falando
0: pra
4: em almoço.
0: Carol
4: com C, como diz Deusimar.
0: Carol com C.
4: Ela falou, eu tô na escuta. Ela passou o final de semana em Águas, mas foi no lago. E aí, Carla falou o seguinte, eu tô fazendo um almoço.
0: Ah, o que
4: sabe
0: que é?
4: Que é?
0: Caldo.
4: Molho de pacu. Rapaz, esse aí é com os dentes moles. Aí ela falou assim, será que eu tô animado? Tô pra almoçar aqui, então, um molho de pacu. Bora, Carla?
0: Menina, aí ela pega a costelinha da pacu e vai... Né?
4: É. A experiência aí, ó.
0: Ê, Carol, boa sorte. Pega a farinha aí, vai junto aí.
4: É, isso aí.
0: Aproveitar um caldinho, faz um arrozinho branco, né, Carol? Ê, menino, cuidado.
4: Você imaginou,
0: Carol.
4: Não foi?
0: Imaginei, cheguei, encheu a boca.
4: Foi, você foi falando assim com tanta certeza.
0: Ó, Carol, cuidado. Hoje ainda é só terça-feira. Calma, te prepara, que
4: prepara.
0: O fim de semana não tá vindo. Carol vai pro Miracaxi? Certeza.
4: Não, ela tem outras programações aí no Araguaia, no Rio Tocantins.
0: Carol também vai pra praia?
4: Vai.
0: Oh, meu Deus do céu.
4: Quem
0: é isso aí, tem que aproveitar. Vamos que vamos, então. Muitos ouvintes na sintonia. Você tá ouvindo a gente agora? Então faz o seguinte, tira um minutinho aí, não, 30 segundos e manda aí uma mensagem pra gente, tá?
4: Isso.
0: Pra gente poder falar seu nome, porque às vezes você fala assim, as meninas nunca lembram de mim. Gente, são milhares de ouvintes conectados, não tem como a gente falar o nome de todo mundo. Aí quando você vem e manda mensagem, seu nome tá lá, garantido, a gente manda aquele cheiro no cangote feito pra você, tá bom?
4: Feito pra você, personalizado.
0: Desse jeito aqui, ó.
4: Né?
0: Pra você, no seu cangote.
4: No seu cangote, e aí também cabem aqueles ouvintes que às vezes estão meio sumidos, como nosso amigo Dan Cardoso, da Dicom, que estava
0: aí. Que não liga, mas tá sempre ligado.
4: Tá sempre ligado, tá meio sumido, mas eu sei que ele tá com saudade da gente, né, Dan? Já acabou o recesso, pode voltar aí à vida normal, né? Um cheiro no cangote.
0: Dan tirou uns diazinhos, né, de folga e agora tá de volta, né? Falei,
4: acho que ele tava
0: Dan...
4: em férias, na verdade.
0: Tava em férias. Eu falei, Dan, e aí não vai sair mais não? Ele, não, já foi.
4: Adivinha o que ele mais fez? Dormiu.
0: É.
4: Foi.
0: 15, tá certo.
4: 15
0: quem
4: dias
0: pode,
4: dormindo.
0: Pode. Meu sonho.
4: Falei, não, hibernou. Não tem mais nada, não.
0: Ai, meu Deus. Vamos que vamos. Hoje quem chegou cedo aqui foi nosso amigo goiano, lá da Barrolândia.
13: Aduba.
0: Tá
13: tô ligado.
0: Bem?
13: Tô ligado, você vira pra vocês.
0: Devagar, aí,
13: Daqui a pouco pega
0: tá
13: uma bandeira e vamos que vamos, é nós.
4: E a Simone vai esse final de semana pra ir?
13: Choro no cangote das duas.
4: Ê, Goiânia, tá pertinho de Miracema, hein? Do Miracaxi.
13: Abraçou pra Deus, irmão, onde ele estiver, se ele estiver ouvindo.
4: Ah.
13: Tá de boa, tamo junto. Mas tá tudo bem, calor demais. Vamos que vamos.
4: Vamos
13: até
4: que
13: amanhã.
4: Vamos.
13: Até
4: um
13: nós.
4: Beijinho pra você, tá bom?
0: Cheiro goiano. Gente, vamos mandar um abraço especial agora pra cidade de Monte do Carmo, lá pro barracão da festa do Imperador e da Imperatriz 2026.
4: Nossa Senhora!
0: Casa do Imperador, neste momento, Imperador Matheus Gomes e Imperatriz Kezinha.
4: Tem muita coisa boa lá, cara.
0: O pessoal tá almoçando lá neste momento,
4: rapaz,
0: né?
4: Rapaz, eu chambaria aqui a pomada.
0: Rapaz, a comida lá de primeira linha, o pessoal trabalhando lá no barracão, fazendo aí as últimas comidinhas, né? Os últimos preparativos para a festa que acontece nesta semana, festa do Divino Espírito Santo, de Monte do Carmo. O pessoal lá trabalhando, todo mundo voluntário lá, na cozinha, fazendo os bolos, né? Mexendo nos traçalhos de carne, todo mundo lá trabalhando e sintonizados na Unitins FM, ó. Um cheiro no cangote pra vocês e boa festa essa semana.
4: Alô, Monte do Carmo, aquele abraço.
0: Um beijo também, né, pro nosso diretor de extensão e pro reitor interino, Fredson Vieira, um cheiro pra ele, né?
4: Cheiro
0: no cangote. Sintonizado também. Vamos seguindo por aqui com o nosso programa lá em Taguatinga. A gente
4: Vilonei.
0: Tem também nosso querido Vilonei Soares, é, Maiara?
4: Tá tudo bem por aí, Vilonei? Ó, cheiro no seu cangote e boa semana por aí, tá bom?
0: Pronto.
4: Nós temos aqui quem foi esse contato que vamos salvar agora.
0: Eita, peraí. Daqui
4: quem...
0: a pouquinho a gente vê, né?
4: Ei.
0: Ah, é o Denivan.
4: Ah, é o Denivan.
0: Denivan Pereira Guimarães tá sintonizado aqui.
4: Oi, Denivan.
0: Bora ver aqui o áudio dele.
14: Bom dia, Léo Vida.
0: Oh, pera,
4: oi, amigo.
0: Aqui. Não, nem foi pra nós, é o vídeo aqui, vamos ver.
14: É uma falta de...
0: Não, menina, aqui é outra coisa, é vindo do TikTok.
4: Ô, Denivão, um cheiro no seu cangote, pode mandar uma mensagem aqui pra nós, viu? O Léo Vieira já tá tirando um soninho essa hora,
0: pronto,
4: tá bom?
0: Pronto, olha lá, menino, pera bem aí. Não, pera aí, vamos voltar bem aqui lá no barracão em Monte do Carmo. Ah. Você não me falou o cardápio.
4: Falei o chambari.
0: Só. O que mais? Tem o chambari.
4: Só vi o chambari.
0: Ô, meu Deus, no dia que eu fui não tinha isso aqui, não.
4: O que foi?
0: Tava muito bom, tava excelente. Mas agora, hoje lá tem chambari. Eu vou pegar o carro bem aqui, vou almoçar. Olha, menino, chambari, um pirãozinho e piqui. Molho com piqui.
4: Eita, tô fora. Ainda bem que eu não fui hoje.
0: Minha Nossa Senhora, gente. Que maravilha, gente. A comida tocantinense, maranhense, paraense, toda junta, dá uma coisa boa demais.
4: É,
0: dá nordestina.
4: É bom demais.
0: Ô, comida maravilhosa.
4: Pois é, Carla. E comida maravilhosa tem também a no nosso amigo Domingão. Deus e mal hoje nem queria almoçar
0: mesmo
4: com ele, não.
0: É o quê?
4: Ele fez assim um misturado com giló.
0: Um mexidão.
4: Com frango, com carne.
0: Oh,
4: fez assim,
0: mas tá bom.
4: Uma panela só, sabe?
0: E ele tá comendo de colher, igual eu gosto. Eu gosto de comer de colher e faca.
4: Ê, Domingão, tudo bem por aí, amigo?
0: O cheiro, Domingão. Como é que você tá? Ele mandou aqui. Pera aí, qual que é esse?
4: É o primeiro.
0: Cadê?
15: Olá, as meninas.
0: Oi, menino.
15: Meu celular tá com hora que eu tô tentando mandar um áudio pra vocês aí, tirar uma foto aqui.
0: Mas deu certo.
15: Eu acabei de tomar banho, meu celular pingou um pingo d'água nele.
0: Vixe.
15: E ficou com frescura. Boa tarde, Maiara Abreu.
0: Boa tarde,
15: Carlinha Morena.
0: Boa tarde, meu amor.
15: E estamos por cá.
0: E tá
15: o quê? Tá difícil. Eu deixei pingar um pingo d'água na tela do telefone, tô tentando falar com vocês, já tem uns 5 minutos e não consigo.
0: Sim, deu certo.
15: Boa tarde, Carlinha Morena. Boa tarde, Maiara Abreu. É o seguinte, tá faltando poucos dias. Quinta-feira à noite
0: chega.
15: Aquele belo dia que nós estamos esperando, viu?
0: Tá bom, meu amigo.
15: Pois é, mandar uma alusão aí pra nossa amiga lá mesmo em Portugal, né? Todo mundo da galerinha da animação, todos que tiver ligado, Marta Rocha, nosso amigo.
0: Tá bom.
15: Baby, o Babyinho também deve estar ligado, né? Sussu, Jojo, lá no Refúgio do Amor.
0: Lá
15: eu vou mandar
0: uma foto da
15: minha comida e vou ver se vocês sabem o que é.
0: Menina, foi um
15: negócio. Eu tenho vontade de instalar dois
0: ovos,
15: mas eu resolvi não. Fez um outro tipo de coisa. Depois vocês me falam.
0: Não, não dá pra decifrar.
4: Não, amiga, dá não. Não dá.
0: Deixa
4: não.
0: Deixa eu ver aqui, menina. Não. Eu achei que era ovo também. Foi tipo assim, uma panquequinha de ovo com giló, né? Um negócio assim, mas não. Tô vendo jurubeba, taioba.
4: Tudo
0: não,
4: junto.
0: É giló. Daqui eu tô vendo que é um gilózinho, né?
4: O Álvaro tá sintonizado e colocou o radinho ali presente.
0: Ei,
4: pra fazer companhia
0: Álvaro,
4: pra
0: pessoal,
4: nós.
0: Pessoal lá no posto, trabalhando lá no Santa Bárbara, né? Ligados aí na gente. Ele mandou um áudio.
16: Olá, meninas.
0: Oi,
16: muito
0: Álvaro.
16: Boa tarde.
0: Oi,
16: Álvaro.
0: Álvaro
16: Carvalho aqui na voz.
0: Tá tudo bom aqui na
16: queria
0: voz.
16: Mandar um abraço especial pra toda a galera aqui do posto modelo. Estamos aqui garrados aqui no serviço.
0: Tá tudo
16: porém,
0: bem com você?
16: Desde as 5 da manhã ele me acompanha.
0: Ei, bichinho trabalhador, esse rádio.
4: Pronto.
16: Dá um abraço aqui pra minha amiga Ayla, meu amigo Francimar.
0: Quem mais?
16: Chicão, Gabriel.
0: Não esquece de ninguém,
16: todos
0: não.
16: Todos funcionários aqui do posto modelo, viu, aqui no Santa Bárbara.
0: Tá bom, meu querido.
16: Manda um alô pra toda a galera de Itacoaruçu também. Meu amigo Coisa Linda, minha amiga Ivone lá na chácara Mandacaru.
0: Coisa Linda.
16: Chácara Terra Boa.
0: Tá bom.
16: Viu?
0: E obrigada por fazer companhia e escolher a gente pra estar aí com você.
16: Abraço a todos aí, viu?
0: Um beijo,
16: valeu,
0: meu querido.
16: Cheiro no cangote das 12. Meu amigo Deus, irmão, um abraço.
0: Um cheiro, meu querido. Obrigada pelo carinho. Antes da gente ir pro nosso intervalo aqui, ó. Vamos ver o vídeo aqui do Ariel. Cadê? Olha lá. Tá fazendo o pratinho dele. Pera aí, bora.
17: Pezinho de hoje aqui, ó. Jalapão, comidinha lenha.
0: Tá no jalapão.
4: Aí, olha aí a dificuldade.
17: Que você gosta aí,
0: moço do céu.
17: Hoje tá top aqui.
0: Não, pelo amor de Deus. Olha aí que maravilha. Galera do jalapão passando bem, né?
4: E aí, será que ele conseguiu desenrolar o inglês? Quero saber, Ariel. Diga
0: aí
4: pra nós.
0: Como é que tá aí, Ariel, com os dinamarqueses?
4: É.
0: Conta aí pra gente. Ô, Ariel, porque você não me levou, menino. Eu ia estar almoçando bem aí, ó.
4: É,
0: eu não sei o que é melhor, se é esse aqui ou se é o lado do barracão.
4: Tudo
0: lá
4: junto,
0: tudo
4: menino,
0: é bom, né?
4: Pronto.
0: Eita, vamos pro intervalo?
4: Bora, só mandar um cheiro pro Zé Caipira, que tá querendo vender lá onde ele está morando, a chácara, e falou assim, ó, tô aqui na TO 010, quilômetro 23, quem tiver interesse, pode falar comigo, Zé Caipira.
0: Ah, ali no então, quilômetro 23, no saída pra Aparecida do Rio Negro, né? Pois pronto.
4: Tem o contato dele aqui, caso alguém esteja ouvindo, querendo comprar uma chácara.
0: Muito
4: aí,
0: bem.
4: Temos o contato do Zé Caipira.
0: Então tá.
4: Então
0: vamos
4: tá,
0: rapidinho,
4: vamos.
0: Então.
4: Você quer ir em Salvador?
0: Quero, podemos ir.
4: Então vai pro Dan, nosso ouvinte aí, ó. Nosso
0: tá
4: amigo
0: Léo
4: Foguete.
0: Que saudade de passar as férias em Salvador, né?
4: Férias em Salvador, que ele mais precisa, né, Dan?
0: Ó, já a gente tá de volta por aqui no Hora da Notícia pra ler o seu recadinho, pra trazer mais informação. É rapidão, não sai daí, 12:40 agora.

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1: De volta por aqui com o programa Hora da Notícia na sua Unitins FM. A gente faz companhia até uma hora da tarde. E coisa boa nosso encontro, né, comadre?
2: Não.
1: Aí dá certo.
2: Não, aí dá certo.
1: Pronto, então vamos. Ó, a gente já retorna antes de voltar para os nossos ouvintes. Para você que tá aí na sintonia, que mandou mensagem, que não liga mais, que tá ligado ou ligada, a gente traz aqui uma informação agora sobre as inscrições para o concurso gastronômico, que está com premiação aí de até R$156 mil. As inscrições terminam essa semana. Quem traz a dica para você não perder esta oportunidade é a Mara Santos. Oi, Mara, boa tarde.
3: Mara Santos, boa tarde.
4: Essa informação é para quem já está ansioso aguardando o Festival Gastronômico de Itacoaruçu. Boa tarde para você, Carla Morena, Mayara Abreu e todos os ouvintes. Gente, terminam na próxima sexta-feira, dia 17, as inscrições para a participação na edição de número 20 do Festival Gastronômico de Itacoaruçu, aqui em Palmas. Ao todo, serão distribuídos R$156 mil em premiações. O festival acontece no período de 3 a 7 de setembro e oferece 55 vagas nas categorias circuito gastronômico para pessoas físicas e rota gastronômica destinada a estabelecimentos comerciais de Itacoaruçu e Itacoaruçu Grande. As inscrições são gratuitas e devem ser feitas exclusivamente pela internet no site fgt.palmas.to.gov.br. O regulamento exige receita inédita no festival e o uso pelo menos de um ingrediente regional no prato. A programação irá contar com shows nacionais. Mara Santos para a Unitins FM.
1: Obrigada, Mara Santos, pelas informações. A gente já volta aqui com os nossos ouvintes. São quem, Mayara?
3: São os melhores ouvintes do mundo, assim como Jonas lá no Real Parque.
1: No Real Parque, tá sintonizado, ligadinho.
3: Sabe o que eu tô sentindo falta? Da esposa do Jonas.
1: É, faz dias que ela não vem, né? Pois é, mas ele tá aqui. Oi, Jonas.
5: Cara. Mas, Carla Morena,
1: oi,
5: boa, tá,
1: amor,
5: bom
1: boa
5: dia.
1: Tarde.
5: Pra mim é bom dia ainda. Agora, acabei de almoçar, dá
1: é,
5: boa tarde também, né?
1: É.
5: Pois é, mulher. Bota ser menino na creche, lugar de menino na creche.
1: Na como creche é que vai nas férias?
5: Tudo. Bom dia. Aqui é o João do Real Parque.
1: Olha, você chamou, você Jonas.
5: Ser menino aí. Bota ser menino na creche, mulher. Cuidado
1: com
5: o conceito
1: de telado
5: em vocês aí, ó. Bota menino pra trabalhar na hora do almoço.
3: Aí tu acha bom, né?
1: Pega eles, Jonas. Leva aí pro Real Parque.
3: Tá
1: só
3: na
1: um
3: foto
1: diazinho
3: do perfil com uma criancinha, já pega
1: é,
3: mais duas
1: já,
3: pra fazer
1: já
3: companhia.
1: É bom aí, né? Já cuida aí da sua menina. Então já leva mais aí pra sua casa. Ó. Eles comem qualquer bolachinha, não dão trabalho,
3: sim,
1: não. Bonzinho, danado, bem educadinho, né?
3: É. Maria Raimunda, você quer levar? Ela falou
1: leva.
3: Assim, oi companheiras do Hora da Notícia, estamos por cá ouvindo o cheiro no cangote.
1: Um cheiro, Maria Raimunda, pra você e a sua família aí na sintonia, sempre ligados na gente, tá bom?
3: Tá bom.

0: Claudinei chegou por aqui. O que foi, menino? O vídeo dos cachorrinhos, olha. Olha lá.
1: Olha a preocupação.
0: Andando, de boa.
1: Tava indo buscar o
0: vão
1: quê?
0: Vão pra onde, os meninos? Olha lá.
1: E a cadê ele mandou o vídeo?
0: Ó, ele chamando ali, ó. E aí,
1: tudo
0: Valdinez?
1: Bem?
2: É Valdinez. É, bom dia, bom dia. É Carla Valdinez, ah, deixa eu falar. Ah, eu sou Valdinez.
1: Sim.
2: Eu mandei esse vídeo aí, é de uns cachorrinhos que sumiu.
1: Sim,
2: eles sumiram ontem, amiga. Né? Lá da fazenda São José, distrito de Buritiranga. Ah, o proprietário da fazenda é o meu pai, que se chama Pedro Glória.
1: Viu?
2: Ele veio até, eles vieram atrás do carro, eles vieram aqui pra Palmas, né? Uhum. Eles saíram acompanhando o carro, e aí eu acho que eles se perderam. Então, a fazenda lá fica vizinho do assentamento PA Sítio. Eu acredito que eles estejam por ali. Eles são uns cachorrinhos novos, né? Às vezes não conseguiram voltar pra casa. Então, eu falei aí o nome do meu pai, porque é bem conhecido em toda a região lá.
1: Tá bom, Valdinez.
2: Fazenda São José, que fica próximo do PA City. E quem viu esses cachorrinhos, o telefone é o 63-98474-4174. E o outro, que é o da fazenda, é 63-991-15-7338. Quem viu esses cachorrinhos, por gentileza, entre em contato com a gente, tá? O telefone do final 74 é o WhatsApp, ele é o meu telefone mesmo. Pode me mandar mensagem, tá bom?
1: Tá bom,
2: obrigado.
0: De nada, Valdineide. Ó, e você que tá aí, tá na região, ouviu a gente, quer o áudio aí da Valdineide pra pegar os telefones, quer o vídeo dos cachorrinhos pra ver se vocês viram, a gente manda aqui na hora, tá? É só você solicitar aí que a gente envie quem puder ajudar, tá bom?
1: Sim. Otílio Pereira Borges, tá por onde?
0: Oi, Otílio.
3: Oi.
0: Boa tarde.
3: Que Deus abençoe vocês.
1: Você assim seja.
3: Maia Abreu. E Deus e Mata, trabalhando hoje.
1: Tá de fome, ele tá em
3: meu
1: férias.
3: Aqui, a rádio tá lá no, na frente, o meu rádio.
1: Sim.
3: Vou ter que comprar outro radinho e botar no lugar que eu sento aqui no quintal.
1: Sim, é isso, é
0: muito
1: o
0: recomendado.
1: Ouvindo o médico
3: vocês.
1: Recomenda isso três vezes ao dia.
3: Que Deus abençoe vocês essa terça-feira, que seja muito de felicidade.
0: Pra você também.
3: E muita saúde pra vocês. E um bom serviço pra vocês, um bom trabalho. Que Deus sempre tá acompanhando vocês todos. Eu só peço a Deus que dá muita saúde para vocês.
0: Obrigada, meu querido, para você também, tá? Um abraço para Conceição, que também tá ligada. Um beijinho,
1: quatro
0: Conceição.
1: Quanto que fica, Carla?
0: Quatro Conceição.
1: Eita, menino.
0: E Dê tá lá em Taquarussu Grande. Oi, princesa. Cadê, homem?
4: Uai. Ô, Duca. Boa tarde.
1: Tudo bem? Ainda?
4: Faz dias que eu não dou uma conversada com vocês.
0: Faz mesmo, tá,
4: Carla?
0: Sumida. Oi, meu amor.
4: Aí nesse programa tem disciplina.
0: Tem.
4: Tem regras.
0: Tem gerência.
4: E normas, né?
0: Tem.
4: Toca aí, vamos atravessar de rua junto comigo.
0: Olhando pros lados.
4: Porque eu também tenho tudo isso que você falou aí. Tem gerência.
0: Tem gerência.
4: Você viu quando você falou forte? Tem gerência.
0: Você viu,
4: uma
0: amiga?
4: Linda tarde quente pra vocês.
0: Um beijo, meu amor. É isso aí, porque esses meninos são bagunceiros, mas tem gerência.
1: São bagunceiros. Ó, o cheiro do cangote do nosso príncipe. Azir Neres. Ele falou, boa tarde,
0: tá
1: meninas.
0: Todos os dias. O Azir está ligado todos os dias, não falha, né?
1: Ele
0: é um
1: Noeliane.
0: Cheiro pra ele. Ele é a Noeliane também. Né, João Ivonaldo também tá ligado, um beijão pra ele.
1: Beijão.
0: Um cheiro pra galera lá no aterro sanitário, que tá sempre na sintonia também.
1: E hoje ele mandou áudio.
0: Oi, Manel, mandou áudio hoje, cadê?
5: Tá, Ana Morena, Maíra Abreu.
1: Tá tudo bem com você, Manel?
5: É minha mensagem, porque na internet que é ruim. Eu mandei mensagem ontem, só que quando eu vi cair, já tinha acabado, você já tinha terminado o programa de você, mas pode... Pode mandar um abraço pra mim e o cheiro, que eu tô ligado todo dia.
1: Ah, sim, então tá bom. E você pode mandar um áudio também, que a gente sente saudade quando você manda áudio.
0: Olha, a gente fala com o nosso ouvinte com todo carinho do mundo, né? A gente manda sempre aquele alô e fala, oi, cheiroso, oi, meu amor. E esse alô aqui especial vai pros nossos amores lá de Monte Santo.
1: Monte Santo.
0: Vovô Joaquim e vó Ivanilde na escuta, né? Estão ligados aí sempre com o radinho ligado. Um beijo pra vocês.
1: Lá na fazenda São Sebastião e tio Pedro também, que está sintonizado.
0: Tá sempre lá ligado. Né?
1: Cleila Macedo mandou ali, pegou o contato da Cleila e pegou a rede dela.
0: Ela tá ligada, né, Cleila? Ela falou, tô ligadinha, já tô de buchinho cheio. Boa tarde, moças lindas. Cheiro pra
1: Boa
0: vocês,
1: Boa tarde
0: ó.
1: Pra você também, princesa.
0: Um beijo, mandou um vídeo pra gente toda linda e formosa, né?
1: Sai de Riba, Carla.
0: Ê, Riba, o que... Ó, é franguinho. É não.
6: Meus amores, bom dia, bom dia.
1: Tomate hoje foi na foice lá, ele cortou assim.
6: Almoço, com carinho.
1: Partiu em dois pedaços,
6: Carla
1: gostei.
6: Carla Morena, Maiara Abreu, estou aqui, ó.
1: Limãozinho aí agora, fica 10
6: de 10. Um abraço pra vocês, um cheiro no cangote.
1: Cheiro.
6: Tô na escuta. Vocês são lindas. Tudo de bom,
0: obrigada,
6: um abraço,
0: meu
6: um cheiro.
0: Querido.
1: Um abraço. Fala assim, vocês bom são almoço. Esse prato de frango recheado aqui, né? Que é a
0: você
1: mesma
0: ia
1: coisa.
0: Achar um elogio?
1: Eu, menino,
0: eu
1: pão,
0: também
1: frango
0: ia.
1: Bonito desse aqui, eu ia
0: também
1: achar.
0: Também ia. Se falar, você é bonita igual esse arroz com frango aqui.
1: Aí sim. O nosso amigo Jonathan José tá lá em Imperatriz, um cheiro no cangote pra ele. Jonathan, beijo. Aproveite bem.
0: Pedindo
1: aí,
0: Renan
1: tá
0: e Raí, com certeza, sim, né? Um cheiro pra ele. Tchau, querido.
1: Em Itaquaruçu, o Alberto falou o seguinte: oi, minha amiga Maiara e Carla Moreno. Tudo bem?
0: Tudo bem, meu amor. E você?
1: Aqui é o Alberto de Itaquaruçu. Eu gostaria de oferecer a próxima música para todos os ouvintes da Unitins FM.
0: Muito bem.
1: Tenha uma ótima tarde abençoada por Deus e cheia de bênçãos e muita glória, tá
0: pra
1: bom?
0: Pra você também, querido. Obrigada por passar por aqui e deixar um recadinho, tá? Elisângela também tá ligada na Fazenda Frigoval. Eu não tô gostando dessas mensagens
1: não,
0: ultimamente,
1: sabe?
0: Não,
1: sabe? Vou lhe contar o seguinte.
0: Ontem à tarde ela foi lá no Coração foi. Sertanejo, mandou aí o vídeo, uhum, o vídeo com o tutorial dela fazendo a massa de rosca. Rosca de pão, não foi?
1: E pra gente não chegou
0: pra
1: nem a rosca nem o vídeo.
0: Só esse menininho do bucho cheio aí, não manda um vídeo
1: nem
0: dela falando.
1: Nem Tiaguinho não tá aparecendo.
0: Não mostra mais o cardápio, o que que foi que nós fizemos?
1: Também não sei, fez porque nas férias errada, era pra ela estar tá mais descansada, não era pra ela estar tá corrida desse jeito não.
0: Você fez alguma coisa errada, mas
1: não.
0: Que magoou ela?
1: Uh-uh. Só não comi a rosca que ela trouxe, porque ela não trouxe.
0: Não trouxe.
1: É, aí eu fiquei meio assim, né?
0: Pois pronto, Ana Elisângela, pra amanhã vamos um novo dia, né?
1: É, mais uma tentativa.
0: É, Machado tá ligado também, boa tarde meus amores, ele destacou aqui também uma vaquinha solidária, né, pro Gerson Machado Barbosa, se você puder ajudar a gente passa aqui também o card aqui, tá gente, com as informações. Jane Silva tá lá em Portugal, como eu falei, temos ouvintes internacionais.
1: Pois é, ela falou boa tarde meninas lindas, boa linda. Tarde a todos que estão aí sintonizados no programa da risada, ô amiga. Tô por cá na escuta, um abraço ao casal Raiz, ao Domingão, a Simone, ao Goiano e toda
0: galera
1: a galera da animação.
0: Pessoal, uhum, ligado lá no grupo da galera da animação, né?
1: É isso aí.
0: Muito bem, o que foi, Domingo?
7: Não, é... É como é que chama? É o ovo com giló mesmo, ovo com giló.
0: Ah, chama-se omelete. Ovo, omelete, isso aí.
1: Omelete.
0: Então é o que a gente imaginou mesmo, né, Mayara? Omeletezinha com giló e um arrozinho.
1: É, moça, você faz numa panela só, todinho.
0: Lá no Marabá Buffet, a comida tá no capricho hoje também.
8: Boa tarde, meninas. Marabá Buffet.
1: Tudo bem, Marabá?
8: Meninas, tô no grupo da animação lá, Marabá Buffet. Tô esperando.
1: Esperando
0: opa,
1: o quê?
8: Esperando se eu vou lá fazer o feijão tropeiro pra vocês. Vocês vão lá?
1: Você tá esperando?
8: Marabá Buffet, viu?
1: Pois
8: antes,
1: bora.
8: A Shirley mandei esse vídeo pra ela, ela visualizou e mandou meu WhatsApp pra lá, me adicionaram no grupo.
1: E
8: vocês vão,
1: pronto,
8: né? É bom que aí a gente se vê por lá,
1: e
8: tá? Marabá Buffet, vocês comam uma comida diferenciada, viu?
0: Oh,
8: valeu, obrigado,
0: bichinho.
8: Bom dia, ótimo programa pra nós. Obrigado, boa tarde.
0: Quando você falou feijão tropeiro, já me ganhou.
1: Já ganhou.
0: Não precisava falar mais nada.
1: Já ganhou.
0: Pronto.
1: Carlos, vamos só falar aqui com o nosso amigo Francisco Luiz, que ele mandou mensagem bem cedinho, só que aí ele foi mandando outras mensagens e aí foi subindo, subindo e agora ele tá lá por último. Mas ele mandou mais cedo. O que que ele tá contando aí, ô Francisco Luiz? Tudo bem?
0: Ah, tá aqui a mensagem dele,
1: porque ele,
0: né? Ele mandou um áudio pra gente.
9: Oi, Carla Morena.
0: Oi, Francisco.
1: Tudo bem?
9: Eu queria fazer um oito especial aqui na rádio, pra você falar pra mim. Que é hoje, segunda, quarta, segunda, sexta, no final de semana, eu faço espetinho aqui na minha porta, na porta, né?
0: Na porta da sua casa.
9: Na 1306 Sul.
0: Tá bom.
9: Eu queria oferecer um alô pro povinho, o morador da 1306 Sul, pra me comprar espetinho na minha mão.
0: Tá bom, meu querido, tá aí o recado
1: e
0: dado,
1: terça e quinta,
0: tá,
1: amigo, se eu quiser assim um espetinho na terça e na quinta, não tem não?
0: Ah, você só quer o difícil, Mayara.
1: É porque ele foi segunda, quarta e sexta.
0: Uai, os outros dias ele deve estar tá preparando, né?
1: Ah, pô, então tá bom, é pertinho ali de casa, vou indicar pro pessoal também, tá bom, amigo?
0: Vamos mandar um alô pra nossa amiga Valdinar.
10: Oi,
0: Carla. Oi, linda, boa tarde.
1: Oi.
10: Boa tarde, Mayara.
1: Tudo
10: como
1: bem?
10: Vocês estão? Tudo
0: bem,
10: bem,
0: amiga, e você?
10: Aqui comigo e o garoto e o netinho estamos bem, graças a Deus.
0: Coisa boa demais.
10: Para marcar o ponto.
0: Tá
1: então
0: bom,
1: tá bom, um beijo.
10: Vou passar um alô pra minha amiga Ronete lá no Recanto das Águas.
0: Sim.
10: Pra meu irmão Zé Galvão no Entre Rio, Maria de Nalva no Entre Rio. Maria Alvancinha, Santa Tereza, Valdinete Buritirane e Valdinês.
1: Saudades deles, inclusive. Um cheiro pra família
10: pra
1: do V.
10: Minha cunhada Valdeni, lá em Santa Tereza.
1: Até a cunhada vem com V, amiga.
10: Um abraço,
1: arrasou. Requisitos pra entrar
0: um
1: na
0: cheiro,
1: família.
0: Minha querida, um abraço pra você e pro garoto.
1: Bora
0: também.
1: Bora comer a carninha de sol com mão de cola?
0: Ô, Janilton, meu Deus do céu, cadê?
11: É só pro Deus de mar... saber se ele ainda conhece dessa carne bem aí.
1: Moço, conheço. Se ele não conhece.
11: Só nós que comemos dessa carne.
0: Ô, oh, rapaz.
11: Bom dia, meus amores. Oi, como querido. É que tá vocês? Isso aí. Bom dia, minha cheirosa Carla Moreno.
0: Bom dia,
11: Deus, irmão, não tá por aí, mas...
0: Tá, não.
11: Tô ouvindo a voz de vocês, tô por aqui.
0: Tá bom, meu querido, um beijo pra você. Rita tá ligada também, vai um beijão, Rita.
1: Oi, Rita, um cheiro no seu cangote.
0: Nosso tempo acabou aqui.
1: A Maria José deixou um cheiro no cangote também, uma boa tarde.
0: Boa tarde, meu amor. José Raimundo tá lá, ó, almoçando a marmita com frango, esperando chegar o caminhão de combustível pra viajar. Moço, que marmita essa... aprumada essa
1: beterrabazinha
0: aqui, ó.
1: Aí deu diferenciada, hein?
0: Oh, delícia.
1: E o Itamar tá bonito igual a marmita do nosso amigo.
0: Bonito
1: falou aqui,
0: danar.
1: É danado, bonito pra danar.
0: Não ligo, mas tô ligado, né? Um beijo pra você, meu querido amor aí, querido. Machado, já demos aí um alô também, né? E com isso a gente encerra por aqui o nosso Hora da Notícia de hoje.
1: Simbora, então.
0: Amanhã tem mais.
1: Tem mais, então. Você deixou com a música aí. Simbora.
0: Tá ficando aquele 1%.
1: 1%. Então vamos nessa até amanhã.
0: Vamos nessa. Na sequência vem aí o programa Esporte Mais. Cheiro no cangote, ótima terça-feira pra você.
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0: 1:11 na capital do Tocantins. Hoje é terça-feira, 14 de julho de 2026. A partir de agora, as principais notícias do esporte em Palmas, no Tocantins, no Brasil e no mundo. Lembrando que você pode participar com a gente, mande a sua mensagem de texto ou de áudio para o nosso WhatsApp 639-9915-6234. E você também pode participar através do chat na transmissão no YouTube, no canal Esporte Mais TV.
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0: 1:12, está começando o nosso Esporte Mais aqui nessa terça-feira. Para você ligado na programação da Rádio Unitins FM, o nosso time já está na mesa. Gilmar Santos, boa tarde.
3: Boa tarde para você, Orlan, para toda a galera ligada no esporte.
0: Tudo certinho, Gilmar Santos?
3: Tudo certo, Orlan. A expectativa para daqui a pouco, né? O grande jogo da Espanha com a França. É, a Copa do Mundo será retomada hoje, né? Depois de domingo, segunda, sem jogos, né? Estamos de volta, né, Orlando?
0: De volta. É. Sempre bons jogos, Copa do Mundo é, rapaz, pena que já tá acabando.
3: E um jogo de um nível, promete ser um jogo de um nível técnico lá nas alturas, né? Duas seleções muito competitivas, com características diferentes, né? A Espanha é uma seleção mais leve, né, Orlando? Mais de toque de bola, e a França com muita força, com muita técnica e com grandes jogadores, né? É uma partida que são muitos candidatos a protagonismo, né, no jogo de hoje, né, do lado da França, do lado da Espanha também. Aí tem um retrospecto, né, dos últimos jogos favoráveis à seleção espanhola, mas futebol é lá dentro de campo que se decide, né? Para mim a França é muito favorita.
0: Para mim também.
3: Mas o negócio é lá dentro, né, que se resolve.
0: Tem que esperar a bola rolar, né?
3: Vai depender do psicológico de cada um, aí tem o clima, tem apoio de torcida. É um jogo que não tem margem de erro, né, Orlando? Não pode errar.
0: Pode,
3: né?
0: Não.
3: Um erro pode comprometer toda uma campanha, né, de Copa do Mundo, e um erro pode significar a disputa de terceiro lugar no fim de semana, né?
0: É verdade. Muito bem, nós vamos falar bastante disso hoje.
3: Vamos.
0: É dia de palpitômetro, estamos de volta com os nossos palpites, né? Ontem não teve porque não teve Copa, ontem não teve jogos. E a gente volta hoje, daqui a pouquinho, temos todos os nossos palpites aqui na nossa programação. 1:14, depois do destaque inicial do Gilmar Santos, é hora de ouvir aquela vinhetinha e chama ele.
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0: Ademar Costa, boa tarde, tudo bem, Ademar?
5: Boa tarde, Orlan, tudo bem? Boa tarde, ouvintes da Unitins FM.
0: O que você conta de novidade nessa terça-feira, Ademar Costa?
5: Um jogão, realmente, que teremos aí pela frente, duas seleções que já estão acostumadas a títulos mundiais, né? Agora, eu realmente também acho que a França, pelo que apresentou, pelo que tem jogado nessa competição, embora acredito que a França realmente tem um pequeno favoritismo.
0: É, né? E nós, daqui a pouquinho, vamos trazer os nossos palpites exatos aqui no nosso palpitômetro. Então já temos aqui o Luiz Carlos Lula e o Edmar Rodrigues já registraram os seus palpites. Hoje eles não estão presentes aqui na mesa. E daqui a pouquinho a gente fala aqui na nossa programação, os palpites deles, os palpites nossos, enfim. E a galera também pode participar conosco a partir de agora. E lembrando que hoje, daqui a pouquinho, nós temos que fazer uma homenagem que nós ficamos devendo ontem. Afinal, o DT07 não estava zoando. Ele realmente estava completando mais um ano de vida ontem, então ontem realmente era o aniversário dele.
5: Que milagre, até que um dia falou verdade, pelo menos uma vez na vida.
0: Mas esse é o problema, porque ele sempre corneta, e aí quando fala a verdade a gente não acredita.
3: Mas eu falei pra vocês, né?
0: Falou.
3: Eu falei.
0: Mas foi difícil
3: mais
0: acreditar.
3: Mais uma vez, vocês foram céticos aí.
0: Eu não acreditei, a verdade é essa. Você acreditou? Fala a verdade.
3: Tava falando sério.
0: Você acreditou?
3: Ele tava falando sério desde o início, né?
0: Mas acreditar é outra história, né, Gilmar Santos? Muito bem, 1:15 na capital do Tocantins, vamos aos principais destaques do dia. Atletas do Tocantins viajam para representar o estado no Campeonato Brasileiro de Karatê em Mato Grosso. Ainda estão definidos os confrontos das oitavas de final do Campeonato Brasileiro da Série D. E claro, vamos falar também que o primeiro finalista da Copa do Mundo será conhecido hoje. Essas e outras notícias a partir de agora no Esporte Mais, que está começando aqui na Unitins FM.

0: 1:17 na capital do Tocantins, terça-feira, 14 de julho de 2026. Você que estava ligado no Hora da Notícia com a Carla Morena e a Maiara Abreu. A partir de agora, vamos juntos até as 14h, falando de esportes aqui na sua companhia. 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
0: 1:18, abraçando aí os nossos amigos que já estão ligados, já acompanhando aqui a nossa programação, já mandando mensagens aqui pra gente. Abraçar aqui a nossa amiga Divina. Divina tá dizendo boa tarde, ganhei o kit aí do Café Santa Clara na semana passada e gostaria de saber até que dia posso retirar o mesmo. Estamos aqui do Taquari, ligadinhos, eu e o meu esposo Marcelo, acompanhando aí a programação. Olha só, Divina, é o seguinte, a nossa produção aqui da Unitins FM irá entrar em contato com você, pode ficar tranquila aí, que o seu kit está guardado, você ganhou na semana passada, né? Aqui, inclusive, na programação do Esporte Mais, a nossa produção vai entrar em contato com você, acertando tudinho certinho, como você vai fazer para pegar, tudo certinho, pode ficar tranquila que o kit do Café Santa Clara vai chegar até você e você vai poder acompanhar a programação da Unitins, meus amigos, tomando o cafezinho Santa Clara, né, Ademar?
2: Claro, e esse Marcelo realmente não perde o programa Esporte Mais nem um dia, viu?
0: É, né?
2: Tá ligado, uma vez o Gasparini esteve lá na casa dele, botou ele em contato comigo e tal, então é fatal, realmente, todo dia ele assiste o nosso programa. Mais uma vez, muito obrigado, Marcelo, e boa sorte, então, para tomar um grande café.
0: É verdade. Manda um abraço também para o José Raimundo, tá com a gente acompanhando aqui o Esporte Mais dessa terça-feira em Aparecida do Rio Negro. Galera aí de Aparecida do Rio Negro acompanhando a gente, lembrando que a Rádio Unitins FM nessa região tem bastante audiência. Um dia desse, Ademar, fui até Ponte Alta, isso, com o som do carro sintonizado na frequência 96.1. Daqui até lá, o som pegando em alta qualidade, viu?
2: Beleza. Parabéns aos nossos técnicos aqui que estão
0: galera trabalhando bem, né?
2: Pra funcionar, hein?
0: É verdade. Então a galera aí pode acompanhar a gente, não só pelo rádio, mas em qualquer lugar e através da internet. O site também está 24 horas no ar, no fm.unitins.br. E o nosso Esporte Mais, a galera pode acompanhar também no YouTube com imagens. Estamos ao vivo aí, abraçando a galera que está chegando, já está com a gente, já participando, já mandando mensagens aqui nessa terça-feira. Cumprimentar o nosso amigo aqui, ó, que já deixou o like dele, ele falou que já chegou deixando o polegar, é o Vladimir. Vladimir participando com a gente, tá acompanhando o nosso Esporte Mais e já aproveitou para deixar o like. Quem não deixou ainda, pode deixar agora, deixe seu like, ative o sininho aí para receber sempre as notificações. E se você puder dar aquela moral pra gente também, compartilha aí as nossas lives, as nossas postagens aí, pode compartilhar com os amigos, enfim, fica à vontade aí para participar e estar sempre compartilhando e ajudando a gente a fazer a nossa programação aqui. Quem também tá ligado aqui, meus amigos, é o Pedro Gustavo, dizendo boa tarde. Palmas está confirmado para a segunda divisão? A pergunta aqui do Pedro Gustavo, lembrando que ontem aqui, Gilmar Santos, nós trouxemos uma sequência aí de possíveis e não possíveis participações de equipes na segunda divisão desse ano. E também trouxemos as informações que já tem duas equipes com treinadores confirmados, né? Inclusive, nós fizemos um recorte agora há pouco, já está nas nossas redes sociais. Quem não acompanhou, passe lá no nosso Instagram, no Facebook, Equipe Esporte Mais, que você vai ver, tá tudo lá, né?
3: Exatamente, né, Orlan? O Interporto já tem o Wilson Marcena como treinador. Falta definir a data de apresentação e início, né, dos treinamentos. E quem também tem treinador é o Araguaia, né? Será o William Brito, o técnico. Então, dois times aí já anunciando treinadores para a temporada da segunda divisão.
0: Mas a pergunta que o Pedro Gustavo quer saber, ele tá afim de saber mesmo, é sobre o Palmas, e aí?
3: É, pelo que nos disse ontem o Fábio Fonseca, né? O Palmas vai sim disputar o campeonato, né? É, montar um time para tentar voltar à primeira divisão do ano que vem, né, Orlando Tavares?
0: É verdade, nós estamos aí na expectativa para saber, lembrando que as equipes têm até o próximo dia 27, né, às 18 horas, para confirmar aí a sua inscrição.
3: Acredito que esse prazo será prorrogado.
0: Ah, como
3: sempre. Primeiro, que eu não acredito que o campeonato comece na segunda quinzena de agosto. Não, como eu falei aqui, repito, não pela federação.
0: Mas tem sempre aquele que pede adiamento, né?
3: É, e tem a questão dos estádios também, né?
0: Ademar Costa, você que gosta dessas coisas, vai começar na data que a federação está querendo, Ademar?
2: Não, vai não. Aí é o mínimo uma semana. A inscrição deve ser prorrogada no mínimo mais uma semana. E a data que seria para começar dia 20, 23, parece aí de...
0: É no final do...
2: De agosto.
0: De agosto, né?
2: Pode até começar na última semana de agosto, mas temos que esperar para ver.
0: A verdade
2: agora, é que... o Gasparini também já está acostumado com essa novela, né? eu até falei pro Gasparini, você tem que fazer um contrato com a federação para você ganhar por tabela, né? Cada tabela que você faz, porque ele faz a tabela, o pessoal pede adiamento, ele tem que desmanchar, fazer tudo de novo. Aí, se fosse assim, ele já tava andando aí de...
0: Ultramilionário. Pois é, o Gasparini, que é um cidadão que trabalha muito, mas tem muito trabalho aí com essa galera que... costumam não respeitar as datas marcadas, mas vai dar certo.
2: Vai.
0: Lembrando que nos próximos dias aí, com certeza, nós teremos muitas informações, que é que treinador, jogador fulano, vai jogar em tal time e tal.
3: Movimentação é grande, né?
0: Movimentação vai ser legal, né?
3: Principalmente quando terminar o mês de julho, né? Porque julho muita gente quer saber de praia, né? O pessoal tira um recesso, um descanso, e foge para as praias do Tocantins ou do Araguaia, né? E dos demais rios, né? Dos afluentes também, que alguns dão praia, né?
0: É verdade.
3: E aí então o negócio fica meio parado, né, Orlando, com relação a isso. Mas tem muita gente se movimentando para montar as suas respectivas equipes aí para a segunda divisão. Promete, hein?
0: Por falar em praia, vocês viram o estrago que teve ontem lá em Araguacema?
3: Sim.
0: Passou um vento lá, Demar, choveu, foi uma chuva rápida assim, mas o suficiente para ter um vento rápido que fez uma verdadeira destruição na praia lá, derrubando barracas. Teve pessoas lá que perdeu tudo que tinha colocado lá na praia.
3: É porque essas barracas de praia, que são montadas em praias, né, Orlando? É um negócio temporário.
2: Justo.
3: E lá, principalmente, né, porque quando sobe o nível do rio, alaga aquela parte lá. E aí, então, é um negócio provisório, né? Não tem uma estrutura para aguentar uma ventania. Até porque dificilmente venta nessa época do ano, né?
0: Sem
3: chove,
0: dúvida, sem dúvida.
3: E venta. Mas aí, quando vem essa chuva de surpresa aí, é desagradável, né? Para quem tá lá, para quem... tem o mês de julho para ganhar um dinheiro, né? Para faturar aí uma grana, para faturar um extra, é prejuízo, né? Então, sem dúvida.
2: Com isso, quem deve estar com a pulga atrás da orelha é a Simone, que é minha cunhada, e o Maurício, que é meu cunhado, que é lá.
0: Eles estão lá?
2: Não, eles vão dia 17.
0: Ah, tá.
2: O programa, eles vão todo ano para Araguacema. Todo ano eles vão para Araguacema. Então, dia 17 está programado. Depois desse vento aí, pode ser que eles fiquem um pé atrás, né?
0: É bom ter cuidado, né? É.
3: Falando nisso, o Josivan disse que tá te esperando lá em Conceição do Araguaia, viu, Demar?
2: Ah, é?
0: Vamos. Josivan já tem barraca fixa lá em Conceição, né?
3: A dele lá já é fixada lá a temporada toda, o ano todo.
2: Se der tudo certo, às vezes dia 29, dia 30 desse mês, a gente pode dar um pulo lá.
3: Tá vendo aí, né, a temporada.
2: Não. Temporada lá não acaba.
0: É alta temporada aí, né, Demar? É. Essa época
2: e
0: aí.
2: Quando eu vou, eu fico mais na chácara lá do meu cunhado, entendeu? Ele tem uma praia muito boa lá, já botou a tenda dele 10 por 10 e ele deixa essa tenda lá até dar a primeira chuva. A primeira chuva para valer mesmo deve começar em setembro.
0: Muito bem, 1h26, meus amigos, vamos então pagar aquela promessa de ontem. Ontem nós ficamos em dívida com o nosso grande amigo DT07, hoje ele não apareceu por aqui, depois vai dizer que a gente não fez a homenagem a ele. Até porque ele aparece um dia sim e 10 não, né?
3: Ele tem muito barulho.
0: Agora, né? Ele tá muito mascarado. Antigamente ele fazia parte do nosso dia a dia por aqui, mas agora anda muito mascarado, já não tem mais tempo pra estar atendendo a gente assim que que a gente precisa, né, Ademar?
2: É normal, porque ele tá sendo muito badalado, né?
0: Badalado.
2: Badalado. A gente fala demais o nome dele aqui, ele se sente importante.
0: É verdade, tá famoso agora. Olha só, então vamos lá, vamos cantar os parabéns pro DT07, torcedor do Interporto Futebol Clube e também do Internacional de Porto Alegre. Ele que torce contra qualquer coisa que você... Se você falar que essa mesa aí, Ademar, é branca, ele vai dizer que ela é preta, claro, mesmo ela sendo branca, ele é porque contrário. Ele é do contra. É. Mas nós vamos cantar aqui, pois... Por mais que ele seja corneteiro, ele é um grande amigo nosso.
2: Claro.
0: E nós vamos cantar o feliz aniversário pro DT07. Nós pedimos desculpas por não ter acreditado nele ontem. Foi o aniversário dele, então, em homenagem ao grande torcedor do Interporto e do Inter de Porto Alegre, vai aí, ó. Os parabéns pra ele, ó.
4: Parabéns pra você.
0: Parabéns pra você, DT07, torcedor do Interporto, torcedor do Internacional e corneteiro profissional.
3: E os times, até rimou, né?
0: É.
3: E os times dele estão precisando melhorar, né?
0: Com certeza, todos eles estão aí em dívida porque realmente não estão muito bem das pernas. Vamos seguindo aqui, quem tá com a gente é o Janilton, mandando mensagem, falando aqui no Esporte Mais, falando em áudio. Fala, Janilton, cadê ele?
5: Alô, alô, galera do Esporte Mais, Gilmar Santos e Orlando Tavares,
0: é aqui nóis.
5: É o Nicola de Barrolândia. Pois é, rapaz, eu queria que ficasse os times fracos pra final. Esses times fortes pra final, a gente fica, tipo assim, eles já é mais obsessivo, né? Se ficasse mais aquele time fraco, Camarões, era aqueles outros, né? Time mais fraco era melhor, eu achava mais bonito. Agora essa final aí é só time pesado, só time bom.
0: Só time forte, né?
5: Mas nós vamos assistir aí a final, vai dar certo, vai dar certo. Nosso time saiu, que nós somos brasileiros.
0: É verdade.
5: Mas com fé em Deus, a próxima nós vamos ganhar.
0: Pois é, então tá aí o Janilton, mão de cola, tá com a gente aí acompanhando, tá acompanhando aqui o nosso Esporte Mais. E a verdade, Janilton, é que nós temos 4 grandes seleções aí que chegaram a essa fase final da Copa do Mundo. Eu tô arriscando aí no palpite França e Argentina. O Gilmar e o Ademar, não sei quais são os palpites deles.
3: Ah, quando saiu a tabela, Orlando, da Copa do Mundo, quando foram definidos os classificados na sequência tabela, né, da competição, a maioria da imprensa, né, do pessoal que acompanha futebol, apontando Espanha, França, Argentina como favoritas. As três estão nas semifinais.
0: Chegaram,
3: né? E duas delas vão, duas delas podem ir para a decisão, né?
0: Podem, verdade.
3: Nós temos aí o duelo da França com a Espanha, uma delas vai para a decisão, e a Argentina podendo eliminar a Inglaterra para também ir à final, né? Dos 4 aí que estão, talvez a Inglaterra seja o patinho feio aí dessa semifinal, né? Mas pelo que tem jogado, pelo que tem apresentado, não será surpresa nenhuma se tirar a Argentina no jogo de amanhã.
0: É verdade. E nós estamos na expectativa também, 1h29. Abraçando o nosso amigo Joel Samaris, que também está ligado conosco aqui, dizendo, ligado na melhor. França e Argentina é o desejo da FIFA. Messi campeão. Galera aí, nos últimos dias, tem pegado no pé bastante.
3: Tá pegando no pé mesmo.
0: Muitos falando que a Argentina tem sido aí beneficiada em algumas decisões. Enfim, tem muita gente reclamando, hein, Joelson? Vamos ver o que vai dar, né? 1h29. Abraçando também o nosso amigo Paulo Leandro, já está na audiência aqui, dizendo boa tarde, tamo junto. E dizendo, uai, domingo foi aniversário do Nico Williams. E ontem, além de Porto Nacional, foi aniversário do Lamine Yamal. E ele falou também, vai DT, parabéns. Você é argentino também. Só teve gente importante esses dias, né? Fazendo
3: só gente importante, né? E já imaginou o privilégio aí pro Lamine Yamal? Nasceu no mesmo dia que o DT07?
0: Não é pra qualquer um.
3: Não, não é.
0: Olha só, aniversário de Porto Nacional, aniversário do Interporto e aniversário do DT.
3: E do Lamine.
0: Lamine Yamal, é verdade. Que coisa, hein? Só importâncias aí nesses dias. Nesse dia, né? Porque foi dia 13 de julho. Parabéns pra todos. Quem também tá ligado com a gente aqui é uma grande fã de vocês, a Creuzinha, viu? A Creuza Tavares está em Ponte Alta acompanhando vocês aí, meus amigos.
2: Muito obrigado, dona Creuza, mais uma vez pela audiência.
0: Pois é, ela tá sempre ligada aí, sempre acompanhando. 1h31, nós vamos ao nosso intervalo, daqui a pouco a gente volta, inclusive, com os nossos palpites, falando aqui dos nossos esportes da região, falando aí do projeto gratuito aí de jiu-jitsu, que abre vagas para crianças e adultos no Jardim Taquari aqui na capital. Enfim, nós voltaremos já já com essas e outras informações, além que vamos falar também dos jogos da Copa do Mundo, mundo da Série D. A Série D ontem teve a confirmação dos dois últimos classificados para a fase de oitavas de final. Já temos todos os confrontos aí confirmados. E a gente traz essas e outras informações logo após o nosso intervalo, na sequência do Esporte Mais.
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6: Confira no Motores em Ação descuidos simples e muito comuns que poderiam ser facilmente resolvidos na oficina, mas que acabam encarecendo a visita ao consultório médico. O escapamento é um item muito perigoso, pois o risco deixa de ser crônico e passa a ser imediato, pois uma trinca ou falha no sistema pode direcionar monóxido de carbono para dentro da cabine. Em um primeiro momento, esse gás incolor e inodoro provoca dor de cabeça, tontura e sonolência, mas pode levar a perda de consciência até o óbito, de acordo com alertas e serviços de emergência. A prevenção para esse problema perigoso envolve revisar o sistema de exaustão e desconfiar de qualquer cheiro de combustão ou sensação de mal-estar com o carro ligado.
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0: 1:36 da capital do Tocantins. Já estamos de volta com o Esporte Mais aqui nessa terça-feira, 14 de julho de 2026. 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
0: E nós vamos seguindo com o Esporte Mais aqui na sua rádio Unitins FM. Para você que tá ligado, chegando aqui na nossa audiência agora, muito obrigado pela audiência. Tava acompanhando aqui Gilmar Santos, Ademar Costa, comentário aqui de um internauta, um ouvinte nosso, falando aqui que achou em relação aí à segunda divisão. Achei interessante o comentário dele aqui nas nossas redes sociais, falando que achou bem fraquinha foi a resposta do Palmas aí, se tratando de participar do Campeonato Brasileiro, ou melhor, brasileiro não, Campeonato Tocantinense da segunda divisão, lembrando que o Palmas é o atual campeão.
3: Exato, o Palmas é atual campeão, ganhou do Guarani na decisão, né, Orlando?
0: É verdade.
3: É, mas o que nos disse o presidente Fábio foi que a diretoria tá trabalhando para quitar algumas dívidas, né, que ficaram. E aí planejar a segunda divisão, né? Mas planejamento precisa ser para ontem, né? Porque o campeonato começa daqui a poucos dias, né, Orlando?
0: É verdade. Tava acompanhando aqui agora há pouco numa rede social aqui, o debate de uma galera debatendo justamente sobre o atual campeão da primeira divisão aqui do Tocantins, o treinador, o Jairo Nascimento. É um cara que tem um histórico prestado muito grande aqui ao futebol tocantinense. Foi campeão 3 vezes do estado do Tocantins pela equipe do Tocantinópolis.
3: 4.
0: 4 vezes. E foi campeão ano passado da segunda divisão com o Palmas.
3: O Jairo, ele é o atual campeão da segunda e é o atual campeão da primeira. Só isso.
0: Ele,
3: né,
0: defende aí o título. Mas sabe o que o pessoal tava debatendo lá? O pessoal acha que se ele, por acaso, chegar realmente a fechar com a equipe do São José... São José, que tem alguns anos que não participa aqui das competições do Tocantins, principalmente competição profissional, segunda divisão, enfim, faz tempo que não joga a primeira. Nesse grupo lá, alguns internautas acham que a ida do Jairo Nascimento para o São José seria uma decadência na sua carreira, seria, ao invés de ir para frente, ele está regredindo. Vocês pensam assim, meus amigos?
3: Eu, particularmente, não penso assim, não.
0: Pensa não, né?
3: Desde que o projeto seja interessante... que deem jogadores para ele, né, para ele montar um time competitivo, e isso deve acontecer, porque o Jairo também não vai para um time
0: não vai se expor, né?
3: Ele é um bom cozinheiro, né, Orlando? Precisa ter ovos de qualidade, né, para fazer uma boa omelete.
0: É verdade.
3: E se não tiver bons jogadores, acredito que ele não venha, se o projeto não for interessante para ele. Então, independente da sigla, se for São José, se for Palmas, se for qualquer outra equipe do futebol tocantinense, mas desde que ofereça para ele bons jogadores e boas condições de trabalho, ele certamente fará um bom trabalho com muitas possibilidades de subir. A gente sabe das dificuldades do São José, é um time da capital que não tem um centro de treinamento, aliás, aqui nenhum tem, né? Aqui em Palmas, talvez não tenha nem estádio para estreia no campeonato, porque o estádio Domingos Santos está passando por um trabalho de revitalização do gramado, né? Principalmente, tá acabado, né, Orlando? Então, mesmo com todas essas dificuldades, mas se derem respaldo para ele, um bom salário, bons jogadores, uma comissão técnica, jogadores de qualidade, certamente ele vem e tem tudo para dar certo, né?
4: Agora, uma coisa, a gente tem certeza disso que acontece. Primeiro, quase todas as competições, a maioria das competições, elas são realizadas no primeiro semestre. Aí o que acontece? O treinador pede um salário mais alto, o jogador pede mais alto, porque tem muita gente interessada, a concorrência é maior. Então, no segundo semestre que vem a segunda divisão, então aquele jogador que jogava por um valor numa equipe da primeira, então ele vem mais barato para a segunda, e isso acontece até com o treinador. Mas não quer dizer que ele está sendo desvalorizado, não. Ele está aproveitando para não ficar parado, para trabalhar, mostrar serviço, como foi o caso do Jairo com o Palmas, certo? Era no segundo semestre, entendeu? Conseguiu montar uma grande equipe, equipe de primeira divisão, o time subiu, só que aí a diretoria não teve respaldo, não conseguiu concretizar as parcerias que estavam engatilhadas, não deu certo, e aí caiu na dificuldade financeira e que está sofrendo com isso até hoje.
3: E o Jairo só não ficou no time do Palmas para a primeira divisão exatamente por isso. Porque a diretoria, a atual diretoria, não conseguiu dar sequência no projeto, porque os parceiros não foram tão parceiros assim, né, Bruno? E aí a diretoria do Palmas acabou tendo problemas, né? A questão financeira, teve que montar um time mais modesto para primeira divisão, tanto que caiu novamente. Mas se o Palmas tivesse os jogadores que tinha na primeira, na segunda do ano passado, na primeira deste ano, e a comissão técnica com boas possibilidades até de brigar por título.
0: É verdade. Ou seja, fez um time ano passado de primeira para jogar segunda, né?
3: E aí esse ano fez um time de segunda para jogar primeira.
4: Por falta de dinheiro, falta de recursos financeiros.
0: Isso. Infelizmente é o momento aí que vive o nosso futebol, né? 1:43, nós vamos seguindo com o Esporte Mais aqui. O Paulo Leandro tá dizendo o seguinte, ó, a Inglaterra é favorita amanhã. França é favorita hoje. A França é freguês da Espanha. Lamine Yamal é carrasco da França. Então nós vamos ver tudo isso, todo esse histórico, né? Da carreira aí do Lamine Yamal, que é um jovem jogador, um dos maiores do momento, apesar de ser bem jovem, mas já faz muito sucesso. Jogador do Barcelona e da seleção da Espanha. Logo mais, daqui a pouco aí, no jogo da Copa do Mundo, entre a equipe da França e a seleção da Espanha. Antes aqui da gente trazer os nossos palpites para o nosso palpitômetro dessa terça-feira, mandar um abraço aqui para o nosso ouvinte. Boa tarde, passando aqui para mandar um abraço para o meu amigo Gasparino e também para o Célio lá de Cachoeirinha, e para vocês também. Quem fala aqui é o Marcelo, viu, Ademar Costa, que você citou o nome dele agora há pouco.
4: Ah, um abraço, Marcelo, muito obrigado pela audiência.
0: Grande Marcelo, muito obrigado pela audiência, e um abraço para todos esses aí que ele cumprimentou aqui, tanto o Célio lá de Cachoeirinha.

0: Arapiraca, em Alagoas. O Heraldo, que já sabe aí, o adversário da equipe do Asa na sequência do Brasileiro da Série D. Daqui a pouquinho nós vamos trazer todos os detalhes, já estão confirmados, né, todos os times. Afinal, ontem, as duas últimas partidas aí da fase de 16avos de finais foram realizadas, né, os dois últimos jogos. Todos os adversários aí, os confrontos definidos. E agora nós vamos de palpites, meus amigos. Já tá com o seu palpite aí, Ademar Costa? Você quer puxar ou você quer deixar o Gilmar?
1: Não, eu quero ir na cola do Gilmar.
0: É mesmo? É.
2: Não, na minha cola não. Não me siga que eu não sou novela.
0: Essa foi boa. Mas você é o líder aqui das estatísticas, Gilmar.
2: Nada, Santos. Nada. Bondade de vocês. O Ademar é bom de palpite, o Orlan também, o Edmar, o Lula, né? Já temos o palpite do Edmar e do Lula também, né?
0: Já temos. Então, nós vamos falar logo os palpites deles, né?
2: Vamos começar por eles.
0: Eles não estão presentes, vamos falar deles aqui, né?
2: Eles não estão presentes.
0: Eles não podem se defender hoje, né?
1: Pode não.
0: Então, vamos lá, ó. França e Espanha, jogo logo mais às 16h pelo horário de Brasília, semifinal da Copa do Mundo. Quem perder fica pelo caminho e decide o terceiro lugar, que será no sábado. Quem ganhar segue para a grande decisão, que será realizado domingo. No palpite do Luiz Carlos Lula, a França ganha por 2-1. Já o Edmar Rodrigues acha que vai ser 3-1. E você, Gilmar Santos?
2: 2-0 para a França.
0: 2-0 para a França é o palpite aqui do Gilmar Santos. Eu vou ser um pouquinho mais modesto, viu, Gilmar? Eu acho que, apesar que estou apostando aí na França como campeão da Copa do Mundo de 2026, mas eu vou um pouquinho mais modesto. Eu vou de 1-0.
1: E eu vou de 2-1 para a França.
0: Você vai de 2-1 para a França também. Então, se acertar, vai você e o Lula, viu, Ademar?
1: Eu não vou acompanhar o Gilmar hoje, não.
0: Vai não, né? Então, nos palpites.
2: Acompanhou nossos, o Lula, né?
1: Acompanhou o Lula.
0: Nos palpites nossos ficaram assim, ó. O Ademar vai de 2-1 para a seleção da França sobre a Espanha. Lula vai de 2-1 também. Gilmar vai de 2-0. Eu vou de 1-0. E o Edmar Rodrigues vai de 3-1.
2: Mas ninguém acreditando na Espanha, nem no empate, né?
0: Nem no empate.
2: Já pensou, hein?
0: Mesmo aqui o nosso ouvinte, o Paulo Leandro, falar da questão que a Espanha tem levado vantagem contra a França ontem mesmo aqui. Você já chegou a citar, né, Gilmar? Que a seleção da França tem levado vantagem contra a Espanha, né?
2: Nos últimos 9 jogos foram 6 vitórias da Espanha.
0: É muita coisa, hein?
2: 2 da França e 1 empate.
0: Pois é, cara. Então, eu acho aqui que nós estamos indo todo mundo pelo chamado efeito manada, né?
2: Se a gente for pelo retrospecto recente, né, Orlan? A gente está indo totalmente na contramão, né? Estamos nadando contra a correnteza, né?
0: Nadando contra tudo.
2: Se for pelo retrospecto aí, dos últimos jogos. Mas a França tem um time muito competitivo, para mim hoje a seleção mais preparada para ganhar a Copa do Mundo.
0: Eu falei efeito manada aqui porque a seleção da França vem ganhando de todo mundo e todo mundo tá dizendo que é a seleção aí que é favorita a ganhar a Copa, né? E eu ainda me arrisco a dizer que é contra a seleção da Argentina. Acho que vai ser a Argentina na grande decisão. Então amanhã a gente corrige aqui os nossos palpites. Amanhã tem mais, amanhã tem o duelo entre Inglaterra e Argentina. Claro que nós também teremos os nossos palpites. E o Paulo Leandro falou que hoje vai ser França 2, Espanha 2.
2: Opa.
0: Então o palpite dele aqui, então, com esse palpite do Paulo Leandro, o jogo vai acabar indo pro desempate, né? Prorrogação e pênalti, né? Eu não sei se ele falou aqui. Lembrando que os nossos palpites aqui só valem tempo regulamentar, o primeiro e segundo tempo.
1: Os primeiros 90 minutos.
0: Só os 90 minutos. Isso. O desempate aí não é com a gente, não. 1h48, nós vamos seguindo com o Esporte Mais. Gilmar Santos falando aí que o projeto gratuito de jiu-jitsu abre vantagem e abre vagas, né? Não é vantagem, não. Abre vagas para crianças e adultos do Jardim Taquari, aqui na região sul de Palmas.
2: Pois é, a iniciativa tem como objetivo, Orlan, promover esporte, disciplina, respeito e qualidade de vida para crianças, jovens e adultos da comunidade. As vagas são destinadas a crianças a partir de 7 anos e adultos de qualquer idade, né? A participação nas aulas é gratuita, proporcionando uma oportunidade de acesso ao esporte para toda a população. As turmas de adultos terão aulas às segundas e quartas-feiras, às 20h. Já a turma infantil, a aula vai acontecer uma vez por semana, com dia e horário que serão divulgados posteriormente. Os interessados podem obter outras informações, realizar a pré-inscrição através do WhatsApp 63991038599, repetindo 63991038599.
0: Muito bem, então tá aí, projeto que vai beneficiar muita gente, Ademar Costa. E quando se trata aí, por exemplo, o jiu-jitsu, não ensina a criança só ser um esportista, mas também ensina a ser um cidadão, né? Aprende as regras, né?
1: Com certeza. Disciplina. Com certeza.

0: Olha, o esporte é de um modo geral, mas principalmente o jiu-jitsu, o karatê, na escola, por exemplo, evita do menino brigar na escola, eles aprendem a lutar, então esquece aquele negócio de rixo, de briga. Isso é muito importante. Então, parabéns aí por mais esse evento.
1: Muito bem, oportunidade aí para muita gente. Nós vamos seguindo com o esporte, mais 1h50 na capital do Tocantins. Vamos passar aqui no nosso WhatsApp, tem um ouvinte nosso mandando mensagem de áudio e nós vamos acompanhar.
2: Boa tarde a você do Esporte Mais.
1: Boa tarde.
2: Aqui é o Zé Severino de Arapiraca, torcedor do Asa. E sempre acompanho o programa de vocês.
1: Ô, rapaz,
2: que beleza. Eu quero saber quantas equipes vai disputar a segunda divisão aí do estado do Tocantins. Boa tarde a todos.
1: Um grande abraço pro nosso amigo José Severino. Meus amigos, ele está falando de longe. O DDD dele é 82. Ele está falando direto de Arapiraca, em Alagoas.
3: Que beleza, hein? Obrigado, José. Um abraço, um grande abraço para você. Com relação ao que ele perguntou aí, quantos times
1: vão jogar a segunda?
3: Ainda não está definido, viu, José? Eles têm até o fim do mês, né, Orlando? Para definir.
1: Dia 27.
3: Isso, para quem vai participar da competição. Mas a expectativa é em torno de 8, 10 times aí no máximo, né? Acredito que não passa disso não, viu, Zé? Isso é palpite meu.
1: E olha que o Gilmar Santos costuma acertar quando se trata desses palpites, hein, Ademar?
0: Com certeza.
1: Ele não é só bom de palpite em jogos, não.
0: É, só falta jogar na loteria, né? Mas ele não quer arriscar na loteria, né,
1: Gilmar? É verdade. Manda um abraço aqui também pra nossa amiga Maria de Nazaré, tá ouvindo a gente, nossa companheira, tá sempre ligada aí na programação da Rádio Unitins FM. 1h51, nós falamos aqui do projeto de jiu-jitsu, vamos falar agora do karatê, Gilmar Santos, porque atletas do Tocantins viajam para representar o nosso estado do Campeonato Brasileiro de Karatê lá no estado do Mato Grosso, né?
3: 21 atletas do karatê, né? Vão representar o estado no Campeonato Brasileiro que acontece em Cuiabá, na capital do Mato Grosso, entre terça-feira, dia 14, hoje, né? Conhecido como hoje.
1: Isso, começa
3: até
1: hoje.
3: Até sábado, dia 19. A delegação partiu na segunda-feira ontem, dia 13, do Centro de Convenções Arnaud Rodrigues, aqui em Palmas, com o apoio da prefeitura do estado do município de Palmas, né? E da Secretaria Municipal de Esportes. Os atletas são de diferentes academias e se reuniram por meio da Federação de Karatê para representar o estado na competição. Na etapa de Cuiabá, os três melhores colocados nas diferentes categorias vão para a fase final do campeonato prevista para os meses de novembro e dezembro deste ano. São atletas de 7 anos até 29 anos de idade. O congresso se inicia nesta quarta-feira, 15, e a competição se inicia na quinta-feira, dia 16. Portanto, temos aí representantes do Tocantins nessa competição lá em Cuiabá, no Mato Grosso.
1: Boa sorte aí para os nossos representantes, os atletas tocantinenses aí que façam um grande campeonato brasileiro. 1h52, quem também tá na audiência aqui é o Dimas Guilherme, ligado aqui dizendo boa tarde, amigos do Esporte Mais, estou conectado assistindo o programa diretamente de Paranã, no Tocantins. Grande Dimas, estava sumido, né? Dimas que sempre acompanha aqui o nosso trabalho, nos últimos dias ele deu uma sumida aí, mas já apareceu novamente. Grande Dimas, seja bem-vindo sempre aqui à nossa Unitins FM. Nós vamos seguindo com o Esporte Mais. Gilmar Santos falando agora que a equipe sub-15 do batalhão conquistou aí o vice-campeonato da Série Ouro BSB Cup. Conta pra nós, Gilmar Santos.
3: Pois a equipe do batalhão, né, Orlan, foi vice-campeã da Série Ouro da BSB Cup após perder 2-0 para o Red Gol na final realizada ontem no estádio Mané Garrincha lá em Brasília. Com a vitória, a equipe do Red Gol confirmou o bicampeonato da competição. Já o batalhão encerra sua participação com saldo positivo, garantindo o vice-campeonato diante de equipes de outras regiões do país. O time de Palmas terminou a competição com 54% de aproveitamento, somando 4 vitórias, 1 empate e 3 derrotas, além de marcar 12 gols. Na artilharia do time, Isabelle e Isadora balançaram as redes 5 vezes cada uma. Os outros 2 gols foram marcados, anotados, né? Por Jaiana e Camila.
1: Aí as meninas do batalhão, Batalhão Futebol Clube, que além de fazer um grande trabalho com o futebol masculino das diversas categorias de base, também com o futebol feminino. Parabéns aí para as meninas que ficaram com o segundo lugar dessa competição na nossa capital federal.
3: Parabéns ao pessoal do batalhão pelo projeto, né, Orlando? Excelente aí. Oportunidade para as meninas, né, para os meninos, né, participarem de competições e, claro, jogarem futebol, né?
1: É verdade. Abraçar o nosso amigo Carlinhos lá da Palmas Diesel, também tá com a gente, tá ligado aqui, acompanhando a nossa programação e dizendo aqui, Ademar, ó, tá pegando no seu pé.
0: Pegou no meu pé ali,
1: tá,
0: né?
1: Tá te cornetando, viu? Olha só, o Carlinhos falou o seguinte, o Ademar Costa quase não conseguiu falar jiu-jitsu. Estou aqui ligado e torcendo para a Inglaterra ser campeã e mandando abraço, E o Palmeiras está voltando.
0: Aí, e tá voltando com tudo.
1: Palmeiras que no fim de semana aí fez um amistoso, goleou o seu adversário aí no amistoso. É, o meu time do Gilmar Santos jogar no fim de semana não deram conta dos seus adversários.
3: Não.
1: Mas já o time do Carlinhos, do Ademar Costa, foi muito bem.
0: Aliás, eu tenho encontrado com algumas pessoas que, com relação a treinadores da seleção brasileira, eles reclamando que não precisava do Ancelotti ser o treinador da seleção brasileira, que nós tínhamos treinadores aqui, muita gente falando o nome aí, do Renato Gaúcho, né? E principalmente também do Abel, do Palmeiras, porque que já tá aqui, já conhece melhor o futebol. Mas a diretoria da CBF preferiu importar o treinador e aí nós fomos então mal.
1: Muito
0: a Copa do Mundo.
1: É verdade. 1h55, nós vamos seguindo com o Esporte Mais, falando agora de Brasileirão da Série D. Ontem foram definidos aí os últimos dois classificados para a próxima fase, Gilmar Sá.
3: Os dois jogos que restaram, né, Orlando, para completar a fase. Ontem o América de Natal confirmou a classificação, venceu o Trem do Amapá por 2-1, já tinha vencido lá na ida no Amapá e ontem voltou a vencer 2-1. Placar um pouco mais modesto, né? Mas
1: é
3: classificado o América de Natal. E na outra partida, o CSA goleou o Betim por 4-0. Na ida, o Betim chegou a vencer, né? Mas o CSA goleou e também está classificado, portanto, mais dois times do Nordeste aí classificados. América de Natal, do Rio Grande do Norte e o CSA de Alagoas.
1: Pois é, e com esses dois jogos de ontem, nós temos todos os confrontos aí definidos, né? Na próxima fase. Ontem a gente já tinha trazido aqui alguns, e agora com mais esses dois classificados, nós temos todos os confrontos, né, João?
3: Lembrando que os jogos serão disputados, data base, né, Orlando? 17 de julho, a ida, e 26 de julho, as partidas de volta. O Goiatuba vai enfrentar o Ferroviário do Ceará, Luverdense do Mato Grosso e ABC de Natal. Teremos ainda o Gama enfrentando. O Gama joga com o Iguatu, é isso?
1: Isso.
3: Gama e Iguatu. Teremos ainda São José e 13, Uberlândia e Portuguesa, fora, né?
1: Não, na realidade é América de Natal e Gama.
3: América de Natal e Gama, exatamente. Isso. Então é Nacional e Iguatu.
1: Isso.
3: Não, Nacional do Amazonas.
1: Isso, do Amazonas.
3: Uberlândia e Portuguesa, vaza do campeonato, né?
1: É verdade.
3: Pena, né? Que não vão passar os dois. Cianorte e Asa, além de São Luís e CSA, e o jogo entre América de Natal e Gama.
1: Pois é, eu fiquei realmente chateado aqui, porque eu tô torcendo para algumas equipes. São seis vagas, né, Ademar?
3: Tá torcendo para seis, não?
1: Eu tô torcendo aqui para algumas equipes aqui. O Asa, eu já tô com uma torcida reservada já há bastante tempo, principalmente eu já tenho a camisa do Asa, por causa do nosso amigo Heraldo Júnior, que é um torcedor fanático, é um grande amigo nosso lá em Arapiraca. E aí eu estou torcendo também pro Gama subir. Estava na torcida para o América de Natal subir, para Portuguesa e também para o Uberlândia. O Uberlândia, que agora é uma equipe, é uma SAF, é um time que está com uma boa estrutura, só que infelizmente
3: o destino e a tabela.
1: Essas equipes aqui, ó, por exemplo, duas dessas equipes vão ficar pelo caminho. É. Por exemplo, o confronto Uberlândia e Portuguesa. Vai ficar fora. É. América de Natal e Gama, vai ficar fora.
0: Sim.
1: E lamentavelmente não vai ser dada a sequência aí que eu estava na torcida, viu?
3: Mas quem sabe, né? Quem não subir esse ano, tem o ano que vem.
1: Tem o ano que vem, né? Mas faz parte, é o futebol, né? Quem for melhor, que vença o melhor. 1h58, nós vamos seguindo falando agora de jogos também pela Série C e Série B. Ontem a bola rolou, Gilmar Santos.
3: Pela Série C, primeira fase, 14ª rodada, ontem Itabaiana 1, Brusque 0, Figueirense e Volta Redonda empataram em 0-0. Pela Série B, 17ª rodada, ontem América Mineiro e Londrina foi 1-1, 0-0 para Ceará e Atlético lá de Minas Gerais.
1: Pois é, e como nós já falamos aqui, hoje teremos o primeiro jogo da semifinal da Copa do Mundo, será daqui a pouco, primeiro jogo entre a equipe da França e a Espanha. Agora, algo que me chamou bastante a atenção, Gilmar Santos, dessa Copa do Mundo, rapidinho aqui, só pra gente fechar, é a premiação da Copa do Mundo, né? Temos aí a premiação para o campeão, para o vice, e todos aqueles que participaram, mesmo participando só da primeira fase, levaram uma bolada aí da FIFA, né?
3: Exatamente, o campeão vai receber aí 50 milhões de dólares.
1: Rapaz,
3: né?
1: É demais.
3: É, muita grana, né, Orlando? Mais de 250 milhões de reais.
1: Pois é.
3: O vice-campeão, 33 milhões de dólares, o terceiro colocado 29 milhões, o quarto colocado 27 milhões de dólares. Do quarto pro terceiro aí, diferença pequena, né? 2 milhões. Pequena pelo montante de grana, né? É. Mas o do quinto ao oitavo colocado, 19 milhões de dólares, do nono ao 16º, 15 milhões de dólares, do 17º ao 32º, 11 milhões. E para aqueles que só participaram, né, do 33º ao 48º, 9 milhões de dólares. Já é uma boa grana, né?
1: É uma boa grana. É. Seleção brasileira aí que ficou pelo meio do caminho, a CBF já ganhando uma bolada só por participar.
0: Mas nessa Copa do Mundo também tudo era caro, né? Muito tudo. Dinheiro. Até, por exemplo, cartão amarelo é uma multa impressionante.
1: Muito, muito.
3: Patrocinadores,
0: muito,
3: né?
0: Patrocinadores, é.
1: É verdade. Dinheiro.
3: Os produtos vendidos lá no estádio, que a FIFA tem participação também, né?
1: Com certeza. É. Pontualmente 14h da capital do Tocantins, o papo tá bom, mas é hora de ir embora. Vamos nessa, Demarcosta?
0: Vamos sim, um abraço a todos, muito obrigado e até amanhã.
1: Vamos nessa, Gilmarcelo.
3: Tchau, galera, até amanhã.
1: Na sequência, tá chegando o Trânsito Livre aqui na Rádio Unitins FM. O Esporte Mais volta amanhã, a partir de 13h, logo após o Hora da Notícia. Um abraço e até lá.
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3: O governo federal anunciou o programa Move Motos, uma linha de crédito voltada para motociclistas que trabalham por aplicativos. 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
1: A Secretaria Estadual da Educação abriu processo de seleção para a função pública de diretor de unidade escolar da rede estadual de ensino. E a iniciativa é realizada em parceria com a Universidade Estadual do Tocantins. A designação para a função terá validade de 3 anos, podendo haver uma recondução mediante aprovação em novo processo seletivo. As inscrições são gratuitas e deverão ser realizadas exclusivamente pela internet, no portal da Unitins, no link www.unitins.br/concursos. Cada candidato poderá escolher apenas uma escola no momento da inscrição. As avaliações ocorrerão nos municípios de Araguaína, Araguatins, Arraias, Colinas, Dianópolis, Guaraí, Gurupi, Miracema, Palmas, Paraíso, Pedro Afonso, Porto Nacional e Tocantinópolis.
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1: Confira no Motores em Ação descuidos simples e muito comuns que poderiam ser facilmente resolvidos na oficina, mas que acabam encarecendo a visita ao consultório médico. Um banco mal regulado cobra o preço na coluna para quem passa o dia ao volante. Você termina com dor na lombar, porém uma postura inadequada e uma regulagem errada vão sobrecarregar sua coluna. A longo prazo, essas posições incorretas, segundo alertas recorrentes de entidades como a Sociedade Brasileira de Ortopedia e Traumatologia, favorecem lombalgias e até hérnia de disco.
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0: 15:37.
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1: Estadão do Tocantins, tudo bem por aí? Pois é, 4:06 nesta tarde linda, 14 de julho, ano de 2026. Por aqui eu, Tina, tô chegando nesta tarde agradabilíssima de terça-feira com mais uma edição do nosso programaço Coração Sertanejo.

recadinho, seu alô. Pode mandar fotinho, pode mandar vídeo, né? O que você tá fazendo de bom aí? Muita gente de férias, né? Curtindo a temporada de verão do nosso Estadão do Tocantins. E, claro, na companhia da melhor, da nossa Unixins FM. Então, vem pra cá, minha gente. Nosso WhatsApp tá liberado no 99915-6234. Tá aí de bobeira no Instagram, no Facebook. Siga-nos também, tá bom? É só colocar lá, arroba Unixins FM, que você já vem pra nossa página oficial da Unixins FM. E você pode ouvir a gente no seu celular, no seu radinho aí.

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0: Convidando você para estar com a gente. Deixe o seu oi, seu recadinho, peça sua música, fale com a Tina. Diga aí onde é que você está. Qual cidade, qual bairro, né? Qual estado, né? E país também, porque a nossa programação vai longe, minha gente. 4 horas 24 minutinhos e o nosso coração sertanejo continuando por aqui, falando com você, o melhor ouvinte do mundo. Oi!
1: Boa tarde, boa tarde, boa tarde, minha boa amiga tarde. Tina Santos, minha gata cheirosa e maravilhosa. Opa. Vilonei Itaguatinga, eu tô vindo sintonizar aqui agora, meu anjo. É. Dá uma lupa Maiara. Carla, Deus me mata de férias, Pepe, precisa ser desfrutar de férias também.
0: Tá de férias também.
1: Então tá bom. Bem. Arrocha um aí pra Roberta Grande.
0: Tá Caço bom.
1: Caçoando.
0: Uma boa.
1: Meia lá, meia cá.
0: Meia lá, meia cá. Pode ser essa aqui, ó. Atração fatal. Roberta Miranda, pro nosso amigo.
2: Vamos dançar.
0: Vilonei Soares de Itaguatinga.

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1: Gente, esse é o nosso programa Coração Sertanejo, continuando por aqui, te fazendo companhia neste finalzinho de tarde, né? Seja você de todo o estadão do Tocantins, bem-vindo ao nosso programa Coração Sertanejo. Vamos ouvir agora quem é que tá falando com a gente.
2: Boa tarde, Tinha.
1: Boa
2: tarde, menina.
1: E aí,
2: opa,
1: Domingão?
2: Vamos
1: tá
2: por cá,
1: bem?
2: Viu? Ligadinho no Coração Sertanejo.
1: Coisa boa.
2: Mandar um abraço pra todo mundo, a galerinha da animação. Inclusive pra Dona Joana. Dona Joana lá no Amesca, ela mais seu Manel, tá ligadinha aí também. Boa tarde pra todos e todas. Minha amiga Jane Silva também, com certeza tá ligada, né? Sussu, Jojo, lá no Repúdio do Amor. Marta Rocha, no trabalho dela. Então, por cá. Tinha?
1: Oi, diga.
2: Coloca aí pra nós, Chitãozinho e Chororó. Hoje eu vou de Doce Amada, viu?
1: Tá.
2: Ofereci
1: bom
2: pra todo mundo que estiver ligado. Domingão falando aqui, Tirinha.
1: Valeu, valeu,
2: Tirinha, no
1: Domingão.
2: Final do programa nós conversa, viu?
1: Tá bom, pode deixar. Ó, Doce Amada, Chitãozinho e Chororó, aqui no nosso Coração Sertanejo.

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1: Muito bem, este é o nosso Momento Informação, chegando agora com notícias para você, falando que o Detran Tocantins realizará dias 5 e 6 de agosto um leilão online de veículos lá em Araguaína. O concurso vai reunir automóveis, motocicletas e sucatas aproveitáveis com lances iniciais a partir de R$ 50. Os interessados devem se cadastrar previamente no site da leiloeira oficial, que é a Sancar Leilões, e poderão visitar os veículos entre os dias 27 de julho e 4 de agosto no pátio da empresa. Proprietários de veículos removidos ainda podem regularizar a situação e evitar que os bens sejam leiloados. Bom, e uma outra informação que a gente traz agora para você que está na sintonia com a gente, vem aqui, né, trazendo a informação a respeito de venda de carros elétricos. Venda de carros elétricos no Tocantins cresce aí 151%, né? E a informação que a gente traz agora vem com a jornalista Mara Santos falando para a gente aí a respeito deste crescimento nas vendas, né? Vamos ouvir agora a participação aqui da jornalista Mara Santos. Daqui a pouquinho a gente ouve, então, essa informação com a Mara Santos dentro da nossa programação, tá bom? 4:35, o nosso carinho, o nosso abraço para você que tá aí do outro lado acompanhando essa tarde maravilhosa. Momento Informação volta às 5 da tarde. E o Coração Sertanejo continua aqui, ó.
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0: tarde, sejam bem-vindos aqui à nossa programação, né? Na sua Unitins FM, o programa Coração Sertanejo, seguindo em bom som para você. Vamos aqui trazendo agora a participação, né? É da nossa ouvinte que tá lá acompanhando a nossa programação. Vamos falar com o Goiano, né, Goiano? É o nosso ouvinte. Tudo bem, Goiano?
1: Boa tarde, Tina.
0: Opa!
1: Tô ligado.
0: Tá vamos ligadinho.
1: É nós.
0: Opa, coisa Tina, boa. Diga.
1: Se possível, só pega pra nós. Ah. Trio Paradador, meu boleirão.
0: Meu boleirão?
1: Pra Jane, Simone, Sônia, Assis, Mão de Cola. E Raimunda lá no Rio do Sono. Tamo junto. Abração, menina. Vamos que vamos. Até amanhã.
0: Valeu,
1: é nóis.
0: Um abraço.
1: O calor tá pegando, mas vamos que vamos.
0: Tá quente abraço. Mesmo, minha gente. Mês de julho já esquenta mesmo à tarde, né? Olha aí pra você, ó. Trio Parada Dura, meu boleirão.

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1: Muito bem, este é o nosso programa Coração Sertanejo, por aqui, ó, com você, René Ronaldo, Cicatriz, música lá de 1991. Tocou demais, né, minha gente? Ouvimos também Meu Boleirão com Trio Parada Dura. E a gente segue falando com o melhor ouvinte por aqui, ó. Vamos falar agora com a nossa amiga Ivanete. Tudo bem, Ivanete?
2: Oi, Pininha, boa tarde.
1: Boa tarde.
2: Com a minha mulher Eduardo Costa, a melhor dele, pode ser?
1: É, tá bom, amor de violeiro, tá bom. Vamos colocar agorinha, viu, pra você, Ivanete. Um abraço, minha linda. Tudo de bom. Eu quero trazer também um recado aqui. Tem uma ouvinte que ela mandou um recado dizendo que sumiram, né, dois cachorros. Deixa eu colocar o recado aqui para você que mora aí na região do Entre Rios. Pode ser que você tenha visto, né? São dois cachorros, são filhotes, né? Os dois são pretinhos e sumiram lá na região do PA Entre Rios, né? Valdineide, conta aí pra gente, tudo bem?
3: Boa tarde. Eu sou a Valdineide, aqui de Itaquaral. Eu mandei esse vídeo aí de uns cachorrinhos que desapareceram ontem lá na fazenda do meu pai, né? Fazenda São José, distrito de Buritirana.
1: Sim.
3: Eles desapareceram ali no, próximo ao assentamento PA Sítio.
1: PA Sítio,
3: e eu,
1: né,
3: gostaria de pedir para você me ajudar a divulgar aí. Quem encontrou esses cachorros, entrar em contato no telefone 639-8474-4174, que é o meu telefone no WhatsApp, tá? Uhum. Pode ligar também. E também o 639-9157-3338, que é lá da Fazenda São José. Se alguém encontrou esses cachorros, por gentileza, entrar em contato com a gente.
1: Tá bom.
3: Ou aí na rádio, né?
1: Tá.
3: Pra vocês também.
1: Tá.
3: Muito
1: bom,
3: obrigado,
1: então,
3: Tina.
1: Obrigada a nós, viu? Tá certo. É a utilidade pública do nosso veículo rádio, né? Então, eu vou fazer o seguinte, Valdineide. Eu vou colocar o vídeo no status da nossa Rádio Unitins. Porque tem muitos ouvintes aí da região de Buritirana, do PA Sítio, que ouvem a nossa programação, né? Então ele vai dar uma olhadinha aí, tem o nosso WhatsApp salvo. Vou colocar aqui no WhatsApp da rádio o vídeo dos cachorrinhos falando pro pessoal entrar em contato com você, tá bom? Certinho? Tomara que encontre, né? São tão bonitinhos. Tem quantos meses? São filhotes, né? São dois filhotes de cachorros que sumiu lá da fazenda do pai da Valdineide. Então, gente, vamos ajudar, né? É tão ruim quando a gente perde os nossos bichinhos, quando eles somem, né? Tá bom? Um abraço pra você, minha linda. Tudo de bom. Vamos aqui trazendo agora ela. É a menina da galerinha da animação.
4: Olá,
1: tá boa,
4: Tininha,
1: minha linda?
4: Boa tarde. Sussu, tô por cá ligadinha também, Tininha.
1: Bom também.
4: E a próxima música aí pra toda a turminha do rádio, a nossa galerinha da animação, que está em pé.

Bahia com a gente. Vilonei, já mandamos o recadinho para ele. Boa tarde aqui da Maria de Nazaré, tá dizendo oi, Timinha. Que nesta tarde a presença de Deus nos acompanhe, que o amor, que o seu amor nos proteja e a sua graça nos fortaleça, amém? Deus abençoe a nossa tarde. Coisa linda, que Deus abençoe a sua tarde também, viu? Tudo de bom, Dona Maria de Nazaré. Obrigada aí pelo carinho da sintonia. Raul Matos, está na região do Jacó. Alô, alô, Raul. É, você viu aí, Sussu já mandou um abraço para a galerinha da animação. Vai que dia lá pro Sobe 10? Conta aí, eu acho que você deve estar na organização aí também, né? É, tá bonita a conversa lá no grupo, né? Então tá bom, gente, vamos seguindo, vamos de música. Agora a gente fala com mais ouvintes. Eduardo Costa canta pra gente. Amor de Violeiro.

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1: É isso mesmo, de volta ao nosso programaço Coração Sertanejo, seguindo aqui, ó, te fazendo companhia nessa tarde maravilhosa, falando agora com a Sayuri, né? Ela tá deixando um recadinho aqui, dizendo: oi, Tininha, quero ouvir uma música aí do Zezé de Camargo e Luciano, né? Ofereço pro meu esposo Manuel. Valeu, um abraço pra você, minha linda. Jonathan, tá tudo bem, Jonathan? Conta aí, como é que tá a Imperatriz?
2: Tina Santo, ó. Opa! Manda pra todas as áreas da animação. Uma alusão pro meu amigo Domingão, Tininha.
1: Sim, ele tá na escuta.
2: Uma alusão pra minha doutora, Dora da Notícia, Carla Morena e a Maiara Gabriel. Um alusão pro meu doutor Pepe Dorado, Tininha.
1: Bom, meu anjo.
2: Um alusão pra minha amiga Jane Silva. Todo dia, rei, rei, rei, Tininha Santo.
1: Tá bom demais, Jonathan. Obrigada, meu irmão. Ó. Alô, minha vida. Renan e Raí. Jonathan.

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1: Uma pesquisa desenvolvida no interior do Tocantins acaba de alcançar reconhecimento internacional. O professor Leonardo Matheus Barnabé Batista, do curso de Direito da Universidade Estadual do Tocantins, em Indianópolis, foi contemplado com o prêmio SSN, um importante auxílio internacional concedido por uma das mais respeitadas redes acadêmicas do mundo, dedicadas aos estudos sobre vigilância, privacidade, tecnologia e sociedade. Este é um reconhecimento internacional importante para uma pesquisa desenvolvida no interior do Tocantins, demonstrando que temas produzidos na nossa região têm relevância para os debates globais. A pesquisa pretende investigar como a produção de informações, o uso de tecnologias, estatísticas e dados territoriais influenciam formas de monitoramento, controle e gestão das populações indígenas por parte do Estado.
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1: Muito bem, minha gente, esse é o nosso Momento Informação chegando, já trazendo a participação da jornalista Mara Santos, falando pra gente a respeito aí da venda de carros elétricos, que cresce 151% no Tocantins. É, veja o que fazer antes de instalar um carregador de um carro elétrico, né, Mara Santos?
2: Com a isenção do IPVA para veículos elétricos e híbridos adquiridos aqui no Tocantins em 2026 e 2027, a expectativa é de expansão da frota no estado. Dados do Detran mostram que o número de veículos eletrificados cresceu mais de 151% nos primeiros 4 meses deste ano. Diante desse cenário, a Energisa orienta que os consumidores procurem a distribuidora antes de instalar carregadores residenciais. A medida é necessária para avaliar se a instalação elétrica e a rede suportam o aumento da carga com segurança. A concessionária também recomenda que o serviço seja realizado por profissionais qualificados e com equipamentos certificados. Mara Santos para a Unitins FM.
1: Ok, Mara, obrigada. Bom, e uma outra informação que a gente traz agora é a respeito do ECA, né? O Estatuto da Criança e do Adolescente, que completou ontem, dia 13, 36 anos, considerado um dos principais marcos legais do país. O Estatuto garante direitos fundamentais como saúde, educação, convivência familiar, lazer e proteção contra todas as formas de violência e de exploração. No Tocantins, a Defensoria Pública destaca que o ECA continua sendo a principal referência na defesa da infância e da juventude, agora também com avanços voltados à proteção no ambiente digital. O órgão reforça que a garantia desses direitos é uma responsabilidade compartilhada entre família, sociedade e o Estado. E uma outra informação que a gente traz agora é com a jornalista Viviane Goulart. Com 428 mil divórcios, férias escolares exigem atenção, aguarda, viagens e pensão. Vamos ouvir,
3: Viviane. As férias escolares exigem organização dos pais separados para evitar conflitos e garantir o bem-estar dos filhos. Especialistas orientam que o período de convivência esteja previsto em acordo ou em decisão judicial, com datas e responsabilidades bem definidas. Mudanças na rotina devem ser combinadas e, de preferência, registradas por escrito. O pagamento da pensão alimentícia também não é suspenso automaticamente durante as férias. Já em viagens, é importante ficar atento às regras de autorização para crianças e adolescentes, principalmente em deslocamentos sem os pais ou em viagens internacionais. O objetivo é garantir a segurança e uma convivência saudável durante o recesso escolar. Viviane Goulart para a Unitins FM.
1: Ok, Viviane, obrigada. Ótima tarde para você, minha linda. Bom, agora 5h08. A gente encerra o nosso Momento de Informação desta meia hora, mas daqui a pouquinho tem mais notícias. Vem aí a continuação do nosso Coração Sertanejo.
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1: É, este é o nosso programa Coração Sertanejo, continuando com você e pra você, né? É, seguindo por aqui, trazendo agora mais uma participação, falando com o Domingos Dias.
4: Boa tarde, Tina.
1: Oi, boa tarde.
4: Tina, roda pra mim, mão de ferro, com o outro Bertinho, pra me curtir aqui na roça. Tô aqui sozinho. Tô aqui olhando pro meu bicho, meu gadinho, minhas galinhas, minhas criação.
1: Tá bom, tá joia então, tá bem acompanhado, né? Um abraço pra você, meu irmão, tudo de bom. Faça-nos companhia, que a gente faz companhia pra você também. Nosso amigo Pepe do Rádio costuma dizer que aonde tem um rádio ligado, não tem solidão, viu? Baiano, boa tarde pra você, tudo de bom. Mauro tá chegando por aqui também.
5: Boa tarde, Tina Santos.
1: Boa tarde.
5: Aqui quem fala é Mauro, da comunidade de São Pedro, do ORN4.
1: Tudo joia.
5: Passando aqui pra dar um alô aí pra meu amigo Silvio, no setor Santa Bárbara. Uhum. Meu amigo Tico, do Salão, no Orinho 4. Sussu e Jojo, no setor Irmã Dulce.
1: É, já estão na escuta.
5: Valeu, Tina.
1: Valeu, valeu, Mauro. Obrigada. Uma ótima tarde pra você. Então, vamos com essa moda aí que o nosso amigo Domingos pediu. Ó, Léo Canhoto e Robertinho. Mão de de ferro.

0: Tarde pra você na sintonia com a gente. Continuando aí a nossa programação. 5:13. Bora de Coração Sertanejo, trazendo mais uma participação aqui. Oi!
1: Boa tarde. Amiga. Tininha. Cadê o Pepe? Pepe do rádio.
0: Meu amigo
1: Pepe. O homem, além de comer bem, de passar bem, ele é o pé de valsa, né? Dança igual o rapaz, a lambada, o forró. Menino. Também o professor dele, o padre Adesso, né? Rapaz, é um homem diferenciado.
0: Porque
1: a gente vai ter essas festas religiosas aí, nós somos um forrozão aí. Levar a Dignissa, minha mulher, e dançar uns forrozinhos lá.
0: Pois leve.
1: Beleza? Ô, Pepe, um abração, ô, Tininha. Ontem quem tava lá na Praia do Prato é o seu Almeida, né?
0: Pois não é?
1: Chorou. Tava lá. Tava no peixe, lá no bar, no na Praia do Prato lá. Saudações pra mim aí. Luz da minha vinda. Acho que é tio para duas, né? Dia da minha vida, rádio, se tiver bom romântico aí. Muita saúde, muita paz, muita luz divina. Tá bom?
0: Joia, bom
1: dia. Marca a mais lapada, felicidade, Deus no comando, Deus
0: amém,
1: acima de tudo.
0: Amém.
1: E vamos aí. Tchau,
0: bora,
1: tchau.
0: Que bora, Marcos. Marcos Guerra, é. Pepe gosta de um forrozinho. E a menina, ele e Selma no salão, é bonitinho demais de ver. Padre Adesso, que diga, né? Padre Adesso é professor aí, gosta de um forrozinho também. Eita, nós! Bora que bora, então! Você pediu Luz da Minha Vida com o trio Parada Dura e a gente toca agora!

0: Boa tarde pra você na sintonia com a gente. Curtiu aí, minha linda? Ela pediu aí, ó, a Sayuri, né? Zezé de Camargo e Luciano. Então tá aí pra você e pra todos que gostam, né, dessa dupla. Zezé de Camargo e Luciano. Obrigada, minha linda. Vamos seguindo, porque tem muita gente aqui na fila de espera. Maria Nogueira, tá boa, minha linda?
1: Boa tarde, boa Tina tarde. Santo. Boa tarde, boa tarde. Estou passando o seu programa, Tina. É para te pedir para você passar aí Coração Cigano com Gene. Ofereço para todas as pessoas que estão nos ouvindo nesse momento, Tina Santa. E vamos que vamos, porque terçou, Tina.
0: Pois é, minha linda. Terça-feira maravilhosa e nós estamos aqui, ó, juntinhos.
1: É Amor Cigano.
0: Amor Cigano já tá aqui na nossa playlist. É daqui a pouquinho que a gente coloca aí para você, tá bom? Ótima tarde, meu anjo. Tudo de bom. A Simone Pereira mandou um recadinho aqui dizendo: oi, Tina, tudo bem? Boa tarde. É, manda os parabéns pro meu filho Bruno Pereira. E ela diz: fala para ele que a mamãe ama muito e roga a Deus que continue abençoando a vida dele ricamente. Ela diz: meu filho, que Jesus te abençoe. Mamãe te ama. Estamos juntos para sempre. Hoje e sempre, né? Parabéns, então, para o Bruno Pereira, filhinho da Simone. Parabéns!
2: Parabéns pra você!
0: Bruno, e pra todos os aniversariantes de hoje, que Deus abençoe ricamente a sua vida, viu, Bruno? Coisa boa é receber o amor e o carinho de mãe, né? Que Deus te abençoe! Saúde, amor e

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6: Muito bem, a gente continua por aqui, ó, te fazendo companhia nessa tarde maravilhosa, terça-feira. É. Com o nosso programa Coração Sertanejo. 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
6: Chegamos com mais um Momento Informação e a notícia agora é para os clientes da Caixa Econômica Federal que já podem renegociar dívidas diretamente pela plataforma Serasa Limpa Nome. A parceria inédita beneficia mais de 1.800.000 consumidores com descontos que podem chegar a 90%, dependendo do perfil da dívida. Nesta primeira etapa estão disponíveis débitos relacionados a contratos de crédito comercial. Além da renegociação, a plataforma também oferece consulta ao score de crédito e conteúdos gratuitos de educação financeira. Para verificar se há ofertas disponíveis, basta acessar o site ou aplicativo do Serasa Limpa Nome e fazer login com CPF e senha. E uma outra informação que a gente traz agora para você é a respeito de crianças que passam a ter assento garantido ao lado do responsável, né? De responsável em voos. Mara Santos, conta aí pra gente.
7: Passageiros com menos de 16 anos passam a ter o direito garantido de viajar ao lado de familiares ou responsáveis em voos. A medida foi estabelecida por resolução da Agência Nacional de Aviação Civil, a ANAC, e já entrou em vigor. As companhias aéreas deverão assegurar assentos lado a lado no momento da compra da passagem, sem cobrança de taxa adicional. A regra não vale para assentos especiais, como os com mais espaços para as pernas ou em classe superior. Empresas que descumprirem a norma deverão ser multadas pela ANAC. Mara Santos para a Unitins FM.
6: Obrigada, Mara. Ótima tarde para você, Mara, Viviane e toda a nossa equipe de rádio jornalismo ali na redação. Nossa amiga Luciane Marquezine Obrigada aí, né, gente? Amanhã tem mais informações aqui na programação da nossa Unitins FM. Vamos continuando de moda modão.
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6: É verdade, este é o nosso programa Coração Sertanejo, continuando aqui, ó, trazendo agora a participação do Raimundo. Raimundo disse aqui, oi Tininha, tudo bem? Tô aqui te ouvindo. Arruma a namorada pra mim aí, tô à procura de uma mulher simpática, bonita, sou solteiro há 8 anos, né? É... E olha aí o meu contato, ele tá deixando, tem 56 anos, deixou aqui o telefone dele, mandou uma foto, você que tá solteiro, né? De repente, vai que, né? Vai que. Rádio também faz casamento, minha gente. É, nossa, Unitins que eu diga, já fizemos casamentos comunitários, né? E muita gente... É, conseguiu, né, organizar a sua vida com cerimonial e tudo bonitinho. Isso tem tempo, mas pode acontecer de novo, né? Aí, tá procurando namorado, o Raimundo. Mandou fotinho aqui. Se você se interessar, fala aí com a Tina que eu mando a foto, tá bom? Então tá bom. Valeu, Raimundo. Tudo de bom. Obrigado pela companhia, pela sintonia aqui com a gente. Ó, tem aqui o Edenilton chegando também. Oi!
9: A voz feminina é Opa. Doce. É suave.
6: Ô, oh, meu amor.
9: É negra. É apaixonante.
6: Obrigada.
9: Atraente, envolvente. E para ser tudo isso, só poderia ser a Tininha.
6: Ô, oh, meu
9: Tininha,
6: amor.
9: Boa
6: Obrigada.
9: Tarde.
6: Boa tarde.
9: Manda para mim. A Noite do Nosso Amor. Roberto Meirinho.
6: Ok. A Noite do Nosso Amor. Roberto Meirinho, né? Bom também. Bora colocar aqui. Mas antes eu vou colocar aqui um pedido da dona Olindina. Ela já ligou 2 vezes e eu tava ocupada aqui falando com outro ouvinte. Não deu tempo de eu falar com ela, né? Mas dona Olindina, ó, beijo pra senhora, abração apertado. Que Deus abençoe ricamente. Obrigado pela companhia, pela sintonia. Vou tocar pra senhora Amado Batista, a rua em que você morava. E na sequência tem a tua música, viu, Edenilton? É, Roberto e Meirinho, a noite.

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1: Este é o nosso programa Coração Sertanejo, com você e para você de todo o estadão do Tocantins, nesse mundão de meu Deus, acompanhando a gente, ó.
2: Boa tarde, Tina. Opa! Tina, esse Brasil nosso é o Brasil mais fuleiro que já existiu na face da terra.
1: É, o que que
2: só
1: foi?
2: Só porque tá jogando Espanha e França, não tá sendo transmitido na Globo. Agora,
1: não.
2: Se fosse uma porcaria desse Brasil nosso, eles estavam transmitindo. Rapaz, é ódio, viu, dessa Globo, viu?
1: Eita.
2: Se tem a maioria, é Bolsonaro.
1: Ele tá bravo, tá bravo, nosso amigo Guiú, né, Guiú? Gente, o Brasil ficou assim, né? Ficou para trás aí nas oitavas. Mas a gente segue aqui firme e forte. E é chato, realmente, né? Quando você quer assistir o jogo e não tá transmitindo, né? É, ó, vai lá na TV Gazeta, né? No YouTube, que você consegue acompanhar, né? Tá bom? É uma das melhores transmissões na internet atualmente. Tá bom, meu anjo? Tudo de bom pra você. Vamos aqui com mais uma participação. Oi, Elimar.
3: Sou Elimar Pereira, tô aqui no assentamento de São Francisco.
1: Tá tudo bem por aí?
3: Na chácara do seu pai, né? Meu padrinho.
1: Uhum.
3: Gostaria de estar pedindo uma música. Rick N, né? A mais conhecida que tiver. Oferecer pra minha madrinha, Sônia, meu padrinho Esvaldo, conhecido como seu pai, Dona Delícia, a neta da Dona Delícia, Sara, né? As irmãs da minha madrinha, Eronilze, né? Todas as pessoas aqui da Entoteça, da São Francisco, assentamento.
1: Tá joia, bom demais. Ele quer ouvir Rick Renner, né? Vambora procurar aqui uma música bonita pra colocar pra você, tá bom? Pra todo esse pessoal aí na sintonia com a gente, na Fazenda do Seu Pai, acompanhando a nossa programação. Né, Iranildes? Tá ligadinha com a gente. Abraços pra você também, minha linda. Tudo de bom. Zé Caipira tá chegando por cá também, falando oi, boa tarde, família do Coração Sertanejo. É, tô por cá, ó, tá vendendo uma chácara, né? Né, Zé Caipira? Tá vendendo uma chácara ali na região de Aparecida do Rio Negro, ó, bom também. Tudo de bom, boa sorte, boas vendas pra você, viu? Vamos seguindo a nossa programação, trazendo agora a Eliane Gonçalves, falando oi, Tininha, tudo bem? Sou a Eliane aqui da chácara Novo Sítio, município de Silvanópolis. Mando um alô para minha mãe, Dona Maria, meus irmãos Cristiane e Pedro Antônio. Obrigada. Valeu, minha linda. Obrigada também, viu? Célia.

pra essa senhorinha, né? É, o seu Zé Amaral falou, Tina, vamos embora dar uma voltinha ali. Eu falei, não tenho coragem. Aí ela falou, pois eu tenho. E montou no Jets. E ó, cabelos ao vento, né? Dona Adélia, um beijo pra senhora. Ela pediu pra gente colocar aqui Índia, né? E a gente vai colocar daqui a pouquinho já na programação pra senhora, tá bom? Ó, que Deus continue abençoando a senhora ricamente, porque a nossa idade não está no nosso corpo, no nosso cabelo branco. Ela está em como a nossa alma vive, né? E viver num lugar lindo e abençoado, vivendo da melhor forma possível, com saúde, é um privilégio, né? Tá bom? Um abraço para a senhora, dona Adélia. E o nosso amigo Célio Andrade, que está aí acompanhando a nossa programação também. Vamos de música, eu volto.

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2: Opa, opa, opa, hoje sou eu, nosso amigo Pepe tá de férias, né? E nós estamos por aqui. Meu Deus, eu olhei no relógio agora, já tá na reta final, né? Quase 6 horas. Meu Deus do céu, tá passando rápido demais, minha gente, ó. Vamos falando aqui, olha, com a nossa ouvinte que diz: oi, Tininha, boa tarde. Por favor, toque uma música para o Júlio César, professor Juarez, para o Ivan, para o Rick Way. E eu peço a música Pedido de um Pai. Ofereço para todos na Fazenda Santa Marta. Valeu, valeu. Obrigada, minha linda, pela participação aqui com a gente, viu? Foto linda aí que você compartilhou com a gente. Tem mais um ouvinte chegando por aqui? Moço de Deus. Ó, vou colocar o áudio. Vou até aumentar o áudio. Ó. Eita, nó. Elisângela. Olha, achei alguém que gosta de cozinhar igualzinho você, ó. É a nossa amiga Maria Luzimar de Porto Nacional. Gente, só gostosura. Pãozinho saindo do forno, né? Biscoitinho de nata. Jesus, Jesus, Jesus. Eita, tô comendo com os olhos. Obrigada, minha linda. Obrigada pela participação aqui com a gente. Continue por aí ouvindo a nossa programação. Um abraço para todos os nossos amados ouvintes. No interior, aí nas chacras, fazendas, PAs, sítios, enfim, né? Ó, mais um chegando.
3: Boa tarde, boa tarde.
2: Oi, pai, boa tarde, boa tarde.
3: Obrigado no seu programa. Gostaria de ouvir a música aí com Rio Negro e Solimões, São Paulo a Belém.
2: De São Paulo a Belém. É o nosso amigo Rony, né? Tá na escuta. Valeu, Rony. Obrigada, meu irmão, pelo carinho da sintonia, né? Mais um ouvinte chegando aqui, ó.
4: Boa tarde, Tininha.
2: Opa, tudo bem?
4: Quero pedir uma música aí com Gina e Gina, As Águas do São Francisco. Quero oferecer para todos da minha família Cavalcante e todos que gostar da música, Tininha.
2: Tá joia.
4: Sou Antônio aqui da Nova Pinheirópolis.
2: Opa, que coisa
4: Porto
2: boa.
4: Porto Nacional.
2: Porto Nacional, Nova Pinheirópolis.
4: Abraço.
2: Um abraço, seu Antônio. Obrigada pelo carinho da sintonia. Pedida boa, As Águas do São Francisco, a gente vai colocar já. E eu tô já praticamente deixando com os nossos ouvintes, com você, nossa seleção final aí, né? Porque já é faltando 6 minutinhos para 6 horas. 6 não, 5, né? Vamos falando com todo mundo pra gente deixar a programação aqui, seguindo aquela meia hora top demais. O seu pedido na ponta da linha aqui, né, na nossa playlist.
5: Boa
2: Oi,
5: tarde.
2: Boa tarde, minha linda.
5: Boa tarde, Maria José, de novo.
2: Saudade. Sim, dona Maria José.
5: Essa voz sua é linda.
2: Oh, meu amor, obrigada, ó. Beijo pra você, dona Maria José, na chácara Água Fria. Conheci o filho da dona Maria José, bom demais, eu já falei aqui e repito, é muito, muito bom quando a gente tem a oportunidade de sair do estúdio e encontrar pessoas incríveis. Cada um de nossos ouvintes tem histórias incríveis e quando a gente tem essa oportunidade de estar pertinho, compartilhando, ainda que seja um abraço, um riso, um aperto de mão, uma foto, é maravilhoso, porque a gente está aqui todos os dias a serviço da comunicação para falar com a nossa gente, né? Vamos falando com o Marabá.
6: Tina, obrigado, Tina, por ter mandado meu WhatsApp para a galera lá.
2: Tá junto agora.
6: Obrigadão, viu? Você vai estar lá ou não?
2: Vamos sim.
6: Cadê
2: moço?
6: Você? Fala alguma coisa.
2: Tô por cá.
6: Santo. Marabá,
2: valeu, Marabá. O Marabá falou ontem aqui, né? O Marabá é conhecido na cidade de Palmas, no Tocantins. E a nossa galerinha da animação são os nossos ouvintes que integram, né, a programação da nossa Unitinha, sempre deixando um recado, um abraço, fazendo a festa também. Este é o quarto encontro, né, que a galerinha da animação realiza e este ano vai ser lá na chácara, né, do Sobe e Desce. É um ouvinte nosso, ó, de longa data. E a Sussu e o Jojo são o casal raiz que fazem com que esse grupo seja um grupo de amigos. Muito bacana. Marabá, seja bem-vindo lá na galerinha da animação. A gente vai estar junto. Já é o quarto encontro que a gente está junto. Já estou de camiseta e tudo. Minha camiseta ficou bonitona, rapaz. E o meu filhote também, né? A gente vai junto, todo mundo junto, né? É, o ano passado eu levei meu pai. Meu pai tem 93 aninhos de idade. É um bebê, um seniorzinho, né? Mas onde eu vou, eu arrasto. Carrego junto, né, Sussu e Jojo? Bom, ele tá animado. Mais um encontro aí da galerinha da animação. Vamos aqui falar com mais um ouvinte?
1: Aqui é o Johnny Fran do Estadão do Pará.
2: Opa!
1: Maria, assentamento Escalada do Norte.
2: Coisa boa, tamo ouvindo a gente aí pela internet.
1: No coração sertanejo.
2: Coisa
1: pra
2: boa.
1: Nós, Henrique Renner.
2: Mãe.
1: Oferecer pro Célio, Fernando, ele, a Nelson. E pra você e pra todos os ouvintes aí na Palmas, aí no Arena 4. E pra nós aqui, manda um abraço pro povo do Pará, que curte muito vocês aqui também pela internet. Tudo de bom!
2: Oh, coisa boa! Tudo de bom pra você também, meu irmão. Que coisa boa a gente poder falar com os nossos ouvintes, né? Em todo o país, a gente tem essa possibilidade graças à internet, né? Ô, oh, tá ligado? Tu ouviu aí? Eu vou compartilhar o vídeo com você, Elisângela. A mulher mandou as fotos aqui de um pãozinho caseiro, biscoitinho de nata, que eu só lembrei de tu. Eu falei, só lembrei da Elisângela. Ela que gosta de compartilhar com a gente receitas maravilhosas, né? Tá bom? Vou mandar pra você a fotinha aí pra você ver como é que tá o negócio, né? Olha ele aqui chegando!
7: Boa Godoy. Tarde, boa tarde, boa tarde!
2: Tarde!
7: Ei, melhor locutora do Brasil, eu tô aqui te ouvindo, mandou daquelas lá do fundo do baú pra te ouvir, todo mundo estiver ouvindo, bonitinhas.
2: Ah, tá bom então, Godoy, obrigada, viu, pelo carinho da sintonia. Gente, nós vamos no nosso intervalo, eu tô dizendo tchau, muito obrigada, amanhã a gente volta, tá bom? Que amanhã a gente possa estar juntinho novamente, dividindo momentos maravilhosos. Vou deixando com vocês o intervalo e deixando na sequência aquela seleção que você pediu aí, ó. Tem Gini Geno, tem Teodoro Sampaio, tem Rick Renner, do jeitinho que vocês pediram, tá bom? Beijo pra todo mundo, fiquem com Deus. Amanhã a gente se encontra novamente aqui a partir das 4 da tarde. Valeu, valeu, minha gente. Tchau, tchau. Fiquem com Deus.

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1: 18h40.
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2: A Universidade Estadual do Tocantins tornou público o relatório de mapeamento institucional das ações voltadas às mulheres, referente ao ano de 2025. Documento que evidencia as iniciativas desenvolvidas pela Unitins em prol da equidade de gênero, valorização e fortalecimento das mulheres no ambiente acadêmico e social. Como resultado desse trabalho, a Unitins foi reconhecida com o selo Instituição Amiga da Mulher, categoria Ouro, destacando o compromisso institucional com políticas e práticas voltadas à promoção dos direitos das mulheres. Ao longo de 2025, a Unitins estruturou suas ações em 16 projetos institucionais que contemplaram 38 ações vinculadas, além de 8 ações independentes, totalizando 46 iniciativas executadas. Essas ações foram organizadas em diferentes eixos temáticos, abrangendo áreas como liderança e protagonismo feminino, pesquisa, ciência e equidade de gênero, empreendedorismo feminino, saúde da mulher, direitos das mulheres e enfrentamento à violência, eventos institucionais e campanhas de valorização, comunicação e sensibilização.

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1: Confira no Motores em Ação descuidos simples e muito comuns que poderiam ser facilmente resolvidos na oficina, mas que acabam encarecendo a visita ao consultório médico. Mesmo com o filtro novo, o sistema de ar-condicionado guarda outra armadilha: a umidade que se forma no evaporador e vira terreno fértil para fungos e bactérias. É de lá que vem aquele odor de mofo ao ligar o ar-condicionado. Em casos extremos, esse odor pode indicar também a presença de micro-organismos como a legionela, associada a quadros respiratórios graves. Aqui, a solução não é trocar uma peça, e sim fazer a higienização periódica do evaporador e dos dutos. A recomendação é que a limpeza seja feita a cada 6 a 12 meses com produto e mão de obra específicos.
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0: pra você.
1: Muito obrigado, gente. Valeu, Zé Rodolfo. Valeu, Jorge.
2: Dezenove cinquenta e seis.

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2: A Agência de Defesa Agropecuária do Tocantins marcou presença na 9ª Conferência Nacional de Defesa Agropecuária em Cuiabá. O fórum reuniu especialistas e autoridades do Ministério da Agricultura para fortalecer a segurança sanitária no país. O foco foi no intercâmbio de experiências após o Tocantins conquistar o reconhecimento internacional de zona livre de febre aftosa sem vacinação, status que amplia a competitividade das exportações. O evento nacional, que reuniu quase 2.000 participantes, consolidou diretrizes para manter a segurança dos alimentos e a sanidade vegetal em todo o Brasil.
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1: Honra demais cantar com o trio Parada Dura, né?
2: Que prazer.

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1: É inevitável, você pode.

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3: Olá, boa noite.
4: Boa noite para você que nos acompanha em todo o país.
3: Terça-feira, 14 de julho de 2026.
4: E vamos aos destaques da Voz do Brasil.
3: Meio ambiente e clima. Painel eletrônico monitora efeitos do El Niño no país.
4: Plataforma informa onde haverá excesso de chuvas, estiagem ou ondas de calor.
3: Hoje vamos falar sobre o fenômeno e como poderá afetar o Brasil. Luana Karen.
5: Entre as principais consequências esperadas para o Brasil estão excesso de chuvas na região sul e a estiagem nas regiões norte e nordeste.
4: Energia e combustíveis.
3: Conselho Nacional de Política Energética aprova aumento no percentual de etanol anidro na gasolina para 32%.
4: E aplicativo oferece ao consumidor informações sobre postos de combustíveis e canal para denúncias. Gabriela Noronha.
6: O aplicativo é gratuito e funciona como um mapa interativo no celular, ajudando o consumidor a descobrir quais postos são de confiança e quais devem ser evitados.
3: Proteção das crianças e adolescentes no ambiente digital.
4: Como o ECA Digital avança no combate à violação de direitos é o tema de entrevista com Fábio Meirelles, do Ministério dos Direitos Humanos e Cidadania.
7: Então, o ECA Digital é um grande avanço, traz esse princípio do ECA, né, da proteção integral, da prioridade absoluta para o ambiente digital, e ele hoje já é uma referência no Brasil e no mundo.
3: Hoje, na apresentação da Voz do Brasil, Luciana Vasconcelos e Luciano Seixas.
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3: O percentual de etanol na gasolina será elevado de 30 para 32%.
4: A medida aprovada hoje pelo Conselho Nacional de Política Energética tem previsão para valer a partir de 1º de agosto.
3: E terá vigência de 180 dias, com possibilidade de prorrogação por igual período.
4: O ministro de Minas e Energia, Alexandre Silveira, afirmou que a mudança é segura e que tem respaldo técnico.
8: Nós estamos completamente seguros de avançar até o E32. O Instituto Mauá nos deu o laudo de que nós estamos habilitados a fazer o aumento. E a transitoriedade é apenas uma maneira de nos precavermos a poder, dentro de 180 dias, nós vermos o que está acontecendo. A cada oscilação, nós sentamos e protegemos o consumidor e protegemos a economia nacional.
3: Ainda de acordo com o ministro Alexandre Silveira, a medida vai contribuir para a autossuficiência do país em meio ao contexto da guerra no Oriente Médio.
4: Na hora de abastecer o carro, quanto mais informações o consumidor tiver, melhor.
3: Por meio de um aplicativo, o motorista confere se o posto onde ele vai é um estabelecimento confiável.
4: E caso perceba alguma irregularidade, também é possível fazer uma denúncia diretamente à Agência Nacional do Petróleo, Gás Natural e Biocombustíveis.
6: O aplicativo ANP com você postos é gratuito e funciona como um mapa interativo no celular, ajudando o consumidor a descobrir quais postos são de confiança e quais devem ser evitados. O funcionamento é bem prático. Ao abrir o aplicativo, o usuário vê os estabelecimentos da região sinalizados por cores, como em um semáforo. Os postos recebem notas de 0 a 5 com base nas fiscalizações que a Agência Nacional do Petróleo, Gás Natural e Biocombustíveis fez nos últimos 5 anos, sendo que a cor verde sinaliza os mais seguros e quem tem nota máxima. Já os marcados em vermelho acendem o sinal de alerta. Receberam nota 0.